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1: Olá, boa noite.
2: Boa noite para você que nos acompanha em todo o país.
1: Terça-feira, 9 de junho de 2026.
2: Vamos ao destaque do dia, Estatuto da Segurança Privada.
1: Presidente Lula regulamenta a lei que traz mais controle das autoridades sobre esse tipo de serviço.
2: Segurança jurídica também deve estimular a abertura de mais empresas no setor.
1: O presidente também destacou a legitimidade para trabalhadores que fazem serviços de vigília e segurança.
3: Dar cidadania para vocês, né? Vocês andarem de cabeça erguida, não sendo tratado como clandestino e não recebendo calote.
2: E ainda, Conselho de Política Energética vai avaliar aumento da mistura de etanol na gasolina.
1: Proposta do governo e de empresários é que composição passe a ter 32% de álcool combustível. Márcia Fernandes.
4: Se a medida for acatada, 450 milhões de litros de gasolina deixarão de ser importados.
2: E a gente vai falar também da prevenção aos incêndios florestais esse ano.
1: Com a possibilidade de termos El Niño no segundo semestre, o governo do Brasil já vem se preparando com contratação de profissionais e equipamentos.
2: A gente conversa sobre isso em entrevista ao vivo com o ministro do Meio Ambiente e Mudança do Clima, João Paulo Capobianco.
1: Hoje, na apresentação da Voz do Brasil, Mariana Jungmann e Luciano Seixas.
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1: O governo pretende aumentar novamente o percentual de etanol presente na gasolina, agora para 32%.
2: A proposta, que é defendida também por empresários do setor, será avaliada nas próximas semanas pelo Conselho Nacional de Política Energética.
1: E, se aprovada, deve contribuir para aumentar a autonomia do país no setor de combustíveis e diminuir os preços para o consumidor.
4: Empresários e representantes do setor de etanol levaram ao governo federal a proposta de um aumento no percentual de etanol na gasolina para 32%. Hoje, esse percentual é de 30%. De acordo com o ministro de Minas e Energia, Alexandre Silveira, a medida pode ajudar a reduzir o preço do combustível e acelerar o processo de descarbonização.
5: Tema fundamental para a segurança energética, para aumentar ainda mais a mistura do etanol anidro na gasolina, deixando de ser necessária a importação de gasolina e, com isso, minimizando os impactos também da guerra, como temos conseguido, tanto com as subvenções quanto com as desonerações, a gente possa chegar na bomba com o menor preço de combustível no Brasil.
4: Se a medida for acatada, de acordo com o ministro, 450 milhões de litros de gasolina deixarão de ser importados. O anúncio foi feito nesta terça-feira, após uma reunião entre representantes do setor, ministros e o presidente Lula. Um dos participantes, Evandro Gussi, presidente da União da Indústria de Cana-de-Açúcar e Bioenergia, destacou a viabilidade desse aumento do percentual do etanol.
6: A mistura de 32% ela já foi testada com sucesso quando a mistura foi elevada para 30%. Então nós estamos aqui muito animados. Para se ter uma ideia, desde que a guerra começou, essa diferença de preço entre etanol e gasolina já fez com que o consumidor brasileiro economizasse cerca de 2 bilhões de reais.
4: O aumento no percentual de etanol na gasolina deve ser avaliado pelo Conselho Nacional de Política Energética em até 15 dias. Reportagem Márcia Fernandes.
2: Mais legitimidade para os profissionais e empresas do setor de segurança privada.
1: O presidente Lula regulamentou hoje, por meio de decreto, o Estatuto da Segurança Privada.
2: O documento traz regras e obrigações para o funcionamento das empresas, facilitando a fiscalização e o combate a serviços clandestinos.
7: Maior controle das autoridades e mais segurança para os profissionais da área. A lei que criou o Estatuto da Segurança Privada, de 2024, ganhou agora regulamentação. O decreto, assinado pelo presidente Lula, define, por exemplo, o número mínimo de vigilantes por atividade e a quantidade mínima de veículos, além de trazer regras sobre a circulação de carros.

0: corpos fortes, a obrigação de comunicar crimes em prazo definido e quais disciplinas devem constar nos cursos de formação. O presidente Lula destacou que a medida traz dignidade aos profissionais da segurança privada.
1: Dá cidadania para vocês, né? Vocês andarem de cabeça erguida, não sendo tratado como clandestino e não recebendo calote. É reconhecimento de que vocês não são um estorvo na segurança pública. Vocês fazem um processo de complementariedade à questão da segurança pública nesse país.
0: Com as novas regras, a expectativa é que o controle da Polícia Federal sobre o setor seja mais efetivo, impedindo o funcionamento de grupos clandestinos. A ideia é evitar que empresas que operam na informalidade continuem sendo um risco à população, principalmente quando há uso de armas de fogo e outros equipamentos de uso controlado ou restrito. De acordo com o diretor-geral da Polícia Federal, Andrei Rodrigues, há no país 7 mil empresas de segurança privada. Com a regulamentação, a expectativa é que o número de empresas aumente.
2: Serão mais de 17 mil empresas no setor, que empregarão cerca de 1 milhão de pessoas. Mais do que ampliar o escopo, o normativo organiza o setor, confere previsibilidade, reduz litígios e cria um ambiente mais seguro para as empresas, trabalhadores e, sobretudo, para a sociedade brasileira.
0: Entre as inovações da lei está a ampliação dos serviços compreendidos como de segurança privada, incluindo nesse entendimento o serviço de segurança pessoal e o monitoramento de sistemas eletrônicos de segurança. As empresas têm até o segundo semestre de 2027 para se adaptarem às novas regras. Reportagem Luana Karen.
3: Desde o início desse ano, o governo do Brasil vem fazendo ações preparatórias para um fenômeno climático que deve ocorrer no segundo semestre, o El Niño.
4: A previsão é que ele torne a estação seca mais severa, o que pode ocasionar mais incêndios florestais.
3: A prevenção e redução dos danos causados pelo El Niño é um dos temas que estão sendo apresentados esta semana em Brasília, durante a Semana do Meio Ambiente.
4: E hoje nós temos aqui no estúdio o ministro do Meio Ambiente e Mudança do Clima, João Paulo Capobianco, que vai nos falar mais sobre a contratação de brigadistas, a compra de equipamentos e outras ações já efetivadas. Boa noite, ministro.
5: Boa noite, é um prazer estar com vocês e falando para todo o Brasil.
4: Ministro, o Dia do Meio Ambiente foi comemorado agora há pouco, no dia 5, ontem foi Dia dos Oceanos. O Ministério do Meio Ambiente está fazendo uma série de eventos ao longo dessa semana, né? O que, que são esses eventos? Quais as ações que o senhor destacaria nessas datas?
5: Bom, primeiro, uma exposição inédita, aberta a todo o público, toda a sociedade, mostrando não apenas a riqueza do meio ambiente brasileiro, com exposições fotográficas, a exposição Afluentes, que nós temos junto com o BNDES e o Fundo Amazônia, que mostra todos os investimentos do Brasil na promoção do desenvolvimento sustentável da Amazônia, dos demais biomas, mas também algo muito bacana, que é apresentar à sociedade os equipamentos que hoje o governo federal dispõe para fazer o enfrentamento a incêndios e melhorar a fiscalização ambiental. Então, temos uma vila operacional do IBAMA e ICMBio montados ali na Biblioteca Nacional, no pátio, aberto a toda a sociedade, para conhecer esses equipamentos, interagir com os profissionais do IBAMA e do ICMBio, entender como funciona as ações preventivas e de combate a incêndios. E também temos ali um veículo que está fazendo o chamado manejo ético de animais domésticos, né? A castração, a colocação da microchipagem, aberto ao público gratuito, para que as pessoas também vejam uma ação importante, que é o tratamento adequado dos animais domésticos, cães e gatos, né, no nosso país.
3: Ministro, esse ano há a previsão daquele fenômeno climático que a gente sempre ouve falar, né, o tal El Niño. Por que que ano de El Niño preocupa mais do ponto de vista ambiental? E o que que o Ministério vem fazendo de maneira preventiva em relação a isso?
5: O El Niño é um fenômeno natural, né, que sempre ocorreu, mas com o agravamento da situação climática, o aquecimento global, ele vem ocorrendo com mais intensidade e reduzindo os seus períodos de ocorrência. Por exemplo, tivemos El Niño em 2024, muito forte. Todos se lembram do esforço feito pelo governo brasileiro, juntamente com os estados, municípios e sociedade, para reduzir os incêndios, mas que assim mesmo, com todo esforço, foram bastante significativos. Nós temos monitorado desde o final do ano passado os cenários de El Niño. Temos aí os maiores especialistas, os grandes meteorologistas brasileiros trabalhando em parceria com o governo federal, monitorando reuniões mensais, e estamos verificando, infelizmente, que os indícios de que será um El Niño forte estão crescendo. E o que significa um El Niño forte? Significa secas mais intensas e prolongadas na região norte, nordeste e centro-oeste, que inclui aí a Amazônia, a Caatinga, o Cerrado e o Pantanal, e chuvas intensas na região sul, Rio Grande do Sul, Paraná e Santa Catarina, com chances de novas enchentes importantes. Então, o que nós estamos fazendo? Atuando de forma preventiva em várias frentes. Primeira frente importante é o aumento da capacidade do governo federal de fazer frente aos incêndios florestais. Nós teremos esse ano o maior número de brigadistas atuando no enfrentamento. São mais de 4.630 profissionais do governo federal que vão estar monitorando e atuando nas frentes de incêndio. Também fizemos, já o ano passado, um desembolso, que na realidade começou em 2024, se intensificou em 2025, de repasses de recursos para os corpos de bombeiro dos estados mais críticos, principalmente em toda a Amazônia. Foram mais de R$430 milhões que nós transferimos para os corpos de bombeiros nos estados da Amazônia, recursos do Fundo Amazônia. E agora, este ano, fizemos repasse para vários estados da região do Cerrado brasileiro e Pantanal. Então, nós temos esse ano, somando para a Amazônia com o Cerrado e Pantanal, nós temos aí mais de R$500 milhões, quase R$600 milhões, que foram investidos nos corpos de bombeiros. Então, nós temos mais preparação dos estados, mais preparação do governo federal, mas, evidentemente, o elo fundamental aqui é a sociedade, e aí a importância desse programa nosso para poder se comunicar diretamente com o cidadão e com a cidadã que estão na linha de frente. E aí eu gostaria de aproveitar essa oportunidade para fazer um apelo a todos que estão nos ouvindo. Não use fogo. O fogo, muitas vezes, é usado no Brasil para queima de lixo, para limpar um pasto, para abrir um terreno. O problema é que, na situação que nós vamos enfrentar, isso se torna incontrolável. Uma pequena ignição que a gente faça...
4: As pessoas subestimam, né, ministro?
5: As pessoas subestimam.
4: O fogo durante o período de seca, né?
5: Exatamente, porque o fogo, quando você evita ele, é o ideal. Agora, quando você combate ele no início, é o segundo passo importante. Se você não faz isso, ele pode adquirir a potência de um grande incêndio, às vezes de quilômetros de extensão, tornando o trabalho dos brigadistas, dos bombeiros, extremamente difícil. Portanto, é importantíssimo que a sociedade esteja atenta, não use fogo a partir agora de junho, evite ao máximo, porque a situação climática vai ser muito desfavorável. Além disso, é importante também lembrar um fato novo. O Brasil aprovou no Congresso Nacional, em 2024, a nova lei, a Lei do Manejo Integrado do Fogo. E a responsabilidade em prevenir, combater incêndios, hoje é de toda a sociedade, não é apenas do governo federal. O governo federal tem capacidade de atuação, tem, está se preparando, está, aumentou a sua capacidade de intervenção com equipamentos e recursos humanos, sim. Mas o mais importante aqui é compartilhar essa responsabilidade com os estados, municípios e com os proprietários rurais, que hoje, pela nova lei, passam a ter responsabilidade de montar brigadas, ter equipamentos e atuar na prevenção de incêndios.
4: Pois é, falando nos equipamentos, o Ministério do Meio Ambiente, o IBAMA, o Instituto Chico Mendes, foi feito também um investimento na compra de equipamentos, aeronaves, veículos, né? Que equipamentos são esses e que investimento foi esse?
5: Olha, juntando o IBAMA e ICMBio, nós temos aí 19 helicópteros e 19 aviões. Então, é o maior investimento já feito. Nós temos também, sob a coordenação da Casa Civil da Presidência da República, a Sala de Situação, que já começou a se reunir. Ela reúne 19 ministérios e autarquias e órgãos vinculados que se reúnem e planejam a ação. Então, Forças Armadas, Aeronáutica, Exército, Marinha, oferecendo apoio logístico e de equipamentos também. Nós temos ali os estados envolvidos, que aportam com seus corpos de bombeiros. Temos uma mobilização de equipamentos que são destinados às brigadas locais. Então, abafadores, sopradores, EPIs, isso é muito importante. Hoje, o IBAMA e o ICMBio distribuem milhares de equipamentos para pessoas lá na ponta, mesmo que não sejam profissionais do governo federal, mas que sejam brigadas voluntárias, por exemplo, ou brigadas municipais, são muitas no Brasil.
4: As brigadas indígenas também.
5: As brigadas indígenas, as brigadas quilombolas, né, de pessoas da comunidade, que recebem equipamentos, orientação para fazer frente a isso rapidamente. Então, há um investimento muito grande, alguns equipamentos de grande porte, inclusive, retroescavadeiras que abrem valetas para fazer aceros, ou seja, um conjunto grande de equipamentos. Mas, repito, tudo isso é importante. O governo está fazendo um grande investimento, apoiando todos os envolvidos, mas, repito, o cidadão e a cidadã ali na ponta é que podem fazer a diferença. Por isso, a importância de nós termos no Brasil a consciência de que a mudança do clima criou um problema novo. Nós não estávamos acostumados. O Brasil não era um país de grandes incêndios florestais. E, infelizmente, se tornou um país com muito risco. E a cidadã e o cidadão na ponta podem fazer toda a diferença.
3: Muito bem, nós conversamos com o ministro do Meio Ambiente e Mudança do Clima, João Paulo Capobianco. Muito obrigado pela entrevista aqui à Voz do Brasil, ministro.
5: Foi um prazer, obrigado pela oportunidade que nós podemos falar com todo o Brasil de um assunto tão importante que todos podem ajudar a resolver.
4: E lembrando sempre que a prevenção é melhor do que o remédio, é melhor do que correr atrás do fogo depois, né, ministro?
5: Exatamente, a prevenção é tudo.
4: Gestores públicos, representantes de órgãos de controle e organizações da sociedade civil.
3: Mais de 7 mil integrantes da rede de parcerias, coordenada pelo governo federal, estão em Brasília para discutir melhorias na gestão dos recursos públicos.
4: A ideia é propor soluções para que a aplicação do dinheiro e a gestão desses recursos seja mais eficiente, melhorando a vida do cidadão nas cidades brasileiras.
6: O dinheiro que chega às escolas e postos de saúde, a aplicação de recursos em obras, compras públicas e convênios. Para garantir que tudo isso seja aplicado com eficiência e transparência, existe uma rede criada pelo governo federal há mais de 10 anos. É a rede de parcerias, formada por órgãos públicos, estados, municípios, instituições de controle, organizações e sociedade civil. E para discutir esses temas, nos próximos 3 dias, mais de 7 mil representantes dessa rede estarão reunidos em Brasília, no Fórum Nacional da Rede de Parcerias, Transferências e Compras Públicas. Na abertura do evento, a ministra da Gestão e da Inovação em Serviços Públicos, Esther Dweck, lembrou que o objetivo é fortalecer a cooperação e melhorar a gestão das políticas públicas.
7: A gente tem realidades administrativas, fiscais, institucionais muito distintas entre cada uma das experiências que a gente tem aqui juntos. A gente tem trabalhado para entender essas diferenças e para construir, com diálogo, soluções que respeitem essa diversidade brasileira. A cooperação federativa, que é um eixo prioritário do nosso governo, é um mote grande desse nosso fórum.
6: Realizado todos os anos, no mês de junho, o fórum é um espaço de troca de experiências, capacitação e construção de soluções para a gestão pública brasileira. Nesta edição, são mais de 200 atividades, entre painéis, palestras e oficinas. Em salas temáticas, os gestores podem consultar especialistas de cada ministério sobre os temas do seu município. Para o analista de planejamento e orçamento do Rio Grande do Sul, Sérgio Carlos dos Santos, o evento é importante para que o resultado das políticas públicas chegue até o cidadão.
8: O Fórum Nacional, ele tangibiliza, né, a rede, né, porque a rede está espalhada. A gente está conversando com os municípios, com os estados, com o governo federal,
9: porque a gente se conversa, mas estar presente no evento é bastante importante e todo estruturado, né, para poder compartilhar as informações, participar de palestras, isso é muito interessante.
6: Durante o encontro, os gestores também poderão tirar dúvidas sobre o Contrata Mais Brasil. A plataforma aproxima órgãos públicos de pequenos negócios, como os microempreendedores individuais, fortalecendo economias locais e promovendo inclusão produtiva. Mais informações sobre a plataforma estão no site gov.br/contrata-mais-brasil. Reportagem Gabriela Noronha.
3: O governo do Brasil vai divulgar os processos já concluídos relacionados à autorização de empresas de apostas de cota fixa, conhecidas como BETs.
10: O anúncio foi feito essa semana pelo ministro da Fazenda, Dario Durigan.
3: Ele garantiu que serão preservados os dados pessoais dos proprietários e dirigentes das empresas, sem comprometer o compromisso do governo com a transparência.
11: Nós estamos falando de 25 mil documentos, mais ou menos, que foram exigidos pelo Ministério da Fazenda, para que a gente pudesse fazer uma avaliação de origem de capital, do imposto de renda das pessoas que se dizem dirigentes das BETs. Nós vamos fazer transparência das empresas, de todos os processos que já foram concluídos, processos que seguem em tramitação, nós vamos aguardar a conclusão. Claro que a gente vai precisar fazer isso com uma força-tarefa para tarjar os nomes, não implicando em responsabilidade para os servidores públicos.
10: Pois é, a força-tarefa mencionada pelo ministro será conduzida em parceria com a Controladoria Geral da União, com o objetivo de acelerar a disponibilização dos documentos.
3: As informações serão publicadas no portal oficial do Ministério da Fazenda e ficarão disponíveis para consulta.
10: A Secretaria de Prêmios e Apostas também informou que está reforçando as ações de monitoramento e fiscalização sobre os jogos online, em razão da realização da Copa do Mundo de Clubes.
3: No Brasil, estima-se que cerca de 8 milhões de mulheres convivem com a endometriose, sendo 2 milhões delas adolescentes.
10: A doença, que afeta o útero, é crônica e causa dores intensas na região pélvica, cólicas menstruais fora do normal e pode levar à infertilidade.
3: Para estimular pesquisas que ajudem a descobrir novas formas de prevenção, diagnóstico e tratamento para a doença, o Ministério da Ciência e Tecnologia e Inovação anunciou um investimento de 50 milhões de reais.
10: O valor vai se somar a mais 10 milhões do Instituto Alana, organização voltada para os direitos das crianças.
3: É o maior já investido pelo governo em ciência sobre a saúde feminina.
12: 60 milhões de reais vão ser investidos em pesquisas sobre endometriose, dor pélvica e saúde menstrual no Brasil. Os recursos são de uma parceria entre o Ministério de Ciência, Tecnologia e Inovação e o Instituto Alana, anunciada nesta terça-feira. Desses 60 milhões de reais, 50 milhões de reais serão do Ministério da Ciência, Tecnologia e Inovação via Conselho Nacional de Desenvolvimento Científico e Tecnológico, o CNPq, para criar soluções que possam ser aplicadas no Sistema Único de Saúde, o SUS. Esse é o maior investimento já feito pelo MCTI em pesquisas sobre saúde da mulher. As propostas vão ser selecionadas por chamada pública do CNPq e devem abordar temas como causa e prevenção, diagnóstico, tratamento e impacto social. Segundo o Ministério da Ciência, Tecnologia e Inovação, as pesquisas vão reduzir lacunas de conhecimento sobre a endometriose, uma doença crônica que afeta cerca de uma em cada 10 meninas e mulheres e que pode levar anos para ser diagnosticada. A estimativa é que 8 milhões de brasileiras em idade reprodutiva convivam com endometriose, sendo 2 milhões de adolescentes. Priscila Machado, para a Voz do Brasil.
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10: Antes de encerrar a Voz do Brasil de hoje, a gente passa para dar um recado para os estudantes que ainda não fizeram a inscrição do Exame Nacional do Ensino Médio.
3: O prazo vai até sexta-feira, dia 12.
10: Alunos de escolas públicas e beneficiários do PED-6 tem a inscrição pré-preenchida esse ano, mas eles precisam entrar na página do participante e confirmar a participação.
3: O pedido de isenção da taxa também não elimina a necessidade de fazer a inscrição.
10: Por isso, se a sua ainda estiver pendente, confira lá na página do participante e conclua o processo para fazer as provas que estão marcadas para os dias 8 e 15 de novembro.
3: Para os candidatos não isentos, a taxa de inscrição é de R$ 85,00 e agora pode ser paga até 17 de junho.
10: E essas foram as notícias do Governo do Brasil.
3: Uma realização da Secretaria de Comunicação Social da Presidência da República.
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3: Fique agora com as notícias do Poder Judiciário e do Congresso Nacional. Boa noite.
10: Boa noite para você e até amanhã.
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16: O Supremo Tribunal Federal impõe multa diária a estados e municípios que não prestaram contas sobre emendas PIC.
17: Presidente do TSE assina acordo de cooperação com defensorias públicas.
16: TST fará audiência pública sobre o controle do uso de banheiro durante jornada de trabalho.
17: Boa noite, eu sou Marcela Luiza.
16: E eu sou Walter Lima.
17: Supremo Tribunal Federal determina novas medidas sobre a execução e fiscalização das emendas parlamentares, sobretudo as chamadas emendas PIX, direcionadas ao setor de eventos.
16: A decisão é do ministro Flávio Dino, relator do caso no STF. Pablo Lemos.
18: A medida mira estados e municípios que receberam repasses entre 2020 e 2024 e ainda não esclareceram a destinação dos recursos. O relator, ministro Flávio Dino, impôs multa diária de 1% do valor da emenda recebida aos que continuarem omissos ou em falta na apresentação de planos de trabalho ou em relatórios de gestão online. Flávio Dino também deu 10 dias para o Ministério do Turismo identificar e notificar os entes federados e determinou à Controladoria Geral da União a auditoria profunda nos dados já enviados. A CGU terá 5 dias úteis para apresentar um cronograma de trabalho.
17: Presidente do TSE assina acordo de cooperação com as defensorias públicas.
16: A ideia é garantir assistência jurídica gratuita a eleitores e candidatos. Estevão Furtado.
19: Segundo o presidente do Tribunal Superior Eleitoral, ministro Cássio Nunes Marques, a iniciativa ajuda a remover barreiras e garantir uma participação mais igualitária no processo democrático.
20: Nosso compromisso é assegurar que nenhuma cidadã e nenhum cidadão deixe de exercer plenamente seus direitos políticos por ausência de orientação ou assistência jurídica. Como tenho dito, ninguém será deixado para trás em nossa jornada democrática. A Justiça Eleitoral Brasileira continuará trabalhando para garantir eleições íntegras, transparentes, acessíveis e confiáveis, com especial atenção à proteção das pessoas historicamente minorizadas e daquelas em maior situação de vulnerabilidade.
19: A parceria busca ampliar o acesso à justiça eleitoral e prevê atuação prioritária em casos de fraude à cota de gênero, violência política, assédio político e assédio eleitoral no ambiente de trabalho.
17: Tribunal Superior do Trabalho fará audiência pública sobre controle do uso de banheiro durante jornada de trabalho.
16: O debate vai auxiliar o julgamento sobre os limites do poder do empregador e eventual configuração de dano moral. Marla Lacerda.
21: Você pode dar a sua opinião. A audiência pública vai tratar de situações bem específicas, como no caso das linhas de produção, por exemplo, em que o posto não pode ficar desocupado em momento algum. E se a empresa pode ser punida por dano moral, caso tente controlar ou limitar o número de vezes que o trabalhador ou trabalhadora vai ao banheiro, considerando inclusive as condições de saúde do empregado. A audiência vai ser em agosto, mas o formulário para participar já está no site do TST.
17: São nulos os contratos de empréstimo bancário feitos por pessoa analfabeta em terminais de autoatendimento, como caixas eletrônicos.
16: Essa conclusão é do Superior Tribunal de Justiça, Fátima Uchoa.
1: A terceira turma do STJ declarou a nulidade de empréstimos contratados por um homem analfabeto e determinou a devolução dos valores descontados da conta dele em razão de contratos e outras despesas, mas compensando com quantias que o banco já havia disponibilizado. Segundo o relator ministro Ricardo Vilas Boas Cueva, a pessoa analfabeta tem plena capacidade para praticar atos da vida civil, mas para a validade de contratos escritos, a lei exige formalidades como a assinatura a rogo, ou seja, com a assinatura de outra pessoa a pedido do analfabeto e na presença de duas testemunhas, a fim de garantir a compreensão e a manifestação da própria vontade do contratante.
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17: Uma boa noite.
16: E até amanhã.
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22: Eu sou Paula Groba.
23: E eu sou Humberto Pinheiro.
22: E estes são os destaques de hoje do Jornal do Senado, que começa agora.
23: Senado aprova projeto que amplia apoio a vítimas de trabalho escravo.
22: Avança projeto que permite internação de adolescentes por até 10 anos.
23: Presidente do BRB presta esclarecimentos no Senado sobre acordo com Banco Master.
22: Boa noite.
23: Boa noite.
22: Senadores da Comissão de Assuntos Econômicos ouviram hoje o presidente do Banco de Brasília, BRB, Nelson Antônio de Souza, e pediram esclarecimentos sobre a negociação com o Banco Master, fechada sem que o balanço de 2025 da instituição adquirida tivesse sido apresentado.
23: Aos senadores, Nelson de Souza defendeu que o BRB tem condições de recuperação. A repórter Marcela Cunha tem mais detalhes.
24: O presidente do BRB, Nelson Antônio de Souza, disse à Comissão de Assuntos Econômicos que o banco precisa de um aporte de 8 bilhões e 800 milhões de reais para enfrentar os efeitos das operações com o Banco Master. O plano prevê um empréstimo do Fundo Garantidor de Créditos ao governo do Distrito Federal e securitização de dívida do GDF. Mas o presidente da CAI, Renan Calheiros, do MDB de Alagoas, questionou a homologação do acordo pelo Supremo Tribunal Federal antes da divulgação do balanço de 2025 do banco.
25: Eu não entendo como é que o Supremo aprova um plano sem que o BRB publique o balanço de 2025. Como se faz um plano? Um plano nas nuvens.
24: Nelson afirmou que não havia decisão judicial impedindo a publicação do balanço, mas explicou que as demonstrações financeiras precisaram ser revisadas a cada novo achado da auditoria independente. Ele disse que o BRB adotou medidas de governança e troca de dirigentes e defendeu que o banco tem condições de recuperação. O senador Isalci Lucas, do PL do Distrito Federal, questionou o risco transferido aos cidadãos do DF, considerando que o GDF é o garantidor da operação.
25: A garantia desse 16% compromete, né, a saúde, a educação, a segurança, porque o Fundo de Participação de Estado e de Município é para isso.
24: As críticas foram reforçadas pela senadora Leila Barros, do PDT do Distrito Federal, que destacou que a conta para salvar o banco representaria mais de R$ 2.200 por habitante do DF.
22: A sanção da lei que aumenta as punições para o exercício ilegal da medicina veterinária teve repercussão no Senado.
23: A nova legislação passa a tratar a prática como crime previsto no Código Penal e tem como objetivo ampliar a proteção dos animais, preservar a saúde pública e fortalecer a segurança sanitária do país. Repórter Henrique Nascimento.
26: Quem atuar como médico veterinário sem autorização legal poderá ser punido com detenção de 6 meses a 2 anos. A medida está prevista na nova lei, que passa a incluir a medicina veterinária entre as profissões protegidas pelo Código Penal contra o exercício ilegal. Ao comentar a sanção da norma, o senador Sérgio Moro, do PL do Paraná, relator da proposta no Senado, disse que a medida vai ajudar no combate à atuação de pessoas sem qualificação profissional.
27: Muitas vezes acabam exercitando legalmente essa profissão, até realizando às vezes cirurgias médicas veterinárias com resultados desastrosos. E eu creio que é um avanço importante, tanto para proteger a profissão, como igualmente para proteger, né, os animais, e a gente tem esse grande apreço.
26: O senador Esperidião Amin, do Progressistas de Santa Catarina, destacou a contribuição dos veterinários para que o Brasil avançasse no combate à febre aftosa.
0: E eu celebro a importância do veterinário por registrar o seguinte: o meu estado, quando eu estava no governo, em 99, 2000, conseguiu, graças aos veterinários catarinenses e brasileiros, a condição de primeira unidade política da América Latina livre de aftosa sem vacinação.
26: Antes da mudança, o exercício ilegal da medicina veterinária era tratado apenas como contravenção penal. Agora, a atividade passa a receber o mesmo tratamento previsto para médicos, dentistas e farmacêuticos.
22: O furto ou o roubo de combustíveis poderão receber punições mais severas.
23: A Comissão de Infraestrutura do Senado aprovou um projeto que cria uma modalidade específica para esses crimes, com penas que podem chegar a 10 anos de reclusão. Repórter Márcio Maturana.
4: Furto ou roubo de petróleo, gás natural e outros combustíveis podem ter pena de 4 a 10 anos de reclusão, segundo um projeto aprovado pela Comissão de Infraestrutura. O texto, já aprovado pela Câmara, segue para a Comissão de Segurança Pública com parecer favorável de Jaime Bagatoli, do PL de Rondônia.
5: Tem que ter punições mais severas para esses tipos de furto, para esses tipos de roubo, para esse tipo de danos que essas pessoas estão causando, prejuízo econômico e prejuízo ambiental.
4: O projeto prevê que a pena vai ser aumentada em um terço se o crime for praticado por duas ou mais pessoas, por ex-empregado e quando houver destruição de algum obstáculo. E em dois terços, quando o crime causar paralisação das atividades, incêndio, poluição, lesão corporal grave ou morte.
22: E hoje a legislação brasileira limita a 3 anos o tempo de internação de adolescentes em conflito com a lei, mas esse prazo pode aumentar.
23: A Comissão de Segurança Pública aprovou um projeto que prevê até 10 anos de internação para jovens envolvidos em crimes violentos. Os detalhes na reportagem de Bruno Lourenço.
6: O projeto de lei aumenta de 3 para até 5 anos o tempo máximo de internação de adolescentes infratores. Já para as infrações praticadas com violência, grave ameaça ou equiparadas a crime hediondo, o período de restrição de liberdade pode chegar a 10 anos. O texto aproveitou a iniciativa já aprovada no ano passado do senador Fabiano Contarato, do PT do Espírito Santo. Ele espera que, com a pressão do Senado, essas matérias enfim sejam votadas na Câmara dos Deputados.
7: Eu não acho razoável você explicar para uma mãe que teve a filha vítima de estupro, para um rapaz de 17 anos que, após estuprar, matou e ocultou o cadáver, ele vai ficar internado até 3 anos. Não quer dizer nem que ele vai pegar 3 anos.
6: A proposta prevê a audiência de custódia no prazo de 24 horas, também altera atenuantes por idade que diminuem o tempo de prescrição da pena e especifica que o adolescente que atingir a maioridade durante o cumprimento de medida socioeducativa deverá ser transferido para unidade específica e separada dos demais adolescentes e distinta de estabelecimentos prisionais destinados a adultos.
22: O senador Humberto Costa, do PT de Pernambuco, defendeu a decisão do Ministério da Saúde de suspender preventivamente a aplicação da vacina contra a dengue produzida pelo Instituto Butantan após o registro de 2 mortes sob investigação. Médico, ele ressaltou que ainda não há evidências de relação entre os casos e o imunizante.
23: Segundo o senador, a suspensão temporária demonstra cautela das autoridades sanitárias e não representa uma condenação da vacina. Humberto Costa destacou que a vacina passou por todas as etapas de testes clínicos, foi aprovada pela Anvisa e já foi aplicada em mais de 500 mil pessoas.
8: Os estudos demonstraram eficácia geral de 65% contra a doença e eficácia superior a 80% contra os casos mais graves. Esses números são extremamente relevantes diante de uma enfermidade que há décadas desafia a saúde pública brasileira.
22: E o plenário do Senado aprovou uma proposta que estabelece medidas para proteger e acolher trabalhadores resgatados de condições análogas à escravidão.
23: O projeto também altera diversas leis para incluir disposições sobre o combate ao trabalho escravo, a priorização de benefícios sociais para as vítimas e a facilitação do acesso à justiça. Repórter Douglas Castilho.
9: Uma das novidades é a preferência da população vitimada para receber o Bolsa Família. Outra inovação é que, para
3: para a fiscalização, será possível entrar no domicílio em que ocorre a possível violação sem mandado judicial, necessitando para isso apenas de autorização do empregador ou do empregado residente no local. O relator do projeto, o senador Paulo Paim, do PT do Rio Grande do Sul, explicou a iniciativa.
9: Prevê proteção efetiva aos trabalhadores e trabalhadoras domésticos resgatados da condição análoga à de escravo, para garantir, por exemplo, a fiscalização do trabalho e a autuação imediata.
3: O texto ainda prevê a concessão de 6 parcelas do seguro-desemprego à pessoa resgatada e o direito ao abrigamento emergencial, bem como a alteração do Código Penal para incluir pessoas em relação de trabalho doméstico como vítimas de lesão corporal no contexto de violência doméstica. O texto vai à sanção presidencial.
23: Com edição de Paula Groba e trabalhos técnicos de João Lira, o Jornal do Senado fica por aqui. Acompanhe agora as notícias da Câmara dos Deputados. Boa noite.
22: Boa noite e até amanhã.
10: Jornal Câmara dos Deputados. Câmara aprova inserção de doenças crônicas na carteira de identidade.
11: Comissão proíbe a inclusão de ração como supérfluo para fins fiscais.
10: Exigências de infraestrutura para escolas públicas já estão em vigência.
11: Boa noite. Já virou lei a proposta aprovada pela Câmara com exigências de infraestrutura para escolas públicas. Saiba mais na reportagem de José Carlos Oliveira.
12: As comissões da Câmara dos Deputados aprovaram um projeto de lei do Senado com requisitos mínimos obrigatórios para a infraestrutura de escolas da rede pública da educação básica. Entre as exigências estão biblioteca, cozinha, refeitório, banheiro e quadra poliesportiva coberta. As instalações devem ter acessibilidade garantida para pessoas com deficiência. Além disso, as escolas deverão apresentar número adequado de alunos por turma, manejo de resíduos, abastecimento de água tratada e esgotamento sanitário, como destaca a deputada Socorro Neri, do PP do Acre, relatora do texto na Comissão de Educação.
13: Trata de detalhar condições mínimas de infraestrutura para as escolas públicas de educação básica, que deveriam estar universalizadas em todas as unidades escolares, o que, lamentavelmente, ainda não é realidade. De fato, de acordo com o Censo Escolar de 2023, nas escolas municipais de educação infantil, por exemplo, apenas 46,6% contavam com banheiros adequados e 61,7% contavam com recursos de acessibilidade para pessoas com deficiência.
12: Para a deputada, a falta de padrões mínimos é uma realidade inadmissível nas escolas. Socorro Neri citou outros dados do Censo Escolar de 2023, agora relativos à internet e aos laboratórios de ciências.
13: Entre as escolas públicas de ensino fundamental, apenas 69,2% dos estabelecimentos municipais dispunham de internet banda larga. Entre as escolas públicas estaduais de ensino médio, observou-se que nas regiões norte e sul, menos de 80% das unidades escolares contavam com internet banda larga. Entre as escolas públicas estaduais e municipais de ensino fundamental, apenas 10% dispunham de laboratório de ciências. Essa instalação estava disponível apenas em 43,5% das escolas públicas estaduais de ensino médio.
12: O texto inclui as novas exigências de infraestrutura escolar na LDB, a Lei de Diretrizes e Bases da Educação Nacional. A proposta também foi aprovada na Comissão de Constituição e Justiça, onde a deputada Laura Carneiro, do PSD do Rio de Janeiro, ressaltou a busca por um padrão de qualidade na oferta de ensino público no país. Da Rádio Câmara de Brasília, José Carlos Oliveira.
10: Educação. Marcon, do PT do Rio Grande do Sul, destaca o programa Pé de Meia como uma importante política de incentivo à permanência de estudantes de baixa renda no ensino médio. Ele explica que a iniciativa oferece apoio financeiro aos jovens e contribui para reduzir a evasão escolar.
11: Marcon também ressalta as ações do governo federal voltadas ao setor produtivo, como a renegociação de dívidas rurais e a ampliação dos recursos do Plano Safra. Para o deputado, essas medidas fortalecem a atividade agropecuária e estimulam a economia.
10: Paulão, do PT de Alagoas, celebra o lançamento do programa MEC Idiomas, que oferece gratuitamente cursos de inglês e espanhol por meio de plataforma digital. Segundo o deputado, a medida cria novas oportunidades para estudantes e trabalhadores.
11: Paulão também menciona ações voltadas aos entregadores por aplicativo, como a implantação de pontos de apoio com estrutura básica para descanso. Ele defende ainda o avanço da regulamentação do setor, com a análise de propostas que ampliam os seus direitos.
10: Raimundo Santos, do PSD do Pará, celebra o Dia Nacional da Música Gospel. Ele ressalta a presença do gênero em diferentes espaços da sociedade, enfatizando sua relevância cultural e religiosa na transmissão de mensagens de fé, esperança e solidariedade.
1: Eleições.
11: Daiane Bittencourt, do União do Ceará, contesta a decisão do TSE que determinou a recontagem de votos para deputado federal nas eleições de 2022, podendo atingir seu mandato. Ela defende que a punição por suposto uso indevido de recursos eleitorais abranja apenas o candidato acusado.
10: Daiane Bittencourt sustenta que o julgamento teve falhas, como a inexistência de ampla defesa e do contraditório. Ela informa que aguarda a análise de pedido cautelar apresentado por seus advogados, enquanto reafirma a disposição de manter a atuação parlamentar.
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1: Comissões.
11: Comissão aprova projeto que proíbe a inclusão de ração animal como bem supérfluo para a cobrança de ICMS. Vamos ouvir mais informações sobre o tema com Luiz Cláudio Canuto.
16: Projeto aprovado pela Comissão de Meio Ambiente da Câmara dos Deputados proíbe que rações para animais de estimação sejam tratadas como supérfluos, algo que, para fins de incidência do ICMS, pode aumentar a tributação. O ICMS é um imposto estadual. O relator da proposta, deputado Célio Studart, do PSD do Ceará, argumenta que ração para animais de estimação deve ser considerada um item essencial para ter uma tributação mais justa e alinhada com o conceito de bem indispensável.
17: Ração é algo caro, é um item caro e não é supérfluo, é um item vital para a vida de animais, especialmente daqueles que cuidam de 10, 20, 30, 40 animais. Então, o que esse projeto fez é reduzir o ICMS, ou seja, menos imposto, incidindo nessas rações para que possa baratear os custos e a gente tem aí, obviamente, mais avanços dentro da pauta animal e, obviamente, mais respeito, zelo e menos animais com fome, porque isso pesa caro no bolso daqueles que protegem os animais.
16: O projeto segue agora para análise nas comissões de Finanças e Tributação e de Constituição e Justiça. Para virar lei, precisa ser aprovado pela Câmara e pelo Senado. Da Rádio Câmara de Brasília, Luiz Cláudio Canuto.
1: Meio Ambiente.
10: Delegado Matheus Laiola, do União do Paraná, denuncia representantes políticos de Paranaguá que defenderam as rinhas de galo. O parlamentar lembra que a legislação e a jurisprudência dos tribunais brasileiros já classificam essa prática como crime ambiental.
11: Delegado Matheus Laiola informa que o partido instaurou um processo administrativo para expulsar os responsáveis. Segundo o deputado, a defesa das rinhas é incompatível com os princípios do partido e com a proteção ao bem-estar animal.
1: Agricultura.
10: Lucas Edecker, do PSD, comemora o avanço da proposta que trata da securitização das dívidas dos produtores rurais atingidos por estiagens e enchentes no Rio Grande do Sul. Para ele, a medida garante a recuperação da produção e preserva a atividade econômica no campo.
11: Lucas Redecker também frisa que a matéria foi aprovada pela Câmara há quase um ano e ainda aguarda a análise do Senado. Ele acredita que a lentidão do processo legislativo agravou a situação dos produtores, que, segundo ele, seguem com dificuldade para retomar suas atividades.
10: Daniel Trisesiak, do PSDB, cobra uma solução definitiva para os produtores rurais afetados por eventos climáticos no Rio Grande do Sul e defende a securitização das dívidas do setor. Ele afirma que tudo isso é necessário para que os agricultores continuem produzindo.
11: Daniel Trisesiak diz que o governo demora a adotar medidas de apoio ao campo, acrescentando que os produtores buscam instrumentos para a recuperação da sua atividade. Ele ressalta ainda a relevância do agronegócio para a geração de emprego, renda e riqueza no estado gaúcho.
10: Sérgio Turra, do PP do Rio Grande do Sul, cobra a aprovação da matéria que trata da securitização das dívidas dos produtores rurais. Na visão do deputado, a medida é essencial para garantir a continuação da atividade agropecuária após sucessivos eventos climáticos.
11: Sérgio Turra também destaca a importância do agronegócio para a economia nacional. O parlamentar afirma que auxiliar os produtores rurais significa preservar empregos, fortalecer a produção de alimentos e estimular o desenvolvimento do país.
1: Economia.
10: Coronel Assis, do PL de Mato Grosso, aponta risco de desequilíbrio nas contas públicas do país. O deputado critica a política econômica do governo federal e atribui o problema ao aumento dos gastos, ao crescimento da dívida pública e à perda de confiança de investidores.
11: Coronel Assis afirma que os juros elevados sufocam a economia, dificultando o crédito para famílias e empresas. Ele alerta que a trajetória das despesas pode levar a um colapso orçamentário a partir de 2027, caso não haja controle fiscal.
10: Luiz Lima, do Novo do Rio de Janeiro, aponta risco de agravamento das contas públicas diante de gastos acima da arrecadação, inflação alta e juros elevados. O parlamentar afirma que a situação compromete a capacidade do governo de controlar a dívida pública.
11: Luiz Lima cita editorial da mídia que alerta para os perigos do crescimento dos gastos públicos e menciona também levantamento recente sobre medidas que reduzem receitas. Ele assinala que decisões eleitoreiras podem transferir para a população o custo do desequilíbrio orçamentário.
10: Márcio Gerri, do PCdoB do Maranhão, cita pesquisas recentes que indicam o fortalecimento político do governo e o enfraquecimento de parte da oposição. O deputado acredita que esses dados são reflexos da participação de lideranças da direita em denúncias sobre o Banco Master.
11: Benedita da Silva, do PT do Rio de Janeiro, apresentou o projeto que estabelece o PIX como infraestrutura estratégica nacional. A deputada salienta que o sistema de pagamentos instantâneos é uma tecnologia brasileira que ampliou o acesso da população a serviços financeiros.
10: De acordo com Benedita da Silva, a proposta busca garantir a gratuidade do sistema, proteger os dados dos usuários e impedir que o PIX seja utilizado em negociações internacionais. Para ela, cabe ao Congresso proteger políticas públicas que fortaleçam a autonomia econômica do país.
11: Helder Salomão, do PT do Espírito Santo, questiona a atuação de parlamentares que viajaram aos Estados Unidos para tratar de temas ligados à economia brasileira. Ele acredita que a articulação ameaça a soberania nacional por envolver debates sobre o PIX e minerais estratégicos.
10: Helder Salomão exalta o PIX como um patrimônio criado por técnicos do Banco Central, com impacto direto no desenvolvimento do país. Ele também associa as novas tarifas dos Estados Unidos contra produtos brasileiros às articulações entre deputados da oposição e autoridades norte-americanas.
1: Turismo.
11: Hildo Rocha, do MDB do Maranhão, celebra o reconhecimento internacional da Praia de Atins, nos Lençóis Maranhenses, eleita a melhor praia do Brasil e a sétima melhor do mundo, no ranking Best Beaches in the World 2025.
10: Na visão de Hildo Rocha, o reconhecimento consolida o potencial turístico do estado, que reúne outras atrações naturais como o Rio Preguiças e o Delta das Américas. Ele aproveita para convidar a população a visitar o Maranhão durante o período dos festejos juninos.
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10: Saúde.
11: Câmara finaliza a votação de projeto que inclui doenças crônicas na nova carteira de identidade. Vamos saber mais na reportagem de Júlia Lopes.
2: Hipertensão, diabetes, asma e obesidade estão entre as doenças crônicas que mais afetam os brasileiros. Atualmente, 52% da população com 18 anos ou mais já recebeu o diagnóstico de pelo menos uma doença crônica. Diante desse cenário, a Comissão de Constituição e Justiça da Câmara dos Deputados aprovou um projeto de lei que permite incluir, de forma voluntária, informações sobre doenças crônicas na Identificação Civil Nacional, a ICN. A proposta é garantir cuidados especiais no atendimento a essas pessoas. Pelo texto, a inclusão da informação só será feita a pedido do próprio cidadão ou de seu representante legal. Além disso, será necessária a comprovação junto ao órgão estadual competente por meio de um relatório médico com a Classificação Internacional de Doenças, a CID. Para o relator da proposta, deputado Patrus Ananias, do PT de Minas Gerais, o projeto garante que ninguém será obrigado a expor sua condição de saúde, evitando constrangimentos ou qualquer tipo de discriminação. No Brasil e no mundo, as doenças crônicas são consideradas um dos maiores desafios de saúde pública. Elas estão associadas a mortes prematuras, perda de qualidade de vida e também a altos custos para a sociedade e para os sistemas de saúde. Segundo o relator da proposta na Comissão de Saúde, deputado Dr. Francisco, do PT do Piauí, em situações de emergência, a informação sobre uma doença crônica pode fazer toda a diferença no atendimento.
15: E uma vez identificado no seu documento de identificação civil nacional, possibilita, em alguma situação de urgência e emergência, essa pessoa ser percebida a sua situação e isso facilitar os órgãos de saúde, o local onde possa acontecer algum infortúnio e essa pessoa ter as condições de ser acolhida, ser atendida e direcionada para um atendimento mais rápido.
2: Entre 2010 e 2023, o número global de anos de vida saudável perdidos por incapacidade ou morte causada por doenças crônicas não transmissíveis aumentou de 1 bilhão e 450 milhões para 1 bilhão e 800 milhões. As principais responsáveis por esse crescimento foram a cardiopatia isquêmica, o acidente vascular cerebral, o AVC, e o diabetes. Já os transtornos depressivos de ansiedade e o diabetes apresentaram o crescimento mais acelerado no período. O projeto que permite a inclusão voluntária de doenças crônicas na nova carteira de identidade segue agora para análise no Senado. Da Rádio Câmara de Brasília, Júlia Lopes.
18: Direitos Humanos.
10: Vavá do Avante de Minas Gerais relata a realidade de abandono enfrentada pela comunidade autista em regiões vulneráveis do país. O parlamentar denuncia as barreiras burocráticas impostas pelo INSS, que exige laudos médicos especializados para a concessão do BPC.
11: De acordo com Vavá, a demora nas respostas administrativas gera uma crueldade institucional que sobrecarrega as mães solo. O deputado sugere a criação de centros regionalizados de diagnóstico e tratamento e a implementação de uma política nacional de neurodivergência.
18: Segurança Pública.
10: Otone de Paula presta homenagem aos policiais militares mortos em confrontos nas comunidades do Rio de Janeiro. Na visão do deputado, as atuais ações de combate ao crime organizado são ineficientes e desgastantes para as forças policiais.
11: Otone de Paula cobra a formulação de políticas baseadas em inteligência e planejamento estratégico. Ele argumenta que o parlamento e as demais autoridades precisam atuar de forma coordenada para proteger a vida dos agentes que estão na linha de frente do combate ao crime.
10: Delegado Paulo Bilinski, do PL de São Paulo, defende o endurecimento das medidas de combate ao crime organizado. Além disso, o deputado apoia a classificação de facções criminosas brasileiras como organizações terroristas.
11: Delegado Paulo Bilinski pede que a segurança pública seja tratada como prioridade e cobra ações mais efetivas no enfrentamento à criminalidade. Ele afirma que é necessário ampliar os mecanismos de combate às facções para garantir mais proteção ao povo brasileiro.
18: Justiça.
10: Tadeu Venere, do PT do Paraná, critica o contexto em que a proposta de redução da maioridade penal volta à pauta da Comissão de Constituição e Justiça. Para ele, o debate está sendo impulsionado para desviar a atenção de outros temas em evidência no cenário nacional.
11: Tadeu Venere também questiona a condução do debate público sobre o assunto e afirma que a discussão tem sido utilizada com objetivos políticos. Segundo o deputado, é necessário analisar com cautela as motivações que cercam a retomada da discussão dessa pauta.
10: Dandara, do PT de Minas Gerais, repudia a proposta que reduz a maioridade penal no Brasil. A deputada argumenta que o sistema prisional brasileiro possui altos índices de reincidência e funciona como um espaço de fortalecimento de facções criminosas.
11: Para Dandara, o avanço do país depende da ampliação de oportunidades para a juventude e do fortalecimento de legislações protetivas, como a criminalização da misoginia. Ela afirma que o ódio e o preconceito direcionados contra as mulheres são a raiz do feminicídio.
10: Júlio César Ribeiro, do Republicanos do Distrito Federal, defende o equilíbrio nos debates sobre a violência de gênero. O parlamentar reitera seu compromisso com a proteção das mulheres, mas levanta preocupação com a criação de tipos penais de interpretação subjetiva.
11: Júlio César Ribeiro alerta que conceitos amplos de identidade de gênero trazem insegurança jurídica e colocam em risco garantias constitucionais, como as liberdades de expressão e religiosa. No entendimento dele, divergências filosóficas, biológicas ou religiosas não podem ser criminalizadas.
10: Termina agora o Jornal Câmara dos Deputados, produzido pela Rádio Câmara, com trabalhos técnicos de Everson Urani e apresentação de Márcio Aquilissardi e José Carlos Andrade. Uma ótima noite para você.
11: Boa noite. A Voz do Brasil volta amanhã.
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0: 10:03.
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2: Quando alguém te despreza muito, o coração vai calejando. Não é verdade, Cristiano?
3: Vai, a gente vai aprendendo.
2: Como esquecer alguém?

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0: saber que deu, viu?
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3: 11:01.
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0: Maravilha! Fabiano, vamos cantar uma canção romântica, porque eu sei que o povo do Rio é muito apaixonado. Saudade.
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0: meia-noite 34.
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0: meia-noite e 47.
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1: 1:16.
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0: 1:34.
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0: 1h46.
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0: 2:15.
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0: 2:32.
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0: 2h45.
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0: Muito obrigado.
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0: 3:15.
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0: 3:31.
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0: 3h46.
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erro. Se eu tivesse essa chance, só mais uma vez. 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
5: 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Hora certa na Jornal, 4:03. Atenção para a temperatura, 17 graus.

Opa, bom dia! Uma ótima manhã de quarta-feira pra você, 10 de junho, 2026 é o ano. Estamos começando por aqui mais um programa Brasil Caboclo. Obrigado a todos pelo carinho da audiência. Estamos chegando por aqui ao Despacito. Vamos juntos até as 6h30 da manhã com muita música boa pra você na companhia da nossa Jornal FM. A partir de agora, a música do sertão, a música gaúcha também são destaques pra você aqui no nosso Brasil Caboclo. Chegando com moda da boa pra você, tem Gino e Geno, Esquina da Saudade, mais ou menos assim, ó.

0: Hora certa pra você, 4h15.
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3: Não se perca na hora, 4h16.
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0: Quatro e 17.

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0: Estamos de volta por aqui na programação. Alô, Renatão Adamante, já acordou, Renato? Já acordou o bicudo? Ainda não? Ô, Renato! Cadê tu, Renato? Que barbaridade! Renatão, velho, é medonho, hein? Que tal, hein? Ê, Renato, velho, não é fácil, hein? Que barbaridade! Que é isso, hein? Um abraço pro meu amigo Renato Adamante, já da rádio ligada, acordadinho e tudo mais, e acompanhando, claro, o nosso Brasil Caboclo por aqui. Valeu, Renato, um abraço! Obrigado pela parceria. Amigo Ataíde, tá acordado já também, aquele abraço. Edson Bu, Santa Catarina, aquele abraço pra ti, meu amigo. Delfim, já tá na colheita da alface, um abraço, Delfim. Curte modão do bom aí, tem Felipe Falcão, que pena!

0: Atenção pra hora, 4h26.
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0: 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Hora certa na Jornal, 4h28.
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0: 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Não se perca na hora, 4h31.
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0: De volta por aqui, mandando um abraço para minha amiga Judite, que gosta desse momento de oração também. E um abraço também para minha amiga, para minha amiga Tere Mota, né, que tá acompanhando e também gosta e curte esse momento do Padre Ezequiel. Tá certo? Vamos ouvir aí então com atenção.

0: Olá, amigo, olá, amiga ouvinte. Momento despertar para o amor. Eu desejo para você um maravilhoso dia. Que as bênçãos de Deus sejam permanentes na tua vida. Vamos refletir e receber a bênção. Eu gostaria de falar sobre como encontrar a paz interior num tempo de tantas exigências. Eu imagino que você, caro ouvinte, é exigido por muita gente. Você é exigido pelo teu trabalho, pelo teu patrão, pela tua empresa, pelos projetos que você mesmo fez, pelas ideias que você tem dentro de você que dizem, olha, você precisa fazer tudo, você precisa dar conta disso, você precisa ser bom, você precisa ganhar dinheiro, você precisa resolver tudo isso. Só que essas coisas muitas vezes sobrecarregam demais a pessoa e ela está sempre agitada, ela se sente como que esmagada. Então, a paz interior é a percepção de que eu tenho um espaço interior dentro de mim que eu preciso entrar em contato com ele. E eu entro em contato com ele na medida que eu me desligo das exigências que os outros fazem de mim. Mas como fazer? Bom, você precisa dar conta de muita coisa na vida, mas não de tudo aquilo que te pedem. Você tem que ter essa liberdade interior de dizer assim, ó, eu, na minha consciência, não aceito tudo aquilo que me pedem e nem mesmo aquilo que eu me imponho. Seria o mesmo que dizer assim, ó, você pode fazer essas exigências, mas eu não posso e não quero cumpri-las. Eu faço o que acho correto. Nós não dizemos isso normalmente para os outros com medo de feri-los. Só que quem se fere depois sou eu que aceito essas exigências. Por isso a reflexão de hoje é exatamente para você pensar assim, o que eu preciso fazer para que eu alcance essa paz interior? Porque Deus me criou para viver uma vida feliz. E a vida feliz não é só lá na frente, mas eu quero viver os meus dias felizes. E coloque tua vida também nas mãos de Deus para você entrar em contato com a tua interioridade e sentir o que lá no fundo a tua interioridade te diz. Para que você trabalhe sim, faça as coisas que precisam ser feitas, mas sobretudo mantenha a paz interior. Vamos rezar. Senhor Jesus, confiamos na Tua luz, confiamos no Teu amor que nos sustenta, confiamos na Tua verdade que nos liberta e colocamos em Tuas mãos a nossa vida. Abençoai a nossa família, o nosso trabalho, as nossas decisões, todas as nossas realizações. O Deus amor te cure, o Deus amor te transforme, o Deus amor te sustente. Em nome do Pai, do Filho, do Espírito Santo. Amém. Muito obrigado, segue as redes sociais do Padre Ezequiel e um forte abraço.
1: Atenção para a hora, 4h37!

0: 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Na Jornal 4:39, na Jornal 4:39.
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3: Hora certa, 4:41.
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0: Estamos de volta por aqui na programação da nossa rádio que faz amigos. Já já tem o programa O Homem e a Terra do IDR Paraná. Antes vamos mandar um alô aqui pro meu amigo Vitelmo Marge. Já tá acordado, Vitelmo? Aquele abraço. Alô, meu amigo Guilherme da Reciclagem. Tá por aí, Guilherme? Aquele abraço. Obrigado pela parceria sempre. Amigo Ataíde, já acordou o bicudo aí, Ataíde? Aquele abraço, bom dia. Almir da Silva, tá por aí, Almir? Aquele abraço pra ti, meu amigo. Dona Silvia também, Cruzeirinho, aquele abraço. Um abraço também pro meu amigo Edson Bus, Santa Catarina. Alô, Edson, aquele abraço pra ti. Meu amigo Renatão Adamante, já acordou, Renato? Aquele abraço e obrigado pela companhia também. Leonardo cantando Camisa Branca.

0: Atenção pra hora, 10 para as 5, 4h50.
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0: Na sequência do nosso Brasil Caboclo, você fica agora com o programa do IDR Paraná, O Homem e a Terra. Voltamos logo depois com o nosso Brasil Caboclo.
2: Olá, meu amigo, minha amiga, compadre, comadre. Estamos chegando aí mais uma vez na sua casa, no seu trabalho, né? Trazendo para você, para sua família, para todo mundo, né? Mais uma nova edição do programa O Homem e a Terra, Serviço de Comunicação do IDR Paraná, que é o Instituto de Desenvolvimento Rural do Paraná e a Par Emater.

Aqui na produção e apresentação estou eu, Amarildo Alba, conversando com você nesta quarta-feira, quarta-feira de lua minguante, 10 de junho de 2026. Dia da língua portuguesa, dia das comunidades portuguesas e data ainda, olha só, do aniversário de Ivaí Foz do Iguaçu. Foz do Iguaçu que completa 112 anos, né, de sua criação, e Ivaí 65 anos. Começamos aqui o nosso trabalho destacando, mais uma vez, né, a necessidade de você, produtor, atualizar o seu cadastro de criador na DAFAR. O prazo termina, né, tá terminando aí no próximo dia 30 deste mês de junho. Então tem esse compromisso com a agência, quem cria boi, búfalo, aves de postura e de corte, cabrito, cavalo, ovelha e até bicho da seda, peixe e abelha. Você pode fazer isso, esse cadastro, né, indo até um dos escritórios da DAFAR ou sindicato rural, ainda através do aplicativo Paraná Agro ou no site da própria agência na internet. Não tem custo nenhum e quem deixar de passar essas informações, né, deixar de fazer este cadastro, não poderá obter a guia de trânsito animal, que é um documento necessário, né, para o transporte dos animais vendidos.

0: E agora a gente chama aqui a participação do extensionista André Vitório, ele que é médico veterinário do IDR Paraná, lá na região de Toledo, e tem algumas orientações importantes, úteis, né, para o manejo da verminose no rebanho de ovinos, um problema que cresce bastante, aumenta bastante neste período mais frio do ano. Vamos ouvir.
1: Estamos entrando no inverno, né? E nisso a gente tem um aumento do tempo com os animais estabulados, né? Fechados no barracão. Com isso, o contato das ovelhas com os parasitas umas das outras, ele é intensificado e os sinais de ocorrência são muito mais frequentes. Quais são esses sinais? Mucosas pálidas, principalmente a do olho, né, que a gente observa mais. Sempre olhar dos dois lados para descartar o possível irritação, né, por poeira e outras coisas. Outro sinal é a formação de papada, o cansaço com pequenos esforços, aquele animal que começa, faz uma corridinha e já cansa, já começa às vezes a tossir, e emagrecimento. Temos diferentes tipos de vermes, né, que podem infestar as ovelhas. A identificação individual, ela pode ser feita em análise de laboratório, ou a gente pode utilizar um produto de espectro mais amplo para trabalhar um controle de verminoses em geral. Quando a gente fala em vermífugos, a gente tem que fazer sempre duas ressalvas. A primeira é com relação à prenhez. Alguns produtos de controle de vermes são abortivos, então consulte sempre o seu técnico antes de fazer o uso em fêmeas prenhes. A segunda, com relação à resistência. O uso frequente de vermífugos, ele vai levar ao desenvolvimento de resistência pelos parasitas. Então, com o tempo, ele vai parar de fazer efeito e parar de funcionar. O que se recomenda é que se faça o uso racional, se possível, através do método Famacha, né, que preconiza o tratamento somente dos animais que apresentam sintomas. Dessa forma, você seleciona um rebanho mais resistente a verminoses e aumenta o tempo de uso desses vermífugos, o tempo de vida útil de um vermífugo. Uma outra estratégia é evitar o uso de mais de um produto ao mesmo tempo. Quando você usa vários produtos, todos eles criam resistência ao mesmo tempo. Então você perde vários princípios ativos de uma vez. E vale lembrar que as avaliações dos animais jovens não podem ser feitas em intervalos longos, porque a verminose é uma das principais causas de mortalidade em borregas, né, em animais muito novos. Então recomenda-se uma avaliação a cada no máximo 15 dias. Para animais adultos, pode-se dar um intervalo um pouco maior. Aí, dependendo da época do ano e do grau de infestação, pode chegar até 20 a 45 dias de intervalo de uma avaliação para outra. É sempre interessante fazer um tratamento nos animais comprados ou fazer um período de quarentena para evitar que esses animais tragam novos parasitas para sua propriedade. Para finalizar, vamos fazer algumas observações muito importantes. Evite usar vermífugos continuamente sem necessidade. E evite o uso de subdoses, né, que podem gerar uma resistência dos parasitas e perde o efeito do parasiticida. E evite a sobredosagem, é uma dose muito alta, porque também pode levar à intoxicação dos animais.
0: Você ouviu aí o extensionista André Vitório, médico veterinário do IDR Paraná, lá da região de Toledo, ele que passou algumas orientações importantes, né, para o controle da verminose no rebanho de ovinos. É um problema que cresce bastante, se torna bem mais sério neste período mais frio do ano aqui no nosso estado.
2: 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Esta campanha é uma iniciativa do Grupo de Trabalho de Enfrentamento do Complexo de Enfezamento do Milho no Paraná.

E agora, para saber como está o mercado dos principais produtos de nossa agricultura, de nossa pecuária, nós vamos acessar aqui o relatório com pesquisa de preços que o Departamento de Economia Rural, o DERAL, né, lá da Secretaria da Agricultura, divulgou nesta última segunda-feira, 8 de junho. Vamos lá, café beneficiado, pepita dura tipo 6, olha só, com queda de mais 7% nesta última semana que passou, né? Produto vendido por R$ 1.354 a saca de 60 quilos, feijão carioca 267 e o preto 195 a saca de 60 quilos. O carioca, olha só, com queda de 24% em uma semana, caiu bastante, hein? E o preto também com desvalorização de 7,5% no mesmo período. Milho amarelo R$ 53,07 a saca de 60 quilos, a mandioca padrão de amido 580 gramas, 501 a tonelada, soja 112 a saca, trigo para pão, pH 78, 69 a saca, boi em pé 341 a arroba, vaca em pé 305 e o suíno tipo carne em pé para o criador independente, né? Aquele criador que não é integrado à indústria, 5,15 o quilo. Esses foram os preços médios, então, praticados nesta última segunda-feira, 8 de junho, aqui no nosso estado, com valores pesquisados e divulgados pelo Departamento de Economia Rural, que é o DERAL, lá da Secretaria da Agricultura. E para você que curte, né, as caminhadas na natureza, eu conto que agora, neste próximo domingo, dia 14 de junho, né, a gente vai ter em Araucária o Circuito Guajuvira, que sai às 7h30 da manhã da comunidade rural Guajuvira. Aí um pouquinho mais cedo, às 7h da manhã também, né, teremos o início da pedalada na natureza. Então serão dois eventos acontecendo ao mesmo tempo. A caminhada terá 15 quilômetros e a pedalada 25 quilômetros. Então, se você quer saber mais, né, pode entrar em contato com a Secretaria Municipal de Turismo de Araucária ou ir até o site do nosso instituto na internet, tá certo? Então fica aqui o lembrete, o convite para você. Bom, vamos terminando, né, o nosso trabalho de hoje, desejando a todos vocês uma ótima quarta-feira e até amanhã, quando estaremos aqui de volta, né, para conversar com você, trazer para você e para todos que estão por aí mais uma nova edição do programa O Homem e a Terra. Forte abraço, fiquem com Deus e até lá.

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5: Opa, tamo de volta.
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5: Eita, nós, 5 horas e 3 minutos, 5 e 3 a hora certa. Aquele abraço pra você que tá de rádio ligado, você que tá de, acompanhando o nosso programa. Um bom amanhecer pra você e vamos junto com música da boa por aqui. Quando são 5 horas e 3 minutos, uma ótima quarta-feira pra você. Hoje, dia 10 de junho de 2026, manhã começando com temperatura na casa dos 17 graus centígrados aqui em São Miguel do Iguaçu. E nesse momento, chuva fraca aqui no centro da cidade. Clima perfeito para um café quente, um chimarrão bem cevado e muito modão na Rádio Jornal FM também. Hoje, dia 10 de junho, é dia da artilharia, dia da língua portuguesa e também dia da raça. Nosso abraço a todos que nos acompanham. A previsão do tempo aqui para São Miguel do Iguaçu indica chuva entre quarta e sexta, entre hoje e sexta, com temperatura mais baixa e mais na faixa do, as máximas, né, na faixa dos 20 graus centígrados. Já no fim de semana, o tempo volta a ficar firme com presença de sol e amanhecer mais frio em toda a região oeste do Paraná. Começando mais um Brasil Caboclo, hein?
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5: Maravilha! Começando mais um Brasil Caboclo por aqui. Eu sou Andrezinho Vaz, fico com vocês até as 6h30 da manhã, trazendo, claro, o melhor do sertanejo raiz. É o nosso Brasil Caboclo. Aqui você ouve o melhor do modão, o melhor do sertanejo classe A, o melhor do sertanejo raiz, a moda de viola, as melhores do sul do Brasil, com a direção geral do seu Tino Scariotti, no departamento comercial Elton Cramp, Luciane Reolon e também Márcio de Souza, no jornalismo e no esporte Alessandro Cunhasque, Tati Schunemann e Luiz Henrique. Participe com a gente, manda o seu alô, manda o seu recado, que eu atendo você por aqui, hein?
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5: Desejando pra você uma ótima manhã de quarta-feira. Minha amiga Terezinha Scarparibá, que já tá por aqui. Amigo Augustinho também, aquele abraço, aquele bom dia. Meu amigo Edson Bus, já de rádio ligado por aqui também. Alô Edson, aquele abraço. Amigo Ataíde, já de rádio ligado por aqui também. Ele mandou aqui, ó: aqui a chuva acordou o bicudo, hein? Eita, nós! Ô Ataíde, um abraço pra ti, meu amigo. Obrigado pela companhia sempre. Renatão Adamante já tá também acordado, acompanhando a programação. Alô Renato, aquele abraço. Francisco Haas também tá acompanhando a programação. Bom dia, Andrezinho. Sem chuva, o seu serviço é igual o meu. O rádio liga no automático no teu programa do lado da cama. Olha aí, ó, hein? Ê, Francisco, velho! Que maravilha, hein? Um abraço Pro meu amigo Francisco acompanhando a programação. Valeu, Francisco, aquele abraço. Amigos da Santa Rosa, Santa Cruz, acompanhando, claro, o nosso programa por aqui. Amigo Zanoni, da Lanchonete Zanoni, já tá por aqui também. Alô, Zanoni, aquele abraço. E o amigo Vitelmo Maggi, também de rádio ligado por aqui. Alô, Vitelmo, aquele abraço, bom dia. E o amigo Nélio Fux também já tá por aqui acompanhando a programação, certo? 5 e 6, a hora certa, João Mineiro e Marciano. Amor e amizade, dia sim, dia não.

0: 5:10, 5:10 a hora certa. Minha amiga Claudete do Amaral já tá por aqui também. Alô, Claudete, aquele abraço. Bom dia, bom dia.
1: 4,1.
0: Opa! Jornal essa FM. Mesmo. Valeu, Claudete, aquele abraço. Obrigado pela companhia sempre aqui na Jornal FM 104,1. Meu amigo Inácio Miners está por aqui também. Alô, Inácio, aquele abraço. E obrigado pela companhia também. O Inácio já de rádio ligado, acompanhando a programação. Meu amigo Inácio Miners, ouvindo, claro, o nosso Brasil Caboclo por aqui, lá no Tocantins, lá em Lagoa da Confusão, já chimarrendo e acompanhando, claro, o nosso Brasil Caboclo por aqui. 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
0: Opa, 5:13.
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0: 5:13, meu amigo Valdelir Sperfel, de Linha Cacique, já acompanhando a programação por aqui. Alô, seu Valdelir.
6: Bom dia.
0: É, seu Valdelir, acompanhando o nosso Brasil Caboclo. Aquele abraço, aquele bom dia. Alô, Linha Cacique, ouvindo a nossa programação por aqui. Aquele abraço especial, hein? 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
0: Jornal FM, Sidão tá por aqui também. Ô, Sidão, velho medonho. Bom dia. Tu tá aí, Sidão? Acordado no mais, meu amigo Sidão, aquele abraço e obrigado pela companhia também. Já acordaram o bicudo aí? Vamos acordando, tá na hora de acordar. Renatão Adamante, já acordou o bicudo, animal? Hã? Ô, cavalo, velho! Chovendo, chove uma chuva mansa nesse momento aqui no centro de São Miguel do Iguaçu. Uma chuva gostosa de curtir, acompanhando a programação da Jornal FM. Já passou o café aí? O chimarrão já tá pronto? Como é que tá? Manda foto do mate aí pra mim? Pode ser? Manda no zap aí então, combinado? Manda aí!
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0: Manda o zap, eu mando um abraço pra você e mando um alô também aqui no nosso Brasil Caboclo! Ê, Joaquim Manuel, hein? Chega quebrando tudo aqui, ó!

aí, 5 horas e 25 minutos, tá aí, sucesso! Os mateadores com passo bailado, tchê! Eita, marca a buena! Vai lá pro Zanoni, fritando o salgado e acompanhando a programação já por aqui. Ô Zanoni, um abraço, meu amigo! Obrigado pela sintonia e tamo junto por aqui! Para você que está nos acompanhando, aquele abraço especial, obrigado pela companhia sempre. 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
3: Opa, de volta por aqui na nossa programação, 5 horas e 29 minutos, 5 e 29. Bom dia!
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3: 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Vamos mandando abraço pro pessoal que tá por aqui acompanhando o nosso Brasil Caboclo, desejando, claro, uma ótima manhã de quarta-feira pra vocês. Amigo Cláudio Novelli, já de rádio ligado. Alô, Uruçanga, alô, seu Cláudio, aquele abraço, bom dia. Amigo Claudinho Pereira, alô, São Vicente, alô, Claudinho. aquele abraço, obrigado pela companhia também, ouvindo o nosso programa por aqui, Claudinho Pereira ouvindo a nossa programação. Meu amigo Vanderlei de Medianeira tá por aqui, alô Vanderlei, aquele abraço, aquele bom dia especial, e a amiga Elidia Guiar também tá por aqui, alô dona Elidia, aquele abraço e aquele bom dia pra vocês da companhia da nossa Jornal FM 104,1.
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3: 5 horas e 32 minutos. Olha o Gino e Geno chegando aí. Ela chorou de amor.

Opa, maravilha! Você ouviu aí a música do de Paulo e Paulino, Prazer de Fazendeiro, aqui no nosso Brasil Caboclo. Meu amigo Delfim tá por aqui também, já acordando por aqui e trazendo, claro, a boa companhia aqui no nosso Brasil Caboclo. Valeu, Delfim, um abraço e obrigado pela parceria também. Grande Delfim, Stanislau Brichner acompanhando a programação e partindo pra colheita do alface também, tá certo? Valeu, Delfim, um abraço, meu galo!

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7: 5 horas e 43 minutos. Vamos então para o fechamento do nosso mercado agropecuário. Soja R$112 a saca. Milho R$51, trigo R$70. Mercado comprador, Alar Cooperativa. Boi gordo Nelore, R$353,55 a arroba. Vaca gorda Nelore, R$303,50, arroba. O bezerro Nelore desmame, R$15,66 o quilo vivo. Frango, R$4,76 o quilo vivo. Suíno, R$4,49 o quilo vivo. Tilápia, R$8,82 o quilo. Leite, R$2,75 o litro. As informações e os valores são do Centro de Estudos Avançados em Economia Aplicada, CEPEA. Mercado Agropecuário retorna dentro do nosso Jornal da Manhã.
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7: Opa, de volta.
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7: Jornal FM 104,1, a frequência do coração, a rádio que faz amigos, desejando para você uma super manhã abençoada de quarta-feira para você, hoje dia 10 de junho de 2026. Você que está nos acompanhando, aquele abraço e obrigado pela companhia sempre aqui na nossa Jornal FM, tá certo? Obrigado pela parceria, vai mandando o teu zap aí que eu vou atendendo você por aqui no 1033. Já chimarreando e acompanhando o nosso programa também, Deixa eu ver aqui, Dona Maria Aparecida Rodrigues, alô Maria Aparecida, aquele abraço e bom dia também. Manda o alô aí, beleza, Dona Maria? Obrigado pela companhia, tomando aquele mate e acompanhando o nosso Brasil Caboclo. Tá bonito chimarrão, hein, aí, Dona Maria? Um abraço, obrigado pela companhia sempre, certo? Já já tem a nossa previsão do tempo. Já já também tem a oração da manhã com o padre Reginaldo Manzotti. Antes tem Marinei Siqueira. E a vida de gaúcho, tchê!

0: Hora certa na Jornal, 5h48.
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0: Faltando 8 minutos para as 6 da manhã, 8 para as 6, previsão do tempo em nome de Planta Máquinas, temperatura nesse momento 17 graus aqui no centro de São Miguel, a máxima chega nos 20 hoje, com a previsão de chuva, inclusive é uma chuva fraca nesse momento, mas tá chovendo, né, e a máxima chega nos 20 graus, com chuva rápida durante o dia e a noite também. Para amanhã, quinta-feira, dia 11, a mínima é de 18 e a máxima de 20. Sol com algumas nuvens, chove rápido durante o dia e a noite também amanhã. Na sexta, dia 12, a mínima é de 13 e a máxima de 19. Tempo chuvoso durante o dia, a noite a chuva para e as nuvens diminuem. No sábado, dia 13, a mínima é de 12 e a máxima de 21. Sol com algumas nuvens durante o dia e períodos de céu nublado e noite com poucas nuvens. No domingo, dia 14, mínima de 10, olha aí, baixando a temperatura, e a máxima de 19, sol o dia todo, sem nuvens no céu, noite de tempo aberto, sem nuvens também. Resumindo então para você aqui, previsão do tempo para São Miguel do Iguaçu indica chuva entre hoje e sexta, com temperatura mais baixas e máxima chegando na faixa dos 20 graus. Fim de semana, o tempo volta a ficar firme com presença de sol e amanhecer mais frio em toda a região oeste do Paraná. 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
0: Opa, de volta por aqui, você que está nos acompanhando na programação 104,1, aquele abraço, obrigado pela companhia, aquele bom dia todo especial para você. Vem chegando aí a nossa oração da manhã e já já voltamos com a última meia hora de comunicação por aqui. Dona Ivanir Signorelli, seu Augustinho também, amigos da Santa Rita acompanhando, claro, o nosso programa por aqui. Obrigado pela companhia sempre, voltamos já com muito mais para você. Bob Robson fecha a primeira hora de comunicação ao som de X-Salada.

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2: Bom dia, queridos irmãos e irmãs. Louvado seja nosso Senhor Jesus Cristo e louvada seja nossa Mãe Maria Santíssima. Filhos queridos, povo amado do Senhor, vamos começar esse dia em oração. Eu lembro que nós estamos no mês de junho, festa junina, sim, mas do Sagrado Coração de Jesus. Mande as suas intenções para as 24 horas através do site www.padrereginaldomanzotti.com.br. Em nome do Pai, do Filho, do Espírito Santo. Amém. Ó Deus, no início deste dia, queremos pedir a cura das feridas da vida sentimental. Ó Deus, por intercessão de Santo Antônio, pedimos que o casamento seja de fato abençoado e o amor constante. Bem sabemos, Senhor, que o matrimônio é um sacramento do amor, comparado ao amor de Cristo para com a Igreja. Por isso, pedimos, abençoai todos aqueles que se sentem chamados à vida matrimonial. Senhor, rezamos pelos namorados, pedindo que no coração de todos os namorados e dos casais haja verdadeiros sentimentos de afeto. Fazei com que cada um contemple no outro o bem e busque uma união abençoada por Deus. Senhor, que nos relacionamentos nunca falte compreensão e harmonia. Senhor Deus, bem sabemos que são muitas as feridas na vida sentimental. Por isso, que o amor seja permanente, o perdão seja constante, o diálogo abundante. Senhor, que todas as feridas da vida sentimental sejam curadas, superadas. Ó Deus, verdadeiro amor, afastai dos relacionamentos todos os perigos, a mentira, o ciúme, a inveja, as tribulações, e que o amor amadureça dia a dia, passo a passo, no caminho da felicidade. Como fruto deste Pai Nosso, peça a Deus, por intercessão de Santo Antônio, a cura das suas feridas na vida sentimental. Pai nosso, que estais no céu, santificado seja o vosso nome. Venha a nós o vosso reino, seja feita a vossa vontade, assim na terra como no céu. O pão nosso de cada dia nos dai hoje, perdoai-nos nas nossas ofensas, assim como nós perdoamos a quem nos tem ofendido. E não nos deixeis cair em tentação, mas livrai-nos do mal. Amém. O Senhor esteja convosco. Ele está no meio de nós. Ó Deus, por intercessão de Santo Antônio, levai todos e cada um a ter saúde no corpo, na alma e na vida sentimental, afetiva, emocional. Abençoai a água, as fotos de família, as roupas dos enfermos, em nome do Pai, do Filho e do Espírito Santo. Amém. Santo Antônio, rogai a Deus pelos namorados, rogai a Deus pelos casais. Amém.
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5: Atenção para a temperatura, 17 graus.
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5: Opa, de volta, 6:04, bom dia!
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0: Maravilha, Chitãozinho e Chororó com a música Ela Não Vai Mais Chorar, hein? Show de bola, 6 e 8.
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0: Obrigado a todos pelo carinho da audiência. Tilacão já tá acordado por aqui também. Alô, Tilaco, aquele abraço, bom dia. Maicão Gamba tá por aqui também. Ô, Maicão, levou um balde de água ontem da Dona Melânia e hoje acordou rapidinho, né? Sem pensar, né? Ê, Maicão, é, tu não é fraco, hein? Como é que pode, tia? Eita, nós! Que barbaridade. 6 horas e 9 minutos, 6 e 9. Alô, Maico Gamba, alô, toda a família, Dona Melânia também acompanhando a nossa programação. Aquele abraço. Bom dia!

0: Legal. 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
0: 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Opa, maravilha! De volta, 6h14.
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0: Eita, nós! 6:18, 6:18. Tá aí, ó, os mirins e a música Vaneirinha do Amor. Meu amigo Lídio Richter acompanhando a programação. Alô, seu Lídio, aquele abraço. E o meu amigo Noé Moro também de rádio ligado. Alô, Noé, aquele abraço, bom dia!
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0: 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Bom dia!
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0: 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Amigo Edílio de Cândio, alô, amigos da Linha Minosso acompanhando a programação. Valeu, Edílio, bom dia. Meu amigo Zé Hartmann já tá por aqui. Alô, Zé, um abraço. Obrigado pela companhia. Iracema Maia tá curtindo aqui também. Alô, Sema, aquele abraço. Que chuvinha boa, hein, Sema? Show de bola. Um abraço. Aurora de Iguaçu, Iracema Maia e o amigo Anildo, já de rádio ligado e acompanhando a programação. Bom dia! Eduardo Costa chegando no nosso Brasilzão Caboclo por aqui, hein? Bora! Eita, nós! A carta!

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0: Opa, de volta, 6h27. Jones de Souza vem chegando aí com o nosso Jornal da Manhã. Meu amigo Rodrigão já tá por aqui também, tá na estrada, tá no trecho, tá acompanhando. Alô Rodrigo, aquele abraço, tá na companhia da Jornal FM. Eu volto às 5 da tarde, na hora do mate, com as melhores do Pampa Gaúcho pra você. Valeu pessoal, um abraço. Obrigado a todos, até lá, César e Paulinho chegando aí, ó.

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2: Em São Miguel do Iguaçu, 6:30.
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2: De junho, manhã de quarta-feira, estamos no outono brasileiro. A lua é minguante. Temperatura neste momento aqui no centro da cidade, na casa dos 17 graus centígrados. São 6:32, 6:32. Atenção para as manchetes da edição de hoje do Jornal da Manhã. Sessão da Câmara de Vereadores discute melhorias para comunidades e bairros de São Miguel do Iguaçu. Onça é avistada próxima à propriedade rural em São Miguel do Iguaçu. Hospital Municipal de Foz do Iguaçu ultrapassa 100% de ocupação e acende alerta na saúde regional. A Detour Cataratas e Caminhos participa do Festival Internacional de Turismo das Cataratas com promoção do turismo regional. O evento começa hoje em Foz do Iguaçu e é um dos maiores ligados ao setor na América Latina. Termina nesta sexta-feira o prazo para renegociar dívidas com a Sanepar com condições especiais. É nesta sexta e sábado, quinto Arraiá Junino de São Miguel do Iguaçu, terá banda Corpo e Alma e musical São Francisco. No Jornal da Manhã, entrevista, Alessandro Cunhasque conversa com a diretora do Departamento de Cultura, Marlei Escucel Farias. No giro policial, criador tem prejuízo de mais de R$4.000 após ataque de cão em propriedade rural. Homem é detido após avançar contra policiais no portão Ucuí. PRF apreende 123 quilos de maconha e 3 mil maços de cigarros em menos de 15 minutos na BR-277. Polícia Civil prende suspeitos de roubo ao hotel durante operação. E ainda na edição de hoje do Jornal da Manhã, esportes. São Miguel Futsal encara o Chopinzinho hoje às 20 horas, precisando vencer para se manter na zona de classificação da Liga Nacional. Messi entra no segundo tempo e a Argentina vence a Islândia por 3-0 em último amistoso antes da Copa do Mundo. Neymar aparece em sessão de fisioterapia durante treino da seleção. Atacante demonstra avanço na recuperação da lesão. Futebol feminino, seleção brasileira perde para os Estados Unidos em segundo amistoso entre as equipes. Dois clubes brasileiros fazem sondagem por centroavante do Grêmio, André Henrique. Inter e Nacional entram em acordo, mas Alan Rodrigues não aceita a proposta para retornar ao Uruguai. No Jornal da Manhã, loterias, confira os resultados da Loto Fácil, Quina e Mega Sena. 6:35, 6:35 são estas as manchetes da edição de hoje do nosso Jornal da Manhã. 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
2: Olha, a previsão do tempo para esta quarta-feira indica avanço de áreas de instabilidade sobre o estado do Paraná, com ocorrência de chuva com trovoadas inicialmente nas regiões oeste, aqui para nós, né? O que está acontecendo neste momento e também na madrugada desta quarta-feira e também no noroeste do estado. Ao longo do dia, as instabilidades se espalham para as demais regiões paranaenses. Também há previsão de chuvas mais abrangentes e risco de temporais localizados, principalmente nas regiões centro, norte, noroeste e aqui para nós no oeste, com possibilidade de acumulados elevados em pontos isolados. Olha, o cenário exige atenção da população para mudanças rápidas nas condições do tempo. Chove neste momento em São Miguel do Iguaçu, uma chuva tranquila, né? Calma para todos nós, sem muita intensidade ainda. 17 graus a temperatura neste momento, previsão para esta quarta-feira, sol com algumas nuvens, chove rápido durante o dia e a noite, o acumulado aí aproximado de 10 milímetros, com 92% de probabilidade. Repito, a chuva já está acontecendo aqui na área central de São Miguel do Iguaçu, máxima para hoje de 20 graus. Para amanhã, atenção, tem mais chuva, hein? A previsão é de sol com algumas nuvens, chuva rápida durante o dia e a noite, são mais 10 milímetros previstos, com 96% de probabilidade, chuva certa também para amanhã, 18 de mínima, com 20 graus de temperatura máxima. Para sexta-feira, início, né, do quinto arraiá junino, na rua coberta de Cavalca, aqui na região central de São Miguel do Iguaçu, teremos tempo chuvoso durante o dia. À noite a chuva para e as nuvens diminuem. São 6 milímetros previstos para sexta-feira, com 91% de probabilidade, mínima de 13, máxima de 19 graus. Para o sábado, dia 13, a previsão é de sol com muitas nuvens durante o dia e períodos de céu nublado. Noite com muitas nuvens, sem chuvas, mínima de 12, máxima de 21 graus. Para o domingo, dia 14, a previsão é de sol o dia todo, sem nuvens no céu, noite de tempo aberto, ainda sem nuvens, sem chuvas, mínima de 10, máxima de 19 graus. 6 horas 42 minutos.
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2: Ibovespa fechou a 169.813 pontos, alta de 0,68%. Dólar comercial fechou a R$ 5,17. Dólar paralelo em Foz do Iguaçu é comprado a R$ 4,90 e vendido a R$ 5,23. Peso argentino em Foz é comprado a R$ 2,99 e vendido a R$ 2,67. Guarani, com um real você compra 1.250 guaranis e 1.167 guaranis, equivalem a um real. Poupança rende 0,67% ao mês. 6 horas 43 minutos.
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2: Olha, no fechamento de ontem, terça-feira, soja valia R$ 112,00 a saca de 60 quilos, milho R$ 51,00, trigo R$ 70,00. Mercado Comprador, Lar Cooperativa. Boi Gordo Nelore, R$ 353,55 arroba. Vaca Gorda Nelore, R$ 303,50 arroba. Bezerro Nelore Desmame, R$ 15,66 o quilo vivo. Frango, R$ 4,76 o quilo vivo. Suíno, R$ 4,49 o quilo vivo. Tilápia, R$ 8,82 o quilo, leite R$ 2,75 o litro. As informações e os preços são do Centro de Estudos Avançados em Economia Aplicada, CEPEA. Mercado Agropecuário, próxima edição às 11h40, dentro do programa Em Dia, com a Jornal 6h45.
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2: O relatório semanal do Departamento de Economia Rural do Paraná, DERAL, indica avanço nas atividades de colheita das culturas de segunda safra no estado. O feijão já foi colhido em cerca de 69% da área, a batata em 33% e o milho ainda em estágio inicial com menos de 1% da colheita realizada. Segundo o DERAL, o tempo seco tem favorecido os trabalhos, embora haja registros de variações na produtividade em algumas regiões. No caso das culturas de inverno, o plantio do trigo já atinge 78% da área, enquanto a cevada chega a 44%, com boas condições gerais de desenvolvimento das lavouras. Notícias Agrícolas, próxima edição, às 9h40, no Manhã da Jornal 6h46.
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2: Lotofácil, concurso 3.706. Vamos ao resultado: 0104, 0608, 09, 10, 12, 14, 15, 16, 18, 21, 22, 24 e 25. 15 acertos, 5 apostas ganhadoras, cada uma levou para casa R$ 341.029,77. Olha, os ganhadores são de Senador Canedo, Goiás, Luiz Burgo, em Minas Gerais, Rondonópolis, Mato Grosso, Ibuína, São Paulo e Curitiba, a nossa bela capital paranaense. Estimativa de prêmio agora, do próximo concurso a ser realizado hoje, é de R$ 2 milhões. Aqui na concurso 7.046, vamos ao resultado: 02, 12, 37, 68 e 76. Premiação 5 acertos, não houve ganhadores. Estimativa de prêmio agora do próximo concurso, a ser realizado também hoje, é de R$ 10 milhões. Mega Sena concurso 3.016, vamos ao resultado: 11, 19, 33, 52, 55 e 60. Premiação 6 acertos, não houve ganhadores. Estimativa de prêmio agora do próximo concurso, a ser realizado amanhã, quinta-feira, é de R$ 8 milhões. 6h48 agora, 6h48. Esse é o nosso Jornal da Manhã, de segunda a sexta, ao vivo, das 6h30 às 8h. 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Criador tem prejuízo de mais de R$ 4 mil após ataque de cão em propriedade rural. Homem é detido após avançar contra policiais no portão Ocuí. Polícia Civil prende suspeitos de roubo ao hotel durante operação. 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

0: Olha, 6 horas 54 minutos, 6h54, este é o nosso Jornal da Manhã, ao vivo pela Rádio Jornal, agora no FM 104.1. Eu sou o Jones de Souza, cumprimento os ouvintes que interagem pelo Facebook, no chat do YouTube ou no WhatsApp 3565-1033. Olha, deixa o seu comentário, curta e compartilhe a nossa live, estamos juntos, né? Segunda a sexta, das 6h30 às 8 horas da manhã, com o nosso Jornal da Manhã. Daqui a pouco, às 7h30, tem Alessandro Cunhasque com o Jornal da Manhã, a entrevista e, em seguida, claro, o Jornal da Manhã Esportes. Olha, vamos agora com as informações do setor policial. 6 horas 55 minutos.
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0: Olha, um produtor de Serranópolis do Iguaçu, um produtor rural, registrou prejuízo estimado em mais de R$4.000 após um ataque a animais em sua propriedade. Segundo o relato, 6 leitões desapareceram e cerca de 45 galinhas de postura foram mortas. Além disso, o alambrado do galinheiro ficou danificado. Agora, de acordo com a ocorrência, uma cadela da raça Rottweiler foi encontrada dentro do galinheiro e reconhecida pelo proprietário do animal, que realizou a retirada do local. Olha, a Polícia Militar registrou a situação e lavrou um termo circunstanciado. Os danos à estrutura da propriedade ainda não foram calculados. Olha, que situação, né? A gente sabe que, para muita gente, pode parecer aí só alguns animais. Mas para o produtor rural, cada leitão, cada galinha de postura representa investimento, trabalho e muitas vezes o sustento da família. Isso mesmo, o sustento da família. Que situação. Olha, um homem foi detido em Missal pela Polícia Militar na tarde de ontem, terça-feira, no distrito de Portão Ucuí. A equipe foi acionada para atender uma ocorrência de dano e ameaça. Segundo as informações, o suspeito estaria armado. Durante as buscas, os policiais localizaram um homem com as características informadas, portando uma machadinha. Olha, conforme a PM, ele estava bastante alterado e não acatou as ordens da equipe. Ainda segundo a polícia, o homem jogou o objeto e avançou contra os policiais com chutes e socos. Olha, para conter a situação, foram realizados disparos com arma elétrica. Após ser imobilizado e algemado, o suspeito foi encaminhado à central de flagrantes para os procedimentos cabíveis. Que cenário, né? E fica aqui aquele alerta importante. Olha, situações de descontrole e violência, elas acabam colocando em risco não apenas quem está envolvido, né? Mas todo mundo aí em redor, hein? É importante ficar em alerta. Portanto, em momentos de tensão, equilíbrio e responsabilidade podem evitar consequências, claro, que ainda mais graves. Imagine você, né? Um cara descontrolado com uma machadinha na mão. Que cenário. Olha, em Santa Terezinha de Itaipu, a Polícia Rodoviária Federal realizou 2 apreensões na sequência, ou em sequência, na BR-277. Na primeira ocorrência, os policiais abordaram um veículo Gol ocupado por um casal e encontraram 123 quilos de maconha escondidos. Segundo os suspeitos, a droga havia sido carregada no Paraguai e seria levada para Florianópolis, capital da nossa santa e bela Catarina. Olha, os dois foram presos por tráfico de drogas. Poucos minutos depois, outra equipe da PRF abordou um segundo Gol parado no acostamento da rodovia. Durante a fiscalização, foram encontrados cerca de 3 mil maços de cigarros contrabandeados de origem estrangeira. Olha, o motorista foi preso pelo crime de contrabando. As 2 ocorrências foram encaminhadas à Polícia Federal em Foz do Iguaçu, claro que para os procedimentos cabíveis. A Polícia Civil cumpriu ontem, terça-feira, 2 mandados de prisão preventiva e 2 mandados de busca e apreensão durante uma operação que investiga um roubo ocorrido em janeiro deste ano. Segundo as investigações, 3 homens chegaram a um hotel da cidade, renderam as vítimas com o uso de arma de fogo e fugiram após levarem diversos pertences. Com o avanço das diligências, a Polícia Civil identificou 2 dos envolvidos. A delegada Iane Cardoso traz mais detalhes sobre o caso.
2: O Serviço Civil de Foz do Iguaçu cachorro deram cumprimento a 4 mandados judiciais, sendo 2 mandados de busca e apreensão domiciliar e 2 mandados de prisão preventiva. Essas ordens judiciais, elas estão relacionadas à investigação de um crime de roubo ocorrido aqui na cidade em janeiro do corrente ano. Na ocasião, 3 indivíduos chegam em um hotel local, descem do veículo e, mediante o emprego de arma de fogo, rendem as vítimas que ali se encontravam e subtraem as mercadorias que estavam em poder delas. Na sequência, empreendem fuga. As investigações, elas tiveram início e logramos êxito em identificar 2 dos indivíduos envolvidos nessa prática criminosa. Fui representado, então, pela prisão preventiva deles e pela expedição de mandados de busca e apreensão domiciliar, que foram, então, cumpridos na manhã de hoje. Um dos indivíduos, ele se encontrava nas proximidades de sua residência, no bairro Morumbi, quando foi capturado pela polícia civil, e um outro indivíduo, ele já se encontrava recolhido na cadeia pública local, onde foi dado, então, cumprimento ao mandado de prisão preventiva, que foi expedido em seu desfavor. Esse indivíduo que se encontra recolhido na cadeia pública, que já se encontrava recolhido, né? Ele é suspeito da prática do crime de latrocínio consumado que ocorreu aqui em Foz do Iguaçu em março do corrente ano. As investigações agora prosseguem visando identificar e responsabilizar todos os envolvidos nessa prática delitiva.
0: Obrigado, portanto, a delegada Iane Cardoso, né, trazendo mais detalhes sobre este caso em Foz do Iguaçu, onde a Polícia Civil cumpriu 2 mandados de prisão preventiva e 2 mandados de busca e apreensão. Em São Miguel do Iguaçu, 7:01, 7:01. Temperatura na casa dos 17 graus centígrados, nas ruas Farroupilha e Alfredo Chaves, aqui no centro da cidade, movimentos tranquilo. A rua coberta e trecho da Avenida Willy Bart estão bloqueadas. Atenção para a montagem da estrutura, né? Para o 5º Arraiá Junino, que acontece neste final de semana em São Miguel do Iguaçu. E lembrando que a primeira quadra da rua Farroupilha também está interditada para as obras de readequação aqui da nossa área central. A BR-277, trânsito fluindo bem na nossa região de São Miguel do Iguaçu, na Ponte Internacional da Amizade, movimento moderado nos 2 sentidos, na Aduana Brasileira, há filas, mas sem lentidão. Participe você também com informações, claro, do trânsito. 7:02, 7:02, você ouve no Jornal da Manhã depois do intervalo. Sessão da Câmara de Vereadores discute melhorias para comunidades e bairros de São Miguel do Iguaçu. Onça avistada próxima à propriedade rural em São Miguel. Hospital Municipal de Foz do Iguaçu ultrapassa 100% de ocupação e acende alerta na saúde regional. 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
10: Sete horas, 9 minutos, 7:09, esse é o nosso Jornal da Manhã, das 6h30 até as 8 horas da manhã. Muito bom dia, eu sou o Jones de Souza e junto com a minha equipe trago as principais notícias para você começar o seu dia sempre muito bem informado. Olha, nesta meia hora, destaque para os fatos de São Miguel do Iguaçu e região oeste do Paraná. A Câmara de Vereadores de São Miguel do Iguaçu realizou a 19ª sessão ordinária de 2026. Na pauta estiveram projetos do Executivo relacionados ao valor da terra nua, doação de imóvel para a DAPAR, alterações na legislação dos cemitérios, ampliação do perímetro urbano do distrito

0: ali dessa comunidade, tem um trecho ali que até uma altura ela tem iluminação, né? E desse trecho ali até a Granja Cacique, 300, 400 metros, onde ali nós temos aproximadamente 30, 40 famílias, nós não temos iluminação, né, para contemplar aquelas famílias. E também ali, conversando até com os moradores também, eles me passaram a necessidade, né, de um ponto de ônibus para estar atendendo aquelas crianças ali. Inclusive tem uma família lá que mora ali na granja, que eles até recebem essas crianças acolhendo na área da casa da própria família, no período de chuva, para essas crianças esperar chegar o ônibus, né? Então a gente está pedindo aqui que o prefeito dá uma atenção para a comunidade ali da Cacique, né? Que seja construído esse ponto de ônibus e também fazendo essa iluminação para estar atendendo também aquela comunidade, aqueles moradores ali da Granja Cacique.
1: Projeto de lei de número 578/2026, autoria vereador Vando, e ele denomina Gildo Gonzatti a rodovia 303 que liga os distritos de São Jorge à Aurora do Iguaçu. Inclusive, vereador Vando aqui ao nosso lado, acompanhado também de integrantes da família homenageada. E o Vando, boa tarde, Vando. A princípio, apresentação da família, que hoje prestigia esse grande momento, uma grande homenagem também à família, né?
2: Com certeza, Márcio, uma homenagem à altura, né? Estamos aqui com o Derli, que é genro do seu Gildo. Estamos aqui com a Rosane, que é a filha do seu Gildo. E com o Alex, que é neto, né, do seu Gildo Gonzatti. Então, como eu disse, uma homenagem à altura, a um grande pioneiro que fez muito por São Miguel do Iguaçu e merecedor dessa homenagem, Márcio.
1: Derli, os sentimentos da família neste momento, nesta homenagem, que acaba eternizando, né, o nome da família e do homenageado aí através dessa importante rodovia.
3: Exatamente, Márcio. Só temos a agradecer essa indicação do nosso nobre vereador Vando. Vem fazendo um trabalho maravilhoso no nosso município, a gente acompanha aí todo dia nas redes sociais, a gente sabe do esforço dele, e ele nos deu essa graça aí de nomear o meu sogro, que é um pioneiro, uma pessoa que começou a vida dele na São Jorge, pode-se dizer, e impulsionou o comércio da São Jorge, e fez acontecer, e é graças a ele que hoje São Jorge é o melhor distrito de São Miguel do Iguaçu, e nada mais justo do que você nomear uma rodovia dessa que passa sobre a propriedade dele, que liga São Jorge à Aurora do Iguaçu, rodovia municipal Gildo Gonzatti. A gente fica muito feliz por isso, só tem a agradecer, mas em nome da família, da Rosane, que é filha, dos filhos, do Alex, que é neto, e o Vitor, que está chegando aí também.
2: Maristela.
3: E toda a família, Maristela, minha esposa. A minha sogra nos fez presente, porque ela está numa situação pós-operatória, está se recuperando, senão ela estaria aqui também. E só temos a agradecer essa indicação do Vando aí. Muito obrigado.
1: Agora a gente também fala de uma indicação também do vereador Vando. Ela pede redutores eletrônicos de velocidade, as famosas, né? Lombadas eletrônicas e radares educativos. É a indicação de número 65/2026. Importante também a indicação, né, Vando?
2: Com certeza, Márcio. Nós temos, sabe que agora o Conselho de Trânsito tem que acabar com os quebra-molas, né? Com os velhos quebra-molas do nosso município, e não tem outra saída a não se adaptar aos quebra-molas eletrônicos, né? Que são aí os radares eletrônicos. Eles vão reduzir as velocidades, aquele que passar acima da velocidade vai ser cobrado uma multa, e essa multa ela será vem para o município, e o município pode aplicar ela aí em várias outras utilidades, né? Então, assim, de uma coisa que está sendo um problema, nós vamos conseguir a uma arrecadação que a gente pode fazer muito mais pelo nosso trânsito, nosso município.
1: Nós temos ao nosso lado o vereador Raulico Farias, o CAT, autor da indicação 67, a indicação 67/2026, pedindo a implantação de uma panificadora comunitária na comunidade Quilombola, aqui em São Miguel do Iguaçu. Fala pra gente, Kete, a importância desta indicação.
4: Márcio, qual que é a importância disso tudo? Política pública. Hoje essa indicação, ela vem chamar a atenção do poder público que nós temos em São Miguel do Iguaçu, uma comunidade quilombola. Quilombola é cultura, quilombola está em São Miguel. E hoje os quilombos, tanto quanto os indígenas, eles têm o apoio do governo federal. Então essa panificadora, o que, que é? É renda para quem sobrevive do quilombo. quem está

0: lá nos quilombos. É para as mulheres, é para as crianças ficarem lá nos quilombos. É política pública. Então, quando você fala em política pública, Márcio, você passa a entender o seguinte. Os quilombolas estão em São Miguel do Iguaçu há mais de 120 anos. Presta atenção. São Miguel tem 65 anos, então estão em São Miguel há mais de 120. São no Abeira Parque. Hoje o Parque Nacional, ele paga ICMS para São Miguel do Iguaçu. A questão de 2 milhões de reais por ano. Por que não um pouquinho para aquele povo que precisa tanto? E esse projeto hoje, ele já tem o apoio do ICMBio. O ICMBio hoje, ele já disponibiliza para os quilombos todos os maquinários. Forno, tudo o que precisar, hoje o ICMBio já providenciou para os quilombos. O que, que precisa do governo municipal? Somente uma construção de 48 metros quadrados para colocar a panificadora. Gente, política pública para quem precisa. Então, vamos olhar para quem precisa. Eu entrei na política justamente para isso, para fazer a diferença para quem realmente necessita dessa diferença.
1: Está aí, portanto, sessão da Câmara de Vereadores discutindo melhorias para comunidades e bairros do nosso município de São Miguel do Iguaçu. Olha, uma onça pintada, ou mais uma, né? Onça pintada foi flagrada nas proximidades de uma propriedade rural em São Miguel do Iguaçu, região próxima ao Parque Nacional do Iguaçu. O animal foi registrado por uma moradora caminhando a poucos metros da casa. Segundo a família, a presença do felino causou preocupação, principalmente porque há crianças na propriedade. Após serem informados, pesquisadores do projeto Onças do Iguaçu iniciaram um monitoramento da área e trabalham para afugentar o animal e estimular seu retorno ao interior do parque, como explica a coordenadora Yara Barros.
2: E hoje a nossa equipe recebeu a notícia da visualização de duas onças pintadas na área rural de São Miguel do Iguaçu. Nossa equipe foi imediatamente para o local e estão investigando para a gente saber se são realmente duas onças pintadas, quais seriam essas onças. E o importante dizer é que a gente está intensivamente monitorando a região para que entre para as pessoas, quanto para as onças. Então, através desse monitoramento, a gente vai poder pensar quais as melhores medidas para que fique seguro para todos. Bem, nossa equipe está em cima desse assunto, monitorando de perto.
1: Olha, obrigado, portanto, a coordenadora Yara Barros, né? Deste projeto aí que existe com relação, claro, à proteção a esses animais. Lembrando que os especialistas orientam que os moradores evitem qualquer aproximação e comuniquem imediatamente as equipes responsáveis em caso de novos avistamentos. 7:18, 7:18, Hospital Municipal Padre Germano Lauck, em Foz do Iguaçu, enfrenta um cenário de superlotação. A unidade é referência para Foz e diversos municípios aqui da região oeste do Paraná, além de atender demandas de uma cidade de fronteira e destino turístico internacional. Olha, de acordo com informações divulgadas pela Fundação Municipal de Saúde, a unidade atingiu ocupação total dos leitos de enfermarias e de UTI, operando com taxa superior a 100%. Segundo comunicados, a alta demanda fez com que pacientes fossem acomodados temporariamente em áreas de circulação, devido à falta de leitos disponíveis. Olha, a direção do hospital informou que a situação está relacionada ao aumento das internações, ao tempo necessário para a liberação dos leitos, o que tem gerado maior pressão sobre os setores de urgência e emergência. Ainda conforme a administração, medidas emergenciais estão sendo adotadas para reorganizar o fluxo de atendimento e ampliar a capacidade de resposta da unidade. O hospital reforçou que nenhum paciente em situação crítica deixará de receber assistência. Diante do cenário, a Comissão de Saúde da Câmara de Vereadores de Foz do Iguaçu divulgou uma nota pública manifestando preocupação com a situação e defendendo medidas para ampliar a capacidade da rede pública de saúde. Olha, a situação tem chamado a atenção das autoridades e evidencia a pressão enfrentada pelo principal hospital de referência de Foz do Iguaçu e também de toda a nossa região oeste do Paraná. 7h20, 7h20, você ouve depois do intervalo no Jornal da Manhã. A Detur Cataratas e Caminhos participa do Festival Internacional de Turismo das Cataratas com promoção do turismo regional. O evento começa hoje em Foz. Termina na sexta-feira o prazo para renegociar dívidas com a Sanepar com condições especiais. 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

0: 7:27, 7:27. Olha, a Agência de Desenvolvimento Cultural e Turístico da região Cataratas e Caminhos ao Lago de Itaipu, a Detur Cataratas e Caminhos, participa da edição 2026 do Festival Internacional de Turismo das Cataratas em Foz do Iguaçu, de hoje, dia 10, até sexta-feira, dia 12 de junho. Olha, o stand contará com a exposição e divulgação de materiais e atrativos do território Cataratas do Iguaçu e Caminhos ao Lago de Itaipu. A participação da Detur segue o modelo adotado em condições anteriores, com ações de promoção integrada dos municípios, divulgação de atrativos turísticos, fortalecimento institucional da região e articulação com representantes do setor turístico. A ação integrada pela Detur no festival contará com patrocínio da Itaipu Binacional e Conselho de Desenvolvimento dos Municípios Mineiros ao Lago de Itaipu, como destaca a presidente da entidade, Sandra Finkler.
1: Nós temos esse festival, né, das cataratas, o FIT Cataratas, como o principal evento que a gente participa, aonde a De Angeli, né, que é a responsável por esse evento, ela abre espaço para todos os nossos municípios estarem presentes. Então, por exemplo, um stander lá comprado tem só 4 credenciais. Nós levamos quase 200 pessoas que podem participar. Então podem participar pessoas da prefeitura ligadas ao turismo, empresários, artesãos que estão ligados à Detur podem estar indo e participando efetivamente dessa feira. É muito importante frisar que para a gente participar, a gente vai estar com 4 espaços, então são 4 standers, decorado, todo ambientado para que as pessoas se achem, se encontrem como a gente divulga a Detur. E é importante a gente frisar que tem um custo bastante elevado de estar nesse espaço. E para isso a gente tem então a parceria através de termo de patrocínio da Itaipu Binacional, temos também um patrocínio do Conselho dos Municípios Lindeiros e temos também os municípios, né, as suas secretarias que levam degustações, apresentações culturais e que fazem a diferença no nosso stander. Então venha você que está aí, que faz parte da Detur, é um movimento, é um lugar que você pode divulgar o seu espaço, divulgar o seu atrativo, divulgar o seu negócio. Então é um lugar que a gente tem pessoas da América Latina, então é muito importante estar presente. A gente sempre tem um monte de brindes, a gente faz algumas brincadeiras e esse ano a gente também, com uma parceria do De Angeli, a gente vai ter os caminhos, então a gente vai ter aquelas pegadas que a gente faz, né, na região, demarcando, né, as trilhas de longo curso, nós vamos ter também demarcando até chegar no nosso stander. Então, você que chegar ali na entrada do FIT Cataratas, aproveite, segue as pegadinhas e chega até nós. Nós vamos estar lá esperando você.
0: Olha, a abertura do evento contará com a participação do vice-governador do Paraná, Darcy Piana. O FIT Cataratas é um dos maiores e mais consolidados eventos ligados ao setor na América Latina, reunindo destinos, atrativos, operadoras, agentes de viagens, meios de hospedagem e todo o trade nacional e do exterior. Olha, a expectativa da organização é superar 12 mil participantes. Termina nesta sexta-feira, dia 12, o prazo para que os clientes com débitos com a Companhia de Saneamento do Paraná, Sanepar, atenção, participem do programa Água em Dia Mais, que oferece vantagens e condições especiais de negociação de contas de água e esgoto em atraso. Entre as condições especiais está a isenção da cobrança da multa por atraso. Os clientes que aderem ao programa também podem negociar os valores em um parcelamento do débito total com entrada reduzida e juros menores. Segundo o superintendente-geral comercial da Sanepar, Sérgio Augusto Portela, a iniciativa busca atender todos os perfis de consumidores com flexibilidade.
2: O programa foi um sucesso absoluto. 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O resultado com isso foi que a gente consegue se aproximar cada vez mais do consumidor, oportunizar que eles consigam um bom desconto para quitar as suas pendências com a companhia e dessa maneira permanecer como usuários dos nossos serviços. 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

0: 7 horas mais 39 minutos, 7h39, muito bom dia para você, eu sou Alessandro Cunhasque, chegando com o Jornal da Manhã Entrevista, nesta manhã de quarta-feira chuvosa. Ontem passamos o dia todo nublado, uma temperatura bastante agradável, ainda a temperatura está agradável, né? Tendência que agora em diante comece a esfriar, né? Isso aconteceu o que a gente chama, ou que os mais antigos chamavam de viração do tempo, né? Essa mudança climática, e isso... A tendência agora nos próximos dias é a temperatura cair um pouquinho mais, o que vai apetecer aqueles quitutes juninos, né? A gente entrar no clima das festas juninas. E olha a coincidência aí, sexta-feira começa, né? É sexta e sábado, aliás, o quinto arraiá junino em São Miguel do Iguaçu. Terá banda Corpo e Alma, Musical São Francisco. Olha, vai estar encorpado esse arraiá, hein? Além de tudo, todas as delícias que a gente está acostumado. E as atrações culturais, né, que são importantes e fazem, caracterizam essa data fundamental para a gente. Eu vou conversar agora com a diretora do Departamento de Cultura, Marley Escucel Farias. Muito bom dia para você, Marley. Muito obrigado aqui pela presença no Jornal da Manhã. Bom, primeiro, para todo mundo que organiza eventos, eu faço a pergunta. Reta final... Tudo organizado, bom dia.
1: Bom dia, Cunhasque, bom dia a todos os ouvintes da rádio. Estamos aí na fila, já no finalzinho da organização, né? O nosso arraiá aí promete esse ano, promete, Cunhasque.
0: O que vamos ter de atrações?
1: Então, nosso evento ele começa na sexta-feira, né? Já com a revelação, né, da Nossa Sinhá e Senhor mais votada, que inclusive, Cunhasque, se você não votou ainda, entra lá no site da prefeitura e vote no seu casal. Nós temos 17 candidatos aí a Sinhá e Senhor. E esse ano, Cunhasque, nós temos uma grande novidade aí, né, na nossa organização. Nós temos 22 entidades, entre entidades, associações e cooperativas participando do nosso evento esse ano. Então, dentre essas entidades, né, e associações, nós temos 17 candidatos de Senhor e Sinhá. Então, na sexta-feira, já logo no cerimonial, nós vamos conhecer o candidato mais votado aí, né, que será nosso casal Senhor e Sinhá.
0: O senhor e sinhá tem uma faixa etária, tem...
1: São todos adultos, são próprios integrantes da entidade e associação aí.
0: Então eles estão representando uma dessas associações, vai ser bem interessante de ver e é legal, né, o envolvimento. Geralmente a gente, eu me lembro que as festas juninas a gente fazia muito nas escolas, né, então era difícil romper essa bolha e chegar... Para um evento mais abrangente, né?
1: Isso, exatamente. Eles toparam, a gente fez a proposta para eles, né? Então, eles gostaram da ideia. E assim, a votação entra no site, não tem segredo, entrou lá. Eu acredito que muitos casais aí já colocaram nas redes sociais. Clicou no link lá, escolheu o seu casal e ele, então, já é votado imediatamente. Então, na sexta-feira, nós vamos então ter a revelação do casal Senhor e Sinhá. E também, no mesmo dia, nós teremos os finalistas do Canta São Miguel no nosso palco.
0: Opa, a primeira apresentação pós o evento.
1: Pós-evento é Canta São Miguel. Nós, como é arraiá, nós escolhemos então a categoria sertaneja, né? Para todo, né? Ter um conjunto ali do evento. Então, nós teremos, assim, dos 7 candidatos, né, dos classificados, nós teremos 6 que estarão no palco. Então, fazendo o seu show de 15 minutos cada um. E logo após, claro, né, Corpo e Alma no palco.
0: Perfeito. No sábado, qual vai ser a programação?
1: Então, no sábado, Cunhasque, não, pessoal, vocês não podem perder. Nós vamos ter um telão, né, para transmitir... O jogo do Brasil, né? Primeiro a estreia do Brasil na Copa. E logo depois, então, 4 horas de show do São Francisco.
0: Que fantástico, né? Então vai ser um fim de semana, assim, muito legal. pessoal pode, inclusive, característico, né?
1: Pode entrar no clima, caracterizar. E lembrando que nós, dessas 22 entidades, nós vamos ter 19 barracas. Nós teremos 19 barracas de quitutes juninos, bem assim elaborado. O pessoal está caprichando no cardápio. Nós vamos ter novidades aí, né? Resgatando a tradição junina, como curau, os bolos de milho, a pamonha, o quentão, cunhasque. O pessoal tá caprichando, hein? E chá de amendoim também. Então, todo mundo entrando no clima. Sem dizer dos quitutes juninos, né? É espetinho, é porção, é cachorro quente, lanches diferenciados. Então, os doces, então, também as meninas fazendo aí, ralando coco, fazendo seu cri-cri. Então, promete.
0: É, para quem gosta de comer, curtir, né? É uma boa. E os quitutes juninos, com a tendência que a gente tem a temperatura mais caindo, né? Ficando um pouco mais frio a partir de quinta-feira, já a partir de amanhã. E sexta-feira a tendência é que a gente já esteja no clima. Apetece, né?
1: Isso
0: apetece
1: mesmo.
0: Aproveitar.
1: E para quem não gosta do quentão, aí vai ter uma cervejinha, um chope, né? Como sempre, muito bem organizado, preparado aí para as pessoas.
0: Mas e nesse sentido, né? Eu percebo que cada vez mais as entidades estão mais enganjadas, né?
1: Exatamente.
0: A gente sabe, já está no quinto arraiar, né? Eu me lembro que do primeiro, a gente sempre, qualquer evento que você vai fazer o primeiro, sempre tem aquele um ou outro que vai meio arrastado.
1: A gente vai inseguro, né?
0: O que vai ser? E agora a gente percebe já...
1: Cresceu.
0: Certa naturalidade, né? Estão acontecendo as coisas. Já
1: isso.
0: Não é... Já as pessoas já colocam no calendário, já entendem que nesse período vai acontecer o evento.
1: Vai acontecer. Então, Cunhas, que dessas 22 entidades, as associações, nós também teremos as cooperativas, né? A Sicred, a Sicoob, a Cressol, que estarão conosco. Inclusive, para agilizar a nossa parte de caixa, né? Eles estarão ali, né, com a gente, nos auxiliando na parte dos caixas. E um detalhe, Cunhas, que é muito importante o povo São Miguel saber. Então, todo esse recurso, né? Arrecadado nesse arraiar, esses parceiros estarão conosco no Natal. Esse é nosso objetivo, essa é a nossa contrapartida. Essas 22 parceiros estarão lá no Natal entre o dia 11 a 20 de dezembro, trabalhando aí uma parte recreativa com as nossas crianças, sabe? Fazendo uma parte criativa com as nossas crianças. Então, gente, venham, participem. Todo o lucro vai ser destinado para esse momento com as crianças no Natal. E vai estar aí revertendo todo o nosso lucro aí para nossas próprias crianças de São Miguel. Lembrando também, Cunhas, que dentre essas barracas, nós teremos a pescaria, né, que até inclusive é o Rotary que vai estar na frente aí, e também brinquedos infláveis. Então, as nossas crianças também serão assistidas aí nesse momento também da nossa festa. Então, tem, Cunhas, que assim, atividade e alegria para todo mundo, desde as crianças ao mais velhinho.
0: Que interessante. E aí, uma coisa que eu vou dar uma ênfase maior para a gente falar um pouco mais, achei bem interessante a ideia. Então, tudo que vai ser arrecadado, que era uma das perguntas que estava na pauta, né? Porque geralmente o que é arrecadado tem um destino. Alguns eventos, escolas organizavam e arrecadavam para si, né? E cada um atendia a sua demanda. Nesse caso, essas entidades vão proporcionar um caixa, um volume do lucro, tirando
1: isso,
0: os custos.
1: Uh-huh.
0: E isso tudo vai ser devolvido para as crianças
1: Natal. Para as crianças lá no Natal, exatamente. Então, assim, gente, olha, vão, se divirtam e aproveitem esse momento para participar e com segurança que isso tudo vai reverter para nossas crianças lá no Natal.
0: E aí tem outra coisa também. O último ano que passou também, o Natal, foi muito legal. Achei muito trazer o Papai Noel da forma que foi, os brinquedos, porque você tem que prestar atenção nas crianças, né? As crianças nem ligavam para os adultos, né?
1: Exato.
0: E reparei outra coisa, as filas, né? Para os doces e tal. Então, acredito que foi muito bem aproveitado nesse sentido, porque tanto a festa junina, né? Esse momento, quanto o Natal, e aí vale para outras datas, né? Todos nós temos lembranças de crianças e essas lembranças são positivas, criam um envolvimento com a nossa cidade, porque eu aposto com você aqui, Marley, que as crianças que viveram este momento, daqui a uns anos, elas podem estar em outras cidades, lembrando, na minha cidade se fazia isso.
1: Exatamente, criando histórias, né? Criando histórias, né? E, assim, a nossa grande paixão da cultura é as nossas crianças, né? Nós da cultura, a gente trabalha bastante isso. E nós aqui estamos resgatando exatamente a cultura junina nesse momento. E também, encantando no Natal. E esse ano, conhece que o Natal promete. Se o ano passado foi bom, esse ano vai ser muito melhor.
0: Acho que a receita deu certo, né?
1: Deu certo.
0: E nesse ponto agora é só dar segmento, incrementar onde que é possível. Acho que essa iniciativa de construir um evento para produzir um Natal especial, porque é preciso lembrar outra coisa, né? Tem muitas crianças que vão encontrar
1: alguma alegria só nesse momento, né?
0: E muitos passariam o Natal em branco, né? E é muito triste, porque assim, a cidade, ela se converte, as redes sociais se convertem para o Natal e fazem essa analogia ao presente, ao reconhecimento, ao doce, e muitos não têm acesso a isso, né? Às vezes a gente vive numa bolha e tem acesso a tudo, então não consegue entender, mas só quem está... nessa situação, né, que vai lá ter um brinquedo de graça.
1: Exato.
0: Tem bons brinquedos, por sinal, né? Teve muitos, até a gente ficou
1: com vontade de participar, né? Então, e também agora na festa, no nosso arraial também nós teremos, né? E lembrando também que o valor vai ser bem acessível, não vai ser nada exorbitante, né? Então vai ser um valor acessível para que todo mundo possa vir se divertir. Então, a família aí que quiser vir se divertir um pouquinho, sem dizer na nossa decoração, Cunhasque, a decoração vai ser de tirar o chapéu. Então, aproveitem, venham, participem, muita foto, vai ter cenário de foto. Lembrando, Cunhasque, quem viu nas redes sociais aí a divulgação, né, da nossa Raiá, ele tá vendo que o nosso logo tá com uma mistura aí, né? Então, lembrando que aí esse final de semana, né, Dia dos Namorados, Santo Antônio, então nós resgatamos um pouquinho de Santo Antônio na nossa festa junina. Então aí, ó, vai ter bolo do Santo Antônio, Cunhasque. Já
0: legal.
1: Comeu o bolo de Santo Antônio?
0: Não
1: comeu? Então eu vou contar aí
0: pra
1: você.
0: Mas não tem risco de casar de novo.
1: Não. Olha só, claro que tem risco, ó.
0: De casar de novo?
1: De casar de novo. Olha, veja bem, o bolo de Santo Antônio, gente. Quem não comeu vai ter que comer. O segredinho é um segredinho nosso aqui, né? Claro, de toda a população agora, né? A partir do momento que você comprar a fatia do bolo de Santo Antônio e achar o santinho, é o próximo a casar.
0: Olha aí, viu?
1: Olha aí, hein? Bolo de Santo Antônio.
0: Olha aí.
1: E vai ter no nosso arraial. Mais uma novidade aí. Então, ó, a gente fez o nosso logo, do nosso quinto arraial, uma misturinha aí. Santo Antônio, tá? Casamenteiro, quem tá encalhado, não deixe de ir, tá? E passar na barraca do doce pra comprar o bolo de Santo Antônio. Copa do Mundo, claro. E arraial, né? Festa junina.
0: Sem dúvida.
1: Então, misturou tudo e o negócio vai acontecer.
0: Sexta e sábado, gente. Vai ser aqui na Rua Coberta.
1: Rua Coberta, entrada gratuita. Vai estar sendo bem estratégico. A gente fez... quem passa aí nas ruas já está vendo que a gente fez um grande coberto, além da nossa Rua Coberta. Pessoal, não vai se molhar. Então, mesmo que dê uma chuvisquinha aí, né, uma aguinha de molhar bobo, pode vir que o negócio, ninguém vai se molhar, vai se divertir, vai comer bem e vai assistir Corpo e Alma e São Francisco.
0: Boa, duas bandas tops aqui da região, né, Corpo e Alma, sensação do momento, São Francisco consagrada também nesses dois dias, né? Então vai ser muito legal, além das atrações, comilança e tudo mais que vai rolar nesse Quinto Arraial.
1: E para quem gosta de dançar, a Rua Coberta vai estar toda aberta e para quem gosta de arrastar o pé, viu?
0: Bora então.
1: Bem, bem elaborado.
0: Gente, quero agradecer aqui a diretora do Departamento de Cultura, Marlei Escucel Farias, que vai ter que se explicar depois com o cartório se aumentar o número de casamentos.
1: Vai, vai. Não deixe de passar lá na Barraca do Doce, hein?
0: Eu quero ver isso aí. Valeu, Marlei. Obrigado, tá?
1: Obrigada eu, obrigada a todos os ouvintes e esperando vocês, né? Esperamos vocês com muita alegria no nosso Arraiá. Sexta e sábado, viu, povo? Beijo.
0: 7:55, 7:55, nesse momento, tá dando aquele chuvisquinho, né? Bom pra quem tá saindo de casa, sair protegido, sai com agasalho também, de preferência impermeável, que o dia deve ficar dessa forma o dia todo, né? É, chuviscando e pra evitar de se molhar, pegar um resfriado, afinal de contas, sexta e sábado a gente tem que aproveitar, né? O Arraiá, o Quinto Arraiá Junino. Gente, vamos lá para um intervalo, na sequência a gente volta falando. O Amarelinho do Oeste joga hoje pela Liga Nacional.
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1: Sete e cinquenta e seis, hoje tem São Miguel Futsal, o Amarelinho do Oeste joga pela Liga Nacional. Eu sempre lembro você, torcedor, que a Radional não tem os direitos de transmissão deste confronto, por isso a gente não transmite a partida, tá? É, o confronto, quem tem os direitos de transmissão é a organizadora da competição, né, que é a Liga Nacional de Futsal. Então esse jogo tu vai poder assistir, caso você não possa ir até o ginásio Joelson Marcelino. Esse jogo você vai poder assistir na LNF TV, que é a TV da Liga Nacional de Futsal, tá? São Miguel enfrenta a equipe do Chopinzinho, 8 da noite no ginásio Joelson Marcelino. E para essa partida, R$10 o ingresso à disposição na bilheteria para você adquirir. E é um jogo importante, fundamental, eu diria. O São Miguel vem numa sequência de 3 jogos de invencibilidade, 2 deles dentro da Liga Silvia, né? Nos últimos 2 jogos pela Liga Silvia, o São Miguel fez 4 pontos. É importante o vencer para ter a manutenção dessa campanha, a manutenção dentro da zona de classificação. A competição tem 16 times. O regulamento é semelhante ao da Série Ouro, os 4 primeiros vão direto para a terceira fase, enquanto que do 5º ao 12º haverá uma disputa de playoff, de mata-mata. Enfim, o fato é que tem que ficar entre os 12 primeiros. Hoje o São Miguel Futsal é 7º colocado com 7 pontos. A rodada ela vai acontecer ainda toda. São Miguel é o 7º colocado aí com 12 pontos. Vencendo, vai a 10, alcança o Blumenau, que é 10º colocado, fica 2 pontos do Apodi, que tem 12, do Vasco tem 12, fica 3 pontos do 7º colocado, Joaçaba. Então a diferença é pequena, ficaria uma diferença pequena da parte do meio da tabela para cima. O fato é que o São Miguel vencendo hoje dentro de casa dá esse salto, dá esse pulo e, dependendo dos resultados que acontecer, fica dentro da zona de classificação. Isso que é o mais importante nesse momento. Então São Miguel de olho nessa partida. O Amarelinho do Oeste, que não vai ter muito tempo para, depois desse jogo contra o Chopinzinho. Eu quero lembrar aqui que o Chopinzinho é o time que mais investiu, é o maior investimento da Liga Silver nessa temporada. Então é um time que o Chopinzinho hoje é 3º colocado, 17 pontos. O Vélez e o São Caetano lideram a competição com 19 pontos. Vai ser um jogo duríssimo, mas o Chopinzinho nos últimos jogos vem oscilando. Buscou de volta o seu treinador antigo, que é o Daniel Júnior, para tentar alguma coisa, para tentar melhorar o seu rendimento. O baiano estava comandando a equipe por lá. Bom, o São Miguel, depois disso, vai enfrentar o Marreco, aí pelo Campeonato Paranaense de Futsal Série Ouro, mas eu lembro, mais um time de Liga Nacional, né? O Marreco está disputando a Liga, o jogo vai ser domingo, hein? Uma data diferente, né? Uma data diferente, mas pelo menos o São Miguel terá mais tempo de preparação, né? Que joga quarta, tem quinta um descanso, sexta e sábado para trabalhar, e domingo é o jogo. Domingo é 8 da noite, 7:30 da noite, a equipe da Rádio Jornal já vai começar a contar tudo direto do ginásio Joelson Marcelino, do que vai ser São Miguel e Marreco pela Série 1. Os 2 próximos jogos, coloca na sua agenda aí. E Seleção Brasileira sábado, eu sei que os fãs de Neymar já estão empolgados. Neymar apareceu na fisioterapia durante o treino. Fez uma aparição lá para confirmar os patrocinadores que ele tá lá, né? É importante também, né? Ele tá lá. Mas não fará sua estreia junto com a seleção no sábado por conta da sua lesão. A informação que tinha é que ele evoluiu na recuperação, mas isso é relativo, né? Porque a gente, na real, não sabe o tempo total de recuperação da lesão do Neymar. Bom, lembrando que a Copa do Mundo, gente, começa amanhã, 4 da tarde, o primeiro jogo vai ser entre México e também África do Sul. Não é a primeira vez que essas seleções se enfrentam numa estreia de Copa do Mundo. 2010 na África do Sul, a África do Sul era a sede, e o jogo foi esse, o jogo inaugural, e terminou empatado em 1-1. Agora será no Estádio Azteca, para 80 mil pessoas no México entre as duas seleções amanhã. E a gente fala mais daqui a pouco, a partir do meio-dia 10, dentro do quadro de esportes no Indy. Agora está chegando Luciano Guilon. Eu volto às 11, ao vivo com a Tati.
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4: Na Jornal 8 e 2.
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0: É isso aí, bom dia, bom dia! Aqui estamos com sol ou chuva, né? Em 104,1 FM, pra junto com você até as 10 horas da manhã, fazer uma programação legal, especial, diferente, com muita música e muito conteúdo. E é claro que para isso a gente conta sempre com o carinho da sua audiência e também a sua participação. Inclusive, já fica o convite, né? 3565-1033 já tá liberado para você mandar o seu alô, seu recado, seu bom dia. E claro, pedir o seu sucesso. Manhã de quarta-feira, molhada aqui em São Miguel do Iguaçu. Hoje, dia 10 de junho, estamos vivendo o outono brasileiro. Celebramos hoje o dia da língua portuguesa e também dia da artilharia. Quem nasce hoje é do signo de Gêmeos. Faltam 204 dias para a gente concluir o ano de 2026. A lua está na sua fase minguante, a temperatura de 17 graus, com aquela chuvinha calma, tranquila e molhada em São Miguel do Iguaçu e na nossa micro-região oeste do Paraná também. Então vem comigo, pode aumentar o volume do rádio e acompanhar com a gente o nosso
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2: 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O que dizem os astros para Áries, Touro, Gêmeos e Câncer?
3: Áries. Alô, ariano, ariana, você estará mais perto de uma decisão do que da dúvida. Agir não será correr, mas escolher uma direção que valorize sua energia e acolha o seu ritmo. Encontre novas formas de expressão para sua coragem. Cor de sorte para o dia de hoje, branco. Novas percepções atravessarão sonhos, pausas ou lembranças, organizando questões por dentro. Proteja seu silêncio de estímulos desnecessários para distinguir melhor o que é intuição e o que é cansaço. Cor de sorte para hoje, preto. Alô, Gêmeos, uma aliança menos óbvia e um caminho social mais vivo estarão disponíveis. Observe convites e ideias que surgirem. A questão não será estar com mais gente, mas reconhecer onde há possibilidade de troca. Cor de sorte para hoje, preto. Canceriano, canceriana, uma responsabilidade ganhará um novo sentido ao deixar de parecer cobrança e começar a se parecer com escolha. Algo no modo como você se apresenta ou assume posição pedirá firmeza. Sustente o que importa e use verde.
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3: Agora são 8 horas e 21 minutinhos, 8 e 21. Seguimos com você aqui dentro da nossa programação, o Manhã da Jornal. Cumprimentando já, né? Pessoal que tá por aí do outro lado do rádio, mandando o seu recadinho via WhatsApp 3565-1033. Alô, Ivanir Signorelli, a Terezinha Almeida e Edneuza da Silva, né? Nos ouvindo, nos acompanhando. Excelente manhã para vocês. Obrigada pelo carinho da audiência. 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
3: E olha pra você também aquele recadinho, né? 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Agora 8h25, a hora certa, daqui a pouquinho eu volto com previsões para você de Leão, Virgem, Libra e Escorpião.
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2: 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O que dizem os astros para Leão, Virgem, Libra e Escorpião?
3: Leonino, Leonina, muito bom dia. Olha, o entusiasmo virá para fortalecer a sua confiança no caminho. Uma visão maior encontrará alimento para crescer com alegria, fé e compromisso. Não como fuga, mas como uma abertura real de horizontes. Cor de sorte para o dia de hoje, amarelo. Virgem. Uma conversa pedirá presença total. A sensibilidade estará mais profunda e, ao mesmo tempo, mais capaz de transformar. Aborde o assunto certo com precisão para que algo carregado em silêncio mude de lugar. Cor de sorte para o dia de hoje, vermelho. Libriano, Libriana, um encontro terá beleza por não exigir tanto esforço para parecer perfeito. A aproximação virá mais fácil a partir do afeto, da escuta e também do cuidado. Alinhe delicadeza com verdade e compromisso com leveza. Cor de sorte para o dia de hoje, roxo. Escorpião. Cuidados sutis com a rotina terão efeito. Essencial será colocar intenção no que virou automático. Ao ajustar uma pendência ou hábito, você recuperará a vitalidade sem transformar disciplina em peso. Cor de sorte para hoje, roxo.
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3: Isso e muito mais você tem aqui na sua RJ em 104,1 FM. Agora 8 horas mais 30 minutinhos, 8h30. Vamos juntos com o melhor da música. Lembrando que você pode mandar para cá o seu WhatsApp 3565-1033 e participar também da nossa programação. Agora tem César Menotti e Fabiano por aqui. Não era eu.

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2: Isso aí, a melhor programação você tem aqui em 104,1 FM, o nosso Manhã da Jornal, né? Esse programa maravilhoso que tem aí a indicação dos ouvintes, a participação da galera por aqui, mandando também a sua mensagem de bom dia. Olha que legal, né? Bom demais receber aí o recadinho de vocês. E Aires Galeazzi todos os dias também chega por aqui para bater o seu cartão e dizer: eu tô na sintonia. Bom demais, né, Aires? Ótima manhã para você. 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
2: Tá bom demais, né, amiga Terezinha? Acorde também. Chegando por aqui, um ótimo dia. 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
2: Agora 8 horas mais 36 minutinhos, 8h36. 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E daqui a pouquinho eu volto trazendo para você as últimas previsões dos astros.
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0: O que dizem os astros para Sagitário, Capricórnio, Aquário e Peixes?
1: Sagitário.
2: Alô, sagitariano, sagitariana, uma parte sua voltará a querer brincar, desejar ou ainda aparecer sem tanta explicação. A alegria ganhará consistência ao ser tratada como algo que merece cuidado. Cultive o que traz brilho à sua presença. Cor de sorte para hoje, azul.
1: Capricórnio.
2: Alô, Capricórnio, uma decisão íntima reorganizará o seu campo emocional. A firmeza virá sem alarde, mas com efeito concreto. Ao nomear uma necessidade ou interromper uma repetição, você criará um novo abrigo interno. Cor de sorte para o dia de hoje, branco.
1: Aquário.
2: Olha, a palavra terá pulso e também potencial para nutrir. Busque encontrar o tom adequado, sem ironia defensiva nem excesso de explicação. Uma conversa curta será suficiente para alterar o clima ao redor. Cor de sorte para hoje, branco.
1: Peixes.
2: Um talento, vontade ou capacidade sua pedirá mais atenção. Evite espalhar a sua energia onde ela dissolve e dedique presença ao que realmente alimenta o seu corpo, autoestima e sensação de potência. Cor para hoje, lilás.
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2: Agora são 8:42, 8:42. Reforçando aquele convite especial para você estar com a gente também lá no facebook.com/ Rádio Jornal São Miguel. Já estamos conectados por lá. Você pode acompanhar aí a nossa live, a nossa programação, né? Faça parte você também do nosso Manhã da Jornal, né? E vamos juntos até às 10 horas com alegria e as melhores músicas para você sempre, onde quer que você esteja. Aquele abraço todo carinhoso, todo especial também. E olha o recado agora. 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E olha, aqui dentro da nossa programação, vamos trazendo mais música, o som de Vitor e Léo, Borboletas.

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0: vamos que vamos, 8 horas mais 53 minutinhos, né? Para você que tá chegando agora, seja bem-vindo, bem-vinda à nossa programação e dá-lhe chuvinha da boa lá do lado de fora, né? Também na nossa região oeste do Paraná, chuva calma, tranquila, molhada e um pouquinho gelada também, né? Mais ou menos desse jeito, né? E para você que está sintonizado com a gente no rádio, um grande abraço. Para você que também está aí, ó, do outro lado da telinha, né? Assistindo a nossa programação lá no facebook.com/rádio Jornal São Miguel. Também agradecemos a Maria Guimarães, o Adolfo Manuel, Aires Galeazzi. Grande abraço, Zumba Cardoso também. Ao pessoal aí que está dando aquela espiadinha. E nunca esquece de deixar aquele joinha, aquele like também, né? E se você quiser fazer o mesmo, fique à vontade. Será sempre muito bem-vindo e bem-vinda aqui ao nosso horário, ao Manhã da Jornal. 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
0: FM, trazendo a música de Daniel e Isa. Estou apaixonado, porque hoje é quarta-feira. Já já também tem notícia da hora pra você.

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3: Na Jornal, 9:01.
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7: Encontro em Foz do Iguaçu vai debater demandas municipais do turismo religioso. De hora em hora, Jornal informa.
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7: Quarta-feira, 10 de junho de 2026, estamos no outono brasileiro. Temperatura aqui na região central de São Miguel do Iguaçu é de 17 graus. Foz do Iguaçu sedia nesta quarta-feira a terceira reunião ordinária do Comitê Interinstitucional de Turismo Religioso do Paraná. O encontro reúne representantes de diversas regiões para debater ações de fortalecimento do setor e definir a cidade que sediará o 9º Fórum Paranaense do Turismo Religioso. Vinculado à Secretaria Estadual do Turismo, o comitê coordena políticas públicas e promove roteiros de fé em todo o estado, que já conta com quase 500 atrativos religiosos mapeados. A programação antecede a abertura do Festival Internacional do Turismo Cataratas, um dos maiores eventos do setor na América Latina.
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7: A Confederação Brasileira de Futebol, a CBF, anunciou a saída de Rodrigo Sintra da presidência da Comissão de Arbitragem. Para o cargo, foi nomeado o ex-árbitro da FIFA, Sandro Meirahisi, que participou de duas Copas do Mundo e atuava como analista de arbitragem nos Estados Unidos. Sintra estava à frente da comissão desde 2025 e foi um dos responsáveis pela implantação da profissionalização da arbitragem no futebol brasileiro. A mudança faz parte de uma reestruturação promovida pela atual diretoria da CBF.
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7: Governo prevê aumento de etanol na gasolina de 30% para até 32%. Segundo o ministro de Minas e Energia, medida será validada em 15 dias. Semana do Meio Ambiente é marcada pela entrega de mudas no Paraná. A ação deve regenerar uma área de aproximadamente 5 hectares. A administração de Missão avança com a abertura de ruas para receber pavimentação asfáltica. O investimento viabilizado pelo governo estadual é de quase 4 bilhões de reais. 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Volta às 11 da manhã. E você segue na companhia de Luciane Reulon e o Manhã da Jornal.
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0: carregado, vem mais chuva por aí, né? E a previsão é de hoje, amanhã e até sexta-feira alguma coisa, né? Com pancadas de chuvas previstas ainda. 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Agora são 9 horas mais 14 minutinhos, vamos de música com Talagaço e Corpo e Alma, cópia barata.
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0: Isso aí, o bom dia! É bom dia por aqui, né? Em 104,1 FM, você nos fazendo companhia, então deixa eu cumprimentar a galera que chegou por lá, né? O nosso bom dia vai pra quem? Vai pra quem? A Ivonete Zimmer, a Lourdes Daminelli, a Dayana Moura, Zuleide Barbosa, José da Silva, Maria Xavier Ribeiro, a Neuza Viola, a Terezinha Brandão, seu Alvício Guil também, Alida Farias, Pedro Estrada. Grande abraço para vocês, amiga Terezinha Mota também curtindo a nossa programação. A Maria Sequeto, bom dia, Luciane, um abençoado dia para vocês. Valeu, obrigada pelo carinho. Dinair Kitais, que bom dia, Lu. Estamos aqui na linha Serrinha, em Aurora do Iguaçu, com uma abençoada chuva, né? Que coisa maravilhosa. Com certeza, temos aí motivo para agradecer. Alô, Suzy, participando com a gente no Zap. Alaides Milioles Lovins, que bom dia, Lu, ainda bem que tem esse programa maravilhoso para a gente participar e ouvir nesses dias de chuva, tá certo. Valeu, Alaides, um grande abraço para você, obrigado pelo carinho da sintonia. A Iracema Maia diz que tá ficando bom para esse final de semana tomar quentão, festa junina, né? É desse jeito, né? Quentão é bom toda hora, qualquer hora, com aquele clima um pouquinho mais ameno, né? Mas com festerê junto fica melhor ainda. 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Agora, 9:21, 9:21, seguimos com a nossa programação, trazendo um recadinho para você de Lavita Produtos Naturais. 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Agora são 9:22, 9:22. Também trazendo mais um super recado aqui dentro do nosso Manhã da Jornal.
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0: É, já tem música pra você, porque agora eu falo de Relojoaria e Ótica Oriente, mês dos namorados, e o dia tá chegando, né? 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Agora são 9:23, 9:23. Frank Aguiar chegando por aqui com a música Prenda.
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Agora são 9:30, 9:30, e vamos lá trazendo para você a receita de hoje. Então, caneta e papel na mão para você anotar essa dica especial da nossa programação. Que tal, hein? Com frango, arroz e temperos marcantes, uma galinhada tradicional que é prática e extremamente saborosa. Então anote aí os ingredientes e também o modo de preparo. Você vai precisar de 1 quilo de coxa e sobrecoxa de frango em pedaços, um envelope de tempero em pó para aves, 4 colheres de sopa de óleo, uma cebola picada, 3 dentes de alho picados, uma xícara de chá de arroz parboilizado cru, lavado e escorrido, 2 tomates picados, uma cenoura picada, uma lata de milho verde escorrido, 5 xícaras e meia de chá de água fervente, uma colher de chá de açafrão, sal e cheiro verde picado a gosto. Atenção para o modo de preparo. Você vai temperar o frango com o tempero em pó. Em uma panela de pressão, aqueça o óleo e frite o frango até dourar. Acrescente a cebola e o alho e refogue por mais alguns minutos. Adicione o arroz e refogue rapidamente. Junte os tomates, a cenoura, o milho, a água fervente e o açafrão. Misture bem, tampe a panela e cozinhe por cerca de 10 minutos após iniciar a pressão. Desligue o fogo, espere a pressão sair naturalmente e transfira para uma travessa. Finalize com o cheiro verde picado e sirva em seguida. Tá aí para você, portanto, receita de hoje, galinhada tradicional. 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

0: De volta com você aqui na sua 104,1 FM, conferindo a hora certa, se perde não, são 9 horas mais 35 minutinhos. Cumprimentando, né, o pessoal que chegou agora há pouco por aqui. Alô, Fátima Sagrilho, de Nova Veneza, Santa Catarina, bom dia. Obrigada aí pelo carinho da companhia, o Nestor Bush, a Tereza Machado, a Adriana Detone, também bom dia, bom dia. Obrigada aí pela sintonia. Nelson Juvenil tá na escuta, amiga Arlete Rizzo daqui a pouquinho tem o seu pedido. Amiga também Lúcia tá ligada com a gente, né? E também o Terena Cuidador, daqui a pouquinho a gente vai atendendo você. 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
0: E olha, quero por aqui atender o amigo Terena, né? Alô, Terena. Bom dia, bom dia. Obrigado aí pela companhia. Tá pedindo música. E oferecendo especialmente para a esposa Bel, né? Estão 2 meses juntos, olha só, bem recente. E quero dizer que eu amo muito ela. Tá certo, então, dado o recado. Alô, Bel! Olha só que homem apaixonado por você, hein? O amigo Terena Cuidador pedindo Menina da Aldeia, André Renner e Grupo Momentos, no Manhã da Jornal.

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2: É com um profundo pesar que o Plano Pax Iguaçu e a Funerária Costa Oeste comunicam a todos o falecimento de Felícia Gomes Soares, ocorrido no dia de hoje, aos 81 anos de idade. Mãe da Marizete, da Maria do Carmo, da Sandra e do João Batista. O velório será realizado na Capela Mortuária, com início previsto às 11 horas da manhã. Celebração da Esperança acontece no dia de hoje, às 16 horas, seguindo logo após para sepultamento no Cemitério Central. É com profundo pesar que o Plano Pax Iguaçu e a Funerária Costa Oeste comunicam a todos o falecimento de Felícia Gomes Soares. A família enlutada, nossas sinceras condolências. 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
7: Plantio de trigo 2026 avança e se alcança 45% da área no Brasil. Excelente final de tarde a você, Andrezinho, e também aos ouvintes do programa Rádio Jornal na Hora do Bate. O plantio da safra de trigo desse ano segue em ritmo de avanço no Brasil e já atinge 45,3% da área prevista, segundo a Conab. O índice supera o registrado na semana anterior e também fica acima do observado no mesmo período do ano passado. Em estados como São Paulo e Mato Grosso do Sul, a semeadura já foi concluída, enquanto aqui no Paraná registra 67% da área plantada. E o Rio Grande do Sul segue com 13%. De acordo com o levantamento, as condições climáticas têm favorecido o desenvolvimento das lavouras. 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Próxima edição, você ouve amanhã, quinta-feira, às 9h45.
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2: De volta com você no nosso Manhã da Jornal. Acerte os ponteiros do relógio aí, já são 9h49 da manhã. 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Agora 9h50, vamos atendendo por aqui o recadinho do seu Nelson Juvenil. Bom dia!
13: Bom dia, Luciano. É o Nelson Juvenil. Olha pra mim aí, que o Negue Solomões, fivela com fivela.
2: Tá bom, seu Nelson Juvenil, grande abraço, um ótimo dia. Rio Negro e Solimões cantam no Manhã da Jornal.

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11: E olha, chegamos à reta final aí do nosso Manhã da Jornal. Antes, cumprimentando também o pessoal que está lá na nossa live, né? Esteve por aí também, deixando aquele joinha. Alô, Marilene Escucel, Zuma, Fosa, Cléia Inês Gotes também acompanhando nossa programação. Nestor, grande abraço. Deixa eu cumprimentar por aqui também ela, amiga Valdete. A Valdete que mandou o seguinte recado, né? Bom dia, Lu, e os ouvintes da Rádio Jornal. Manda aquele abraço a todos os amigos que estiveram ontem no Balinho da Terceira Idade em São Jorge. E agradeço por ficar em primeiro lugar pelo look animadora. E pelo jeito tava animada, hein, amiga Valdete? Bom demais, né? Um abraço para você e para todos que estiveram por lá. Fechamos com o pedido da Arlete Rizzo, Mato Grosso e Matias e Ana Castela, Tentei Te Esquecer. Na sequência tem o programa do Padre Reginaldo Manzotti, Experiência de Deus. Eu volto à tarde com você, às 15 te espero aqui. Música.

0: Muito obrigada.
1: 10 horas.
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1: Louvado seja nosso Senhor Jesus Cristo. Para sempre seja louvado, queridos irmãos e irmãs, filhos e filhas, hoje, quarta-feira, Mariana, Nossa Senhora do Carmo, rogai por nós. Madrinha da obra evangelizar é preciso, intercedei por nós. Quarta Mariana, e nós estamos no terceiro dia da novena de Santo Antônio, pedindo Santo Antônio, curai as feridas da vida sentimental. Quero saudar a todos a partir da Rádio Evangelizar, de onde tudo começa, as rádios irmãs, cujos nomes cito neste momento.
0: Me ajude a passar.
1: Saúdo a você pela TV Evangelizar, sinal digital em todo o país, em várias cidades, canal aberto, pelo YouTube Padre Manzotti Oficial, pelo aplicativo da Associação Evangelizar é Preciso e todas as plataformas digitais. Amado povo de Deus, queridos filhos e filhas, vamos juntos passar esta hora abençoada, esta hora bendita, e começamos na Trindade Santa, em nome do Pai, do Filho e do Espírito Santo. Amém. Naquele tempo, disse Jesus aos seus discípulos: não penseis que eu vim abolir a lei e os profetas. Eu não vim para abolir, mas para dar-lhes pleno cumprimento. Em verdade eu vos digo, antes que o céu e a terra deixem de existir, nenhuma só letra ou vírgula serão tiradas da lei sem que tudo se cumpra. Portanto, quem desobedecer um só destes mandamentos, por menor que seja, e ensinar os outros a fazerem o mesmo, será considerado menor no reino dos céus. Porém, quem os praticar e ensinar será considerado grande no reino dos céus. O Evangelho nos faz questionar o que é pequeno e o que é grande aos olhos de Deus. Aos olhos do mundo, grandes são aqueles que possuem posses, fama, propriedades, dinheiro, sobrenomes. Grandes são aqueles que exercem e detêm o poder. Mas para os olhos de Deus isso não significa nada. Aos olhos de Deus, grandes são aqueles que praticam a palavra do Senhor. Amar o próximo, fazer a caridade. Grande são aqueles que se preocupam em construir um mundo melhor e não rejeitam pequenos serviços, que são capazes de perdoar, de amar sem restrição. Portanto, coloquemo-nos diante do Evangelho. Quem é grande? Hoje é quarta-feira e lembramos Nossa Senhora. E ela sim é grande, porque em tudo fez a vontade do Pai. Desde o começo da Anunciação, eis aqui a serva do Senhor, e ela é grande. É grande porque antes de ser mãe, foi crédula, foi discípula, obedeceu e se manteve fiel até o fim, mesmo diante de tantas contrariedades, mesmo diante de tantas incertezas. Ela é grande e é para nós um exemplo de obediência, de serviço. Nossa Senhora, hoje nós te pedimos com humildade filial, mas com confiança. Olhai na sua grandeza por aqueles que mais precisam, os que são incompreendidos, os que estão doentes no corpo, os que estão doentes na vida emocional. Nossa Senhora, sois verdadeiramente grande, então ensina-nos a praticar e a ensinar a obedecer teu filho Jesus. Ó Santa Mãe, se acaso eu cair, Mãe, ajude-me a levantar.
0: Me ajude a levar.
1: Que eu não desista da cruz, que é a minha salvação. Todos os dias tomar a cruz e seguir Jesus, isto é ser grande. E é isso que pedimos, Mãe. Ajude-nos neste propósito. Nossa Senhora, nós queremos pedir, clamar, suplicar por aqueles por quem ninguém reza, por aqueles que são esquecidos nas preces, por aqueles que são abandonados no afeto. E existem muitos que estão invisíveis aos olhos humanos. São estes que hoje, e por estes que pedimos, Nossa Senhora, ajudai-nos a praticar e ensinar que pratiquem a palavra do teu filho Jesus. Nossa Senhora Mãe, queremos te pedir, agradecer, que em nenhum momento sejamos um mau exemplo, que em nenhum momento possamos ser motivo de escândalo pelo nosso agir. Ajude-nos, Mãe. Rogai por nós, Santa Mãe de Deus, para que sejamos dignos das promessas de Cristo. Repita esta oração tão cheia de significado. Rogai por nós, Santa Mãe de Deus, para que sejamos dignos das promessas de Cristo. Nós vamos para o intervalo, voltamos com leitura orante, partilha de vida, testemunhos que evangelizam. Voltamos já.

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Você entende o que é maturidade? Pois bem, ontem a catequese às 17 horas, às 5 horas da tarde, está agora no YouTube, Padre Manzotti. É buscar a maturidade. Aqui está buscar a maturidade. Eu abri no meu celular e está assim: a verdade que ninguém te contou sobre maturidade. A equipe vai ver a qual vai ficar, se é um ou é outro. Mas o tema central é maturidade. Você se acha uma pessoa madura cronologicamente? Isso é uma coisa. Imadura espiritualmente, afetivamente. É sobre este o tema da catequese de ontem. YouTube, Padre Manzotti, maturidade. Não deixe de aprofundar a sua fé na catequese de ontem, às 17 horas. Filhos queridos, povo amado, faltam 2 dias para o arraiá do seu vigário. 2 dias significa que é sexta-feira. Que horário, padre? Às 19 horas, pela TV Evangelizar, Rádio Evangelizar, YouTube Padre Manzotti. Atenção, tem novidades hoje. Histórias de amor. Você sabe que vai cair bem no dia dos namorados. Então tem uma grande história de amor? Conte-nos no post que fiz agora. Isso mesmo, eu fiz um post. A equipe vai selecionar 3 melhores histórias. E você, durante o arraiá, escolherá a mais tocante. E quem ganhar vai ter um prêmio. O kit de amor de Jesus das Santas Chagas. Oh, que coisa linda, gente. Vai lá, equipe, mostra lá. Tem uma história de amor? Conte-nos. Conte no post que nós colocamos. Está lá na sua tela. A equipe vai selecionar 3 melhores histórias que forem escritas. E durante o arraiá, você escolherá a mais tocante. Ganhará um kit de amor de Jesus das Santas Chagas. Portanto, está lançado o desafio. Muita música, brincadeiras com Manzotinho e, claro, oração ao Sagrado Coração de Jesus. 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

0: 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Faltam 2 dias para o arraiado, seu vigário. E eu quero saber sua história, hein? Conte a história de amor. Tô curioso. Filha de Deus, que a paz de Jesus esteja com você.
1: Amém. Bom dia, padre.
0: Bom dia. Deus abençoe, filha de Deus. De onde você fala?
1: Eu falo do Paraná.
0: De algum lugar do Paraná, pois não?
1: Isso. Padre, a gente está passando uma situação meio difícil na minha família em relação ao meu irmão.
0: O que está acontecendo?
1: Esses dias ele passou mal, foi levado ao pronto-socorro da cidade e lá ele foi medicado, né? E a gente teve uma tristeza muito grande, foi onde que o médico chamou e passou pra gente que ele é usuário de cocaína. Foi por isso que ele veio a passar mal. Ele foi medicado, inclusive no dia, né? Só que ele não quer, depois que ele teve alta, tomar remédio, passar por um psicólogo. E o doutor deixou bem claro que se ele viesse a usar novamente, ele pode ter um infarto e vir a óbito.
0: Sim.
1: Então eu preciso muito, padre, que o senhor reze por ele.
0: Claro.
1: Que o senhor coloque o nome dele em oração.
0: Certo. Eu não vou pedir o nome, então depois... Nós vamos conversar, claro, mas não esqueça, depois, por favor, a telefonista, de puxar para pegar o nome, para que eu coloque, tanto agora na missa, quanto depois nas 24 horas em oração. Mas quantos anos ele tem? Sem falar o nome, por favor.
1: Ele está com 50 anos, padre, e ele mora sozinho.
0: Ele mora sozinho. Já foi casado, é separado? Como é o estado de vida afetiva dele?
1: Ele já foi casado, separou recente, a esposa dele veio a falecer. Ele tem uma filha, inclusive ela é casada hoje, só que mora em outra cidade.
0: Entendi. Bom, filha, ele é usuário, então ele está doente. Nós temos que pensar assim. É um vício e nós temos que rezar e que toda a ação seja que ele aceite ajuda.
1: Isso.
0: Ele fala que vai continuar, ele tem dito, apesar de ter resistência a tratamento, como que ele reagiu ao internamento?
1: Num momento ele aceitou, porque ele estava passando muito mal mesmo.
0: Mas você acha que hoje ele já está usando de novo?
1: Eu acredito que não, padre. Porque ele ficou com muito medo de morrer.
0: Bom, me perdoe, mas isso já é uma boa coisa. Que quem não vai pelo amor, vai pela dor. E no caso dele, pela dor.
1: Exatamente.
0: Filha... Você sabe que, neste caso, é muito importante vocês estarem próximos. A proximidade, mesmo que não toque no assunto. Porque ele acabou se isolando, morando sozinho. Então, trazer ele para o seio da família. Alguma coisa... Oi?
1: É o que a gente está fazendo, sabe? Eu moro próximo a ele, sabe? E onde que a gente estava bem afastado.
0: Entendi.
1: E depois desse dia, inclusive, foi eu que fui socorrer ele no dia que ele estava passando mal, eu e meu esposo. Inclusive, eu estou indo com frequência na casa dele, sabe?
0: Entendi.
1: Mando mensagem, estou em oração, todos os dias eu escuto o senhor, não da agora, como sempre, né?
0: Tá.
1: Em oração, pedindo para que Deus liberte ele desse vício.
0: Sim.
1: E dê força e orientação à família, sabe? Para a gente poder saber o que fazer com ele.
0: Compreendo. A filha dele sabe do ocorrido?
1: Ficou sabendo também, padre. Na verdade, ele desconfiava, só que não tinha certeza até então.
0: Depois, filha, ele trabalha?
1: Ele trabalha por dia, padre, porque ele tem problema de saúde.
0: Porque ele precisa se ocupar. É muito importante. Ele precisa se ocupar. Que bom que ele ficou com esse receio. Mas, outro passo. Tentar convencê-lo de sair das amizades, dos lugares que ele frequentava, onde era fácil conseguir a cocaína. Você sabe que isso é muito importante. Numa oportunidade, falar com ele sobre isto. E o outro, então, mais importante que isto, é como vai a vida espiritual, tentar aproximá-lo da igreja. Entendeu?
1: Entendi, padre.
0: Eu tenho que ir para o intervalo, filha. Por favor, fique na linha para passar o nome dele em particular. Rezaremos com certeza, tanto eu quanto os intercessores. Voltamos já.
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0: Eu falava com uma filha de Deus do Paraná. E o caso realmente toca o coração, porque às vezes a gente desconfia, não tem certeza e de repente vem à tona. Eu diria, há males que mostram uma realidade e depois se tornem algo bom. Eu sempre parto do princípio, e isso eu tenho trabalhado em Jó, inabalável, que Deus permite certas coisas sempre porque pode tirar algo bom disso. Naquilo que, não na cocaína, mas ter passado mal se tornou algo bom para que se soubesse do vício. Como lidar com isto? Melhor de todos os mundos, ele aceitar, por exemplo, um acompanhamento. Um acompanhamento, um tratamento. Porque alguma coisa está vazia dentro dele. Algo está vazio que o faz preencher com vício. Então esse é o caminho, filha. Eu sei que a filha de Deus não está mais no ar, inclusive deu um nome, nós vamos rezar na intenção. Esse é o melhor dos mundos. Tentar que ele aceite ajuda. Mas, enquanto isso não acontece, ele tomou consciência. Por medo, mas tomou consciência. Eu citei, dei uma pista. Ao invés de se afastar, aproximá-lo mais da família. E essa aproximação, que seja silenciosa, sem tocar no assunto necessariamente, convidando para almoçar no domingo, convidando para visitar, e não tratá-lo com estigma. Um usuário de cocaína. Não, é um irmão, é um cunhado, é um tio. Depois, dentro do possível, conversar com ele, não todos os momentos, mas fazer com que ele mude os hábitos. Em que sentido? Não voltar a frequentar os lugares onde as pessoas com facilidade lidavam a cocaína. Mudar os hábitos, os lugares em que frequenta. Próximo passo, ocupar-se. Por mais que eles tenham limitações físicas, não deixar de trabalhar. Cabeça vazia, oficina do diabo. Tem que preencher a responsabilidade, o ter um motivo para acordar, ter um trabalho por fazer, uma obrigação por fazer, o preenche. E por último, não menos importante, cuidar da vida espiritual. Então, levá-lo, convidá-lo para ir à missa ao domingo, convidá-lo, de repente, na cidade, se vai ter algum retiro, um encontro de homens, terço dos homens, são coisas que ajudam. Mas parabéns, filha de Deus, por estar cuidando do irmão. Espero que essas dicas, e não são dicas impensadas, são bem pautadas. Não sou psiquiatra, não sou psicólogo, mas você percebe nos programas, principalmente os de quarta-feira, o quanto eu dialogo nesta área. Que Deus abençoe. Vamos direto, Bíblia aberta, cartilha de oração.
1: Vem falar comigo, Deus.
0: E hoje nós continuamos. Deus falando. Deus falando. Resposta a Jó, capítulo 40. Tá terminando, padre? Tá terminando, Jó. E você tem gostado? 41-3221-6060. E eu pego o ponto de ontem que eu deixei problematizado e continuo hoje. Deus disse, Jó, capítulo 40, versículo 2. Você desafiou a mim, o Deus Todo-Poderoso? Vai desistir ou vai me dar uma resposta? Então, Jó diz a Deus, O que é que Jó vai dizer? Atenção, versículo 4. Eu não valho nada. Que posso responder? Prefiro ficar calado. Já falei mais do que devia. E agora não tenho nada para dizer. Eu preciso aqui contextualizar. Deus, quando falou com Jó, é importante voltar um pouquinho. Em nenhum momento, Deus usou palavras terríveis contra Jó. O que Deus falou para Jó, se você lembrar, ele mostrou a criação e o questionou: Jó, você quer se igualar ao Criador? Jó, se coloca no lugar de criatura, homem de Deus. Você não consegue entender os desígnios? Você estava quando eu criei o mundo? Você estava quando eu criei o cavalo forte? Foi ontem, quando eu criei a tempestade, quando eu criei os arbustos, quando eu criei as montanhas, os abismos. Então veja que Deus não pisoteou Jó, porque Jó não se rebelou contra Deus, ele questionou Deus, é diferente. Por isso, diante daquilo que Deus mostrou do que ele fez, Jó se dá conta: eu não valho nada. O que eu posso responder? Prefiro ficar calado. Já falei mais do que devia. E agora eu não tenho nada a dizer. Deus, no meio da tempestade, agora Deus retoma a fala, disse a Jó: mostra agora que é valente. Responda às perguntas que eu vou fazer. Você está querendo provar que eu sou injusto, culpado e que você é inocente? Será que a sua força pode ser comparada com a minha? Será que você pode trovejar com voz forte como eu? Se você pode, então vista-se de glória, grandeza, enfeite-se de majestade e esplendor. Atenção para o que vem agora. Veja o que Deus diz no versículo 11. Olhe para todos os orgulhosos. Olhe. Faça explodir sua raiva contra eles e humilhe-os. Sim, olhe para eles e humilhe-os. Esmague os perversos no lugar de onde estão. Sepulte-os todos na terra. Amarre-os na prisão dos mortos. Se você fizer isso, eu serei o primeiro a louvá-lo e reconhecer que você venceu pelas suas próprias forças. Aqui está a chave. Se você fizer isto, na palavra de Deus, eu serei o primeiro a louvá-lo e reconhecer que você venceu pelas suas próprias forças. Fica o questionamento agora. Podemos nós vencer só com nossas próprias forças? Voltamos rezando.

0: 10h37.
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0: 10h39.

0: E o último versículo lido, retomo, capítulo 40, versículo 14, nos dá o sentido e a intenção de Deus. Se você fizer isso, eu serei o primeiro a louvá-lo e reconhecer que você venceu pelas suas próprias forças. E o questionamento: será que nós vencemos com nossas próprias forças? O que quer Deus através desse discurso hoje? Levar Jó à humildade. E a leitura complementar está no livro Inabalável. Vou dizer a página. Livro Inabalável, página 118. A humildade é a porta da sabedoria, o alicerce da fé verdadeira. É a virtude necessária, ironicamente, a mais difícil de ser conquistada. No centro da narrativa de Jó, ela não aparece como um conceito abstrato, mas como uma experiência viva, dolorosa, purificadora e libertadora. Compreenda que Jó, mesmo inocente, ele está cheio de si mesmo. Será que nós também não? Cheio de si mesmo na sua justiça, na sua argumentação. A humildade era necessário, porque quebra a barreira do ego. E o discurso que ouvimos hoje de Deus e de ontem é colocar Jó no seu devido lugar e despertar em Jó a necessidade da virtude da humildade. Então reze comigo: Senhor, dai-me a graça da virtude da humildade, de reconhecer que devo fazer tudo como se dependesse só de mim, mas saber que tudo depende, na verdade, de Ti. Senhor Deus, aumentai em mim a força da virtude da humildade. Amém. É inabalável. Dai-me uma fé inabalável. E dai-me, Senhor, a virtude da humildade, de aceitar os teus desígnios, Senhor. Isso mesmo, aceitar os desígnios. E dentro da proposta de hoje, entender que com minhas próprias forças farei muito pouco. Só com a força de Deus em mim, em você, em nós, é que podemos vencer. Amém. Nilza, que a paz de Jesus esteja com você, Nilza. Alô?
1: Amém, Padre. Alô?
0: Deus abençoe.
1: Amém, gratidão.
0: Gratidão. Você fala de onde, querida?
1: De Boston.
0: Boston, Massachusetts.
1: Isso.
0: Como é que você me acompanha?
1: Pelo YouTube.
0: Tá certo, querida. Logo tô chegando aí em agosto.
1: O senhor lembra de mim, padre? Eu fui uma menina que entreguei um envelope pro senhor na porta do elevador, aqui em Massachusetts.
0: Certo, sei, sei. Diga lá, minha filha, como é que você está?
1: Eu tô bem, graças a Deus, tô bem.
0: Muito bem. Diga lá, o que você quer?
1: Tá esperando o senhor voltar de novo.
0: Estarei aí, dia 15 e 16 de agosto, estarei em Massachusetts, no Retiro.
1: Olá. Ô, padre, então, eu tenho dois testemunhos muito rápidos para contar para o senhor.
0: Por favor.
1: Que é muito importante. Em 2024, eu tive uma entrevista do meu Green Card. O senhor também falou comigo nesse dia e falou para mim assim: vai que vai dar tudo certo e você vai ligar para testemunhar.
0: Certo.
1: Dia 26 de agosto de 2024, eu fui, graças a Deus, deu tudo certo.
0: Amém.
1: Já fui no Brasil. Mas graças a Deus. E os O meu testemunho é de uma chácara que meu filho queria comprar aí no Brasil, né, em Goiás. E ele estava negociando com o homem, mas ele estava com pouco dinheiro. E o homem falou para ele, não posso fazer negócio, não sei o quê. E ele ficou muito triste, porque ele queria muito a chácara. Aí nós estávamos, isso foi em maio. Aí eu falei para ele, meu filho, se for para você, Deus vai passar na frente, vai dar tudo certo. Aí eu peguei, pedi a Jesus a conta chácara, joelhei. Pedi para ele, falei, se meu filho for merecedor dessa chácara, senhor, o senhor faz para tudo dar certo.
0: Tá.
1: E passado mais ou menos um mês, o homem mandou mensagem para ele. Ah, você está com dinheiro? Ele falou, tô. Aí ele falou assim, a gente pode fazer negócio. Aí meu menino queria que eu dividisse em duas vezes. Ele falou que não podia fazer isso. Aí, de repente, ele mandou uma mensagem falando para o meu menino que pegaria o dinheiro e dividia para ele em quatro parcelas.
0: Certo, olha aí.
1: Aí... meu filho foi, comprou, né? E graças a Deus pagou tudo, deu tudo certo.
0: Então diga pelas... pode falar.
1: Eu queria contar outra graça também.
0: Conte.
1: Tô nervosa.
0: Conte, querida.
1: E eu tinha muita vontade, padre, de fazer um propósito do café. Só que o café, ele me dominava, eu não conseguia, porque no segundo dia, no segundo dia me atacava dor de cabeça, que eu ia pra canto. Então eu sempre queria fazer um propósito com café, e não conseguia.
0: Sim.
1: Em 2024 também, tudo foi 2024.
0: Olha aí.
1: E no último dia da festa de Jesus da Santa Chagra, que eu estava acompanhando pelo YouTube, eu ali, de joelho, pedindo a ele, que ele sabia... O quanto eu queria fazer esse propósito, mas eu não conseguia, porque eu era fraca no café.
0: Certo.
1: Aí eu peguei e pedi para ele. E naquela hora que eu pedi, eu senti um calor muito, muito grande, assim, que eu suava. Aí eu falei, meu Deus, Jesus, eu deixava, vai me ajudar. Porque ele sabia a necessidade por causa do meu documento, que estava muito embaraçado, estava para dar tudo errado.
0: Entendi.
1: Aí... eu peguei, quando foi no outro dia, na segunda-feira de manhã, eu levantei, como eu tenho o meu costume de levantar e fazer minhas orações, eu falei, hoje eu vou começar não tomar café para ver se eu vou resistir.
0: Sim.
1: Padre, eu fiquei uns 21 dias sem uma dor de cabeça, sem nada, fiquei tranquila, consegui trabalhar, numa boa, o café não me fez falta. Quando eu voltei para tomar o café até dava na minha boca, que até hoje eu não consigo beber o café, assim, puro, eu tenho que colocar um leite... alguma coisa,
0: tá,
1: mas
0: certo.
1: Graças a Deus eu recebi a graça.
0: Então, né? Graça alcançada.
1: É graça ter testemunhada, só com o sino do cristão.
0: Tá bom,
1: obrigada,
0: querida.
1: Obrigada, gratidão, padre.
0: Amém. Nilza de Boston, Massachusetts, Estados Unidos. Ela disse acompanhar pelo YouTube. Temos pelo aplicativo, também temos a web Rádio Insuperável. Temos a Rádio Mundial FM, Web Rádio Milícia do Espírito Santo. Minha saudação ao padre Adriano Lessa, minha saudação à Missão Estados Unidos. 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Estarei na Escola Católica da Cruz Sagrada, das 8 da manhã às 5 da tarde. Também no camarotetickets.com. E você pode adquirir mais informação. 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Eu volto já, volte comigo.

0: 10h50.
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6: Dez e 53.
7: Alenquer, Pará. 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Gostaria de lembrar que a catequese está lá, sobre a maturidade, buscar a maturidade. Catequese de ontem entrou às 17 horas, toda terça-feira às 17 horas, tem catequese. Depois deste programa, faça, escute sobre como obter, buscar e chegar à maturidade. Você se acha uma pessoa madura? Em que aspecto? Como crescer? 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Atenção, povo de Deus, conte a sua história de amor, é Dia dos Namorados. 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Eu as lerei e você vai, durante o Arraiar, escolher. 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Sexta-feira, muita música, brincadeira, manzotinha, momento de oração do Sagrado Coração de Jesus e bênção com o Santíssimo Sacramento. Não esqueça, sábado, sexta-feira, às 19 horas. E chegou a hora da nossa novena. Vamos juntos. Terceiro dia. Santo Antônio, curai as feridas da vida sentimental. Santo Antônio, curai as feridas da vida sentimental. Santo Antônio, curai as feridas da vida sentimental. Santo Antônio, recorremos a vós porque sabemos que o casamento é uma vocação abençoada por Deus. É o sacramento do amor, comparado ao amor de Cristo para com a Igreja. Abençoai, santificai todos aqueles que se sentem chamados ao matrimônio. Santo Antônio, ajudai que o namoro e o matrimônio sejam alicerçados pelo amor sincero, pela verdade constante. Coloque no coração dos namorados, dos casais, verdadeiros sentimentos de afeto. Fazei com que contemplem um ao outro e busquem uma união abençoada por Deus, para que os namorados e os casais sejam capazes de vencer os possíveis problemas familiares e conservem sempre vivo o amor, para que nunca falte a compreensão e a harmonia familiar. Ó glorioso Santo Antônio, que tiveste a sublime dita de abraçar e afagar o menino Jesus, alcançai desse mesmo Jesus a graça que vos peço, vos imploro do fundo do meu coração. Qual o seu pedido? Qual o seu pedido? Santo Antônio, rogai por nós. Pedimos por aqueles que desejam o matrimônio, que encontrem e consigam formar uma família cristã, por aqueles que a vida deixou só, separados, solteiros ou viúvos, que encontrem a felicidade na forma de viver. Santo Antônio, rogai a Deus pelos namorados. Santo Antônio, rogai pelos casais. O Senhor esteja convosco. Ele está no meio de nós. Abençoai, Senhor, a água, a roupa dos enfermos, as fotos de família, por intercessão de Nossa Senhora do Carmo, São Pio de Pietrelcina, nos méritos das Santas Chagas. Em nome do Pai, do Filho, do Espírito Santo. Amém. Não esqueça a catequese, YouTube, Padre Manzotti, maturidade. E a música, o clipe.
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11: Agora.
10: A hora certa.
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11: Na rádio que faz amigos, 11 horas e 1 minuto.
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17: Ponte da Amizade terá interdições parciais para manutenção noturna. 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
17: A EPR Iguaçu realizará nesta quinta e sexta uma operação especial de manutenção na Ponte da Amizade, entre o Brasil e o Paraguai. Os serviços acontecerão das 8 da noite às 5 horas da manhã e inclui reparos na pavimentação e recuperação do sistema de iluminação. Durante os trabalhos, haverá interdições parciais e fluxo controlado de veículos, além de bloqueios temporários para pedestres e um dos lados da ponte. A concessionária orienta os usuários a redobrarem a atenção à sinalização e informa que os serviços poderão ser reprogramados em caso de chuva.
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17: A seleção brasileira estreia na Copa do Mundo nesse sábado diante do Marrocos, às 7 da noite no horário de Brasília. Além da busca por uma vitória, o Brasil tenta ampliar uma marca histórica, a invencibilidade em partidas de estreia no Mundial. A última derrota em um primeiro jogo aconteceu em 1934. Desde então, foram 20 estreias com 17 vitórias e 3 empates. No Mundial de 2022, a equipe brasileira começou sua campanha vencendo a Sérvia por 2-0.
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17: Itaipulândia promove educação ambiental e conscientização sobre guarda responsável de animais nas escolas. Projeto Empreenda Serranópolis avança com formação voltada à gestão de vendas e fidelização de clientes. 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Ações educativas foram realizadas no Paraná e no Tocantins. 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E a partir de agora, até às 13 horas, você ouvinte fica na companhia de Alessandro Cunhasque e Tatiane Schurema. Em mais uma edição do Em Dia.
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21: 19 graus em São Miguel do Iguaçu.
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4: Opa! Bom dia pra vocês! E aí, gente? Tudo bem? Tudo na boa? Estamos começando mais um Em Dia e seguimos até uma da tarde, contando sempre com a sua participação por aqui. Vamos juntos e, claro, deixa eu me apresentar.
5: Alessandro Cunhaski.
4: Gente, ó, e eu quero dizer pra você que eu sempre estou com ela.
5: Tati Schunemann.
4: Tudo bem, Tati? Se eu não abrir teu microfone, não vai dar certo, vai.
6: Ô, trambiqueiro. Bom dia, agora sim?
4: Agora sim.
6: Bom dia, meus amigos queridos da Jornal. Ai, que preguiça boa, hein? Meu Deus do céu.
4: Vê se... A gente tá aqui no segundo andar, no estúdio da Rádio Jornal. E ver o vidro todo, sabe, com aquelas gotículas de água da chuva, aquela chuva calma lá fora, tempo nublado, aqui ficou até um pouquinho mais escuro, assim. Senhor amado, não tem como, não tem como. Se eu ficar muito quieto aqui, vocês já sabem, né?
6: Conhece que dormiu no intervalo.
4: Mas bora que tem sorteio, tem mais um quilo de linguiça, já foram dois.
6: Meu Deus,
4: 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E ó, gente, queremos saber de você a partir de agora. Para participar, você vai responder interativa e vai responder Pepita embutidos e defumados juntos, tá? Basicamente, essa resposta se encaixa na grande pergunta que não quer calar. Qual é o nome da marca que vai te dar um quilo de linguiça por dia?
6: Qual é?
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6: Não posso falar que é a Pepita embutidos e defumados. Não, o cheirinho de fumaça, hein?
4: Boa. Gente, e bora lá então. Vamos começar um dia e a gente quer saber qual a melhor receita com a linguiçinha de pernil. Tá na hora de abrir essa caixa de Pandora, hein? Pra gente descobrir a sua criatividade. Tem gente que faz com macarrão, faz aquela macarronada com linguiçinha. Fica bom, hein? Com linguiçinha de pernil. Porque assim, é linguiçinha de pernil com carne de verdade. Então,
6: você pode... Tem um tempero especial, né?
4: Isso, você pode pegar aquele tempero, aquele sabor, fazer uma macarronada. Você pode, eu vi gente colocar até na lasanha, fazer um dos recheios muito diferente e muito gostoso.
6: No arroz.
4: No arroz, uma linguiçinha, olha, uma coisa simples e deliciosa. É, tem receita pra tudo. Tem gente que bota no meio do pão com queijinho.
6: Ah, esse é
4: bom. E faz o pão de alho fake. Entendeu? Recheado. Meu Deus do céu! Que coisa boa. É um pãozinho francês, mas tá, eu tô dando algumas dicas, você pode ficar à vontade aí pra sugerir, tá? Eu quero saber de você, tá? Quero saber de você qual a melhor receita. E claro, tem que ser linguiçinha de pernil da Pepita embutidos e defumados. Bora? Vamos brincar? Vamos aproveitar? Quartou, meu povo!
6: Bora, o nosso WhatsApp é o 356-510-33 pra você mandar aqui pra gente, claro, além do churrasco, porque esse é o delay, né? A gente sabe que vai sair churrasco de qualquer jeito. A gente quer uma receita, assim, um pouco diferente, tá? Isso. Como que você vai preparar ela? Como
4: até
6: você prepararia?
4: Até porque na churrasqueira todo mundo já fez, já comeu, não tem...
6: Já sabe fazer.
4: Agora.
6: Na air fry também já sabe. Agora umas receitas, assim, um pouco diferentes. A gente tá precisando de uma criatividade.
4: E ó, o Dia dos Namorados tá chegando aí, vem surpresas, hein? Se prepara, é sexta-feira agora, aqui no Em Dia vai ter surpresas.
6: Gente!
4: Românticas, melosas e prêmios, né?
6: Ih, gente, vai ter que aprender.

0: não tem problema nenhum.
1: Certo.
0: Mas você tem que falar aí qual é a marca que vai te dar um quilo de linguiçinha.
1: E ó, vamos juntos com esse tempo friozinho aqui. Me criticaram outro dia, que eu vou falar agora do Manhã da Alegria, Sabor de Felicidade, que eu queria comer um fígado com polenta, né? Estavam aí cheio de haters nesse programa. Meu Deus, podia ter desejado com qualquer outra coisa, mas se eu queria comer o que eu queria.
0: Come, come, seja feliz.
1: Só que
0: feliz.
1: Assim, ó, eu só não abro mão do fubá do Manhã da Alegria.
0: Ah,
1: esse tá. Eu não abro mão, porque aí sim tem... uma verdadeira delícia, tá? Gente, lembrando, a linguiçinha da Pepita Embutidos e Defumados pra você mandar. Não esquece de mandar isso, tá? Manda tua receita e o nome. 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Você vai, ó, vai ser sensacional, hein? Um presente diferente e muito top. 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Gente, vamos começar? Vamos começar aqui com João Mineiro e Marciano, que foi a grande campeã do duelo de modão. Disputa apertada ontem, mas eles levaram uma moda romântica deste programa. Ah, essa semana melosa.
0: Uma semana do mel.
1: Semana do mel. Rapaz, tá aí uma coisa, né? Eu lembrei do Cássio e Seu Rock, né? Falando de mel. Do Cássio e do Seu Rock.
0: Ah, né? Tá. Nossa. Não é que você falou, eu não me
1: lembrei. Não, você falou de mel, eu lembrei de abelha.
0: Nossa, calma.
1: Eu falo que esse programa aqui, a hora que a gente começar a tomar remédio, não vai dar mais certo. Deixa assim. Tudo falta de medicação, gente. Mas meu remédio é isso aqui, ó. João Mineiro e Marciano. Chora não.
2: Chora não, Enzo.
1: Ah, meu querido. Deixa os homens. Canta, canta.

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2: Bora, gente, vamos lá, em dia com a Rádio Jornal. 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Bom, Tatizinha, só destacando a nossa interativa de hoje, depois do intervalo a gente volta com a participação da galera.
3: Qual receita criativa aí você faria com as linguiçinhas da Pepita embutidos e defumados, hein?
2: Ah, meu Deus.
3: Manda aí no nosso WhatsApp, 356-510-33.
2: Já voltamos, não sai daí.
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6: FAEP alerta para possível cortes do seguro rural e pede revogação de medida. Boa tarde para você, Luciane, e também para os ouvintes do Chega Mais. Esse é o meu destaque desta terceira edição. O sistema FAEP manifestou preocupação com o novo bloqueio anunciado no orçamento do programa de subvenção ao prêmio do seguro rural para 2026. Segundo dados do painel de orçamento federal, o corte pode chegar a R$ 461 milhões, o que representa cerca de 45% do valor inicialmente previsto para o programa neste ano. A entidade pede a reversão imediata da medida, alertando para impactos na produção agropecuária, especialmente no Paraná, estado com maior contratação do seguro rural no país. 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Com informações, Luiz Henrique para 104.
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0: Vamos lá, gente, tá na hora de ouvir a sua participação, Tatizinha.
1: E é a hora de ouvir a participação do Bob. E aí, Bob, de que jeito que você vai preparar, hein?
2: Ô, cunhaço, aqui é o Bob, do Lavacar de Bob. Essa linguiça é boa pra comer. Eu gosto de comer ela, só.
1: Ah, tá, claro. Excelente resposta. Excelente resposta. Se ele não der uma cornetada em alguma coisa, não é ele, né, Bob? Se não der uma corneteada...
0: Não, linguiça é boa pra comer, tá? Que bom, né? Que bom. Eu achei que, né... Tá bom, um gênio, né?
1: Ah, Maria de Lourdes, adoro linguiçinha com pão, lá do bairro Floresta. Ah, você é meio sem criatividade, ela parece eu cozinhando.
0: Não, com linguiçinha, vamos fazer uma receita, vamos pegar um pão, uma linguiça.
1: Aí é bom, né?
0: É um hot linguiça? Tem que ser pepita embutida e defumada, hein?
1: Aí fica saboroso.
0: Isso, colocou, acrescenta aí na resposta da interativa, pepita embutidos defumados, ela pra colocou. Você concorrer, beleza?
1: Beleza. A Gabriela, você tem que responder a interativa, tá?
0: É,
1: pra concorrer.
0: É, não adianta neste horário fazer o pedido, só quero participar do sorteio, tá? Faz parte da brincadeira.
3: Bom dia, meus queridos. Então eu pego, pico ela picadinha, congelo, daí deixo ela picadinha. Aí pego e bato um ovo, uma cebola, um ovo, um alho, daí coloco ela para dar uma fritadinha e faço com polenta. E é pepitas, embutidos e defumado. A melhor linguiça. Eu já comprei a defumada com pimenta e assim, as duas. Dá para tirar o chapéu para as duas, que é maravilhosa. Então, dá para comer de todas as formas, mas diferente que eu faço é assim. Senão eu faço na airfry, faço uma feijoada, pico ela, põe no feijão. Boa. Vai em todos os ingredientes para comer com pão. Mas tudo de bom e uma boa quarta-feira de chuva.
0: Chove!
1: Chove que chove, Janete. A Zuleide mandando assada no espeto. Famoso churrasco.
0: Vocês são demais, gente. Ai, meu Deus.
1: A Nelci Ferreira.
4: Bom dia pra vocês, meus amigos da rádio.
1: Bom dia, Nelci.
4: Quero participar desse sorteio, Tati. O que, que tem que falar e fazer para participar do sorteio? Quero ganhar essa cesta, Tati.
1: Então responde a interativa, vocês hoje estão tudo preguiçosos.
0: O que, que tá acontecendo? É a chuva, gente?
1: Que é que
0: tá
1: a chuva que molhou. A participação do Giovanni, ele comentou que... Cadê aqui o Giovanni?
0: Cadê?
1: Bom dia, Alessandro e Tati. Bom Eu sou o Giovanni. Tô fazendo o almoço. O feijão ficou no tipo.
0: Aham.
1: O arroz tá terminando e o macarrão também. Mas a carne, o véio que vai fazer. Daí tá fazendo o frango caipira.
0: Opa!
1: Tá mandando um abraço pra nós. E se puder, toca a música da banda Montreal, Aliança de Ouro. Uhum. Ah, perto do dia do namorado, ele tá pedindo Aliança de Ouro.
0: Isso. Podia ser pior, podia ser um anel, né?
1: Um abraço, Giovanni. Eu encontrei a Tati na festa da Aurora.
0: Uhum.
1: E na quinta, encontrei o Alessandro.
0: Isso.
1: Oh, foi esses tempos atrás que ele te encontrou aqui embaixo?
0: E agora, eu sempre falo, eu comentei com ele, né? Eu sempre falo para as pessoas, ao vivo é mais decepcionante.
1: Um abraço, Giovanni, ele que sempre tá ligadinho aqui na programação da Rádio Jornal também. A Ordilena, responde a interativa.
0: Não acredito, o que que tá acontecendo, hein, povo? Hã?
1: O Augusto.
0: Fala, Augusto.
1: Não entendi, vou pra outra. A Cleusa, bom dia, amores. Eu ganhei ontem a interativa de hoje. Ela ia assar na air fry e comer com pão.
0: Azar, coisa boa, hein?
1: Tá
0: difícil, hein?
1: O expedito falou que vai fazer na churrasqueira, que aí é show de bola. E logo eu volto com mais participações, hein? Lembrando que pra participar do sorteio, vocês têm que responder a interativa, tá? E a interativa de hoje é: qual receita você prepararia ou vai preparar aí com as linguiças da Pepita embutidos e defumados, tá bom? Tem que mandar a receita e o que, que você iria preparar e acrescentar a palavra aí Pepitas embutidos e defumados, tá bom?
0: Tá combinado, então. Nada de furar fila, tá, gente? Ó, furão de fila aí dá pra ver, ó. Eu tô vendo aqui, ó. Rápido, bote música agora. Antes, eu quero só falar pra você o seguinte, ó. 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

0: para a gente, ó. 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
0: 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A gente vai fazer um intervalo, tem mercado agropecuário e já já volta aqui com mais participações. Não sai daí.

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5: Na abertura do mercado agropecuário, a soja está sendo cotada a R$ 112 a saca, o milho a R$ 51 e o trigo a R$ 70 a saca. Mercado comprador, Lar Cooperativa. Boi gordo Nelore está saindo a R$ 353,55 a arroba. Vaca gorda Nelore a R$ 303,50 também a arroba. Bezerro Nelore desmame está saindo a R$ 15,65 o quilo. Frango a R$ 4,76 e suíno a R$ 4,49 o quilo vivo. A tilápia está saindo a R$ 8,82 o quilo, leite a R$ 2,75 o litro. As informações e os preços são do Centro de Estudos Avançados de Economia Aplicada, o CPEA.
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3: Bora lá, gente, atendendo a galera, mandando seu recado, lembrando da nossa interativa de hoje, pergunta, e aí, qual receita você gosta de fazer, você consegue fazer? Use a criatividade com linguiça, com linguicinha de pernil, e sempre lembrando que aqui é pepita, embutidos e defumados. Vamos sortear um quilo no final do programa para você, mais um desta super promoção. E no final do mês tem uma cesta de produtos da Pepita Embutidos e Defumados. 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E depois, já que o pessoal tá sem criatividade, vou trazer aqui uma receita de macarrão com linguiça de pernil, que é a minha favorita para fazer. Fica delicioso. Ah, mas não dá pra fazer carne moída. Dá, mas eu quero fazer com linguiça. De pernil. Fica muito mais gostoso. Diferente. Bora lá, Tatizinha.
4: O Zé, se eu ganhar o kit da Pepita, ganhar a linguiça, eu iria fazer uma cuca.
3: Uma cuca de linguiça?
4: Aí, tu matou a pau, hein?
3: Agora...
4: Cuca salgada, aquele bolo salgado.
3: Cuca, bolo salgado.
4: Ai, Zé, aí tu foi longe demais pra minhas lombrigas, bom, hein?
3: Pensa agora, ó, aquela textura da cuca com a cremosidade da linguiça.
4: Hein? Nossa, aí é bom demais.
3: Cara, que delícia que ia ficar, hein?
4: Agora, essa parte aqui me deu gastura, hein? É. E ele também colocaria com abacate, vinagre e sal.
3: Ah, fica gostoso.
4: Pensa
3: também.
4: Pensa que delícia ficava. Já imaginou o Andrezinho comendo esse abacate? Iria babar de tanto comer. Olha, me deu gastura, hein, Zé?
3: Ah, abacate é gordura boa, gente. Que isso.
4: Aí com vinagre.
3: Top.
4: E limão. Ah, eu fico com a parte da cuca. Um abraço pra Cleide. Um abraço também pra Luísa. Estão ouvindo. Mandaram aqui, só que querem participar do sorteio. Ó, quem eu reagi com um pedacinho de carninha, assim, a mensagem, é porque tá participando do sorteio, tá? Se a gente só leu e não reagiu com um pedacinho de carninha, é porque não tá certo pro sorteio, tá bom?
3: Tem que responder os critérios, tá, gente?
4: A Islanda...
5: Pepita embutido defumado.
4: Ó!
5: Pepita defumada. Eu quero... mandar um abraço para todos os amigos e ouvintes da Rádio Jornal. Alessandro e Tati. Abraço.
4: Abraço, Islandinha.
3: Obrigado, Islanda.
5: Tô de boa. Almoçar. Eu botava sal ou no forninho, na churrasqueira ali, pra comer com uma mandioquinha e uma polenta.
4: Iha! Aí, Islanda, no forninho é top, hein?
3: Top, top.
4: Faz uma caminha com batata assim, ó, embaixo.
3: Fica bom, hein?
4: Bom, né? A Lúcia, eu gosto assada na churrasqueira e com farofa. Mas tem uma receita pra assar no forno com batatas inglesas. Ah, essa batata é boa, hein? Assim, é o que eu tentei falar, só que eu só falei uma caminha de batata.
3: Sim.
4: É que deu pra perceber que eu não sei fazer, né?
3: Sim, deu pra notar.
4: E ela mandou Pepita, tá participando. Um abraço pra dona Palmira, também tá ouvindo.
3: Aham.
4: A Crevenilde, eu faço ela assada. Ah, com farofa também. Aí fica bom, né, Crevenilde? Um abração pra ti. O José, fazer um risoto é muito gostoso, com linguiçinha da Pepitas embutidos e defumados.
3: Risoto, olha aí.
4: Ah, né? José.
3: Comidinha prática, top, gostosa, hein?
4: Um risotinho, hein? Ah. Aí é top. O Ney, quero participar do sorteio da Pepita. E gosto dela assada, na air fry com queijo, com arroz, com pão, de todo jeito. É até difícil, né, Ney, achar um jeito melhor aí pra preparar a linguiçinha. Nosso WhatsApp é o 356-510-33 e logo eu volto com mais.
3: 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Vamos lá, Simone Mendes, erro gostoso.

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0: chove nesse momento aí em São Miguel do Iguaçu, uma chuva calma, mas contínua. A previsão para hoje é de 12 milímetros e a tendência é que fique durante todo o dia, lá no final da noite, dê uma sustentada, né? Mas a tendência é que continue chovendo. A mínima hoje foi 16, a máxima não vai passar dos 21 graus. Nesse momento temos aí 19 graus e meio aqui na cidade. Amanhã tem mais previsão de chuva, mais 12 milímetros, e vai ficar a mesma coisa, entre 16 e 21 graus de máxima. Para sexta-feira, a temperatura cai, tá? Tem previsão de chuva ainda de 5 milímetros para sexta-feira, mínima de 11, máxima de 16. E sábado, sim, aquele friozinho para sentir, pelo menos nas primeiras horas, né? Mínima de 9, depois a temperatura sobe, chegaremos a 22 graus. Domingo, mínima de 11, máxima de 21 graus. A tendência agora é para a próxima semana o frio do começo da manhã se manter, né? Porque segunda, dia 15, e terça, dia 16, temos previsão aí de 9, 8 graus de mínima.
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0: Bora lá, gente. Tá chegando o programa da LAR. Já tem nosso quadro de esportes e a segunda hora do Em Dia. Se você não foi atendido ainda, calma que já a gente tá de volta, hein? Bora!
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0: Na Jornal, 12:02.
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0: Alô, amigos, estamos de volta no seu rádio, mais um programa da LAR Cooperativa Agroindustrial. Hoje é quarta-feira, dia 10 de junho de 2026. Quarta-feira, sempre a participação aqui do diretor-presidente, Sr. Irineu da Costa Rodrigues. E de imediato, vamos à sua participação. Sr. Irineu, no programa anterior, o senhor manifestou preocupação com medidas do governo. Como anda? Como é que está esta evolução, esse assunto? Boa tarde.
1: Boa tarde, senhores ouvintes, e de modo muito especial a família associada da LAR Cooperativa e da LAR Crédito. Se no programa anterior nós manifestamos a enorme preocupação que temos hoje em função de medidas que o nosso governo está tomando, ao contrário do que a gente vê em outros países onde existe uma preocupação com o futuro das pessoas e do próprio país. O que que nós estamos fazendo? Bom, vai ter agora apreciação pelo Senado, por exemplo, na escala 6x1. Nós tivemos uma reunião ontem com o senador Flávio Arnes, hoje às 14h30 será com o senador Orio Visto, ambos do estado do Paraná, para que eles façam apreciação do Senado com muita responsabilidade. Ontem à noite, inclusive, ouvindo o editorial da Rede Bandeirantes, onde o âncora da Rede Bandeirantes chama da enorme irresponsabilidade que o país está tomando pensando no futuro das pessoas. Ninguém vai viver no futuro de Bolsa Família, ou se fala aí que as pessoas têm que trabalhar menos para ter mais tempo de passear, de gastar, mas as pessoas não vão ter esse salário para gastar. Então são argumentos assim muito na linha política de buscar o voto. E aí que a Rede Bandeirantes chamou isso aí da enorme irresponsabilidade do governo. Esperamos que o Senado, e nós estamos então nos reunindo com os três senadores do Paraná, o senador Sérgio Moro esteve aqui na LAR uns 15 dias atrás, e agora os outros dois senadores, que é Flávio Arnes e Eurio Visto, nós estamos fazendo reuniões online. São poucas empresas que estamos se reunindo com eles. Hoje, às 14h30, com o senador Orio Visto, serão apenas três empresas, entre elas a Cooperativa LAR. Então estamos muito preocupados, sim.
0: Amanhã teremos o 9º Fórum da Soja. Qual é a importância e o seu recado aos associados que se dedicam à produção de grãos?
1: Outro assunto igualmente importante que nós vamos estar falando agora é sobre o fórum que estará ocorrendo aqui na LAR, no Centro de Eventos, que é o fórum, que é o 9º Fórum da LAR Agro Mais Soja. Nós vamos ter aqui palestras muito importantes, tanto na área técnica de coisas novas, inovação, como também na área de mercado. Estará aqui o Ettore, que vai trazer um panorama de como poderá ser o preço do soja e do milho daqui para frente, que não temos informações muito positivas, e nós temos que saber para poder estar nos organizando. Então, pedir para nossos associados que venham amanhã nesse Fórum da Soja, no LAR Centro de Eventos, mas chegando um pouquinho mais cedo, para que às 8h possa ser feita a abertura, vai ter almoço no local e vai terminar ali, digamos, um pouco depois da meia-tarde, em torno de 16h30, estará sendo concluído. É uma oportunidade ímpar de nós buscarmos informações para conduzir melhor as nossas lavouras, especialmente aqui o caso do soja, mas que nunca é desvinculado do milho, porque nós temos uma dobradinha que plantamos na nossa região.
0: E como foram as reuniões do Conselho de Administração no dia de ontem?
1: Ontem, a partir das 7h20, nós começamos as reuniões ordinárias dos Conselhos de Administração da LAR Crédito e da LAR Cooperativa, também apreciando o desempenho da LAR Paraguai. Reuniões que têm uma pauta própria, por serem reuniões mais formais, como apreciação de atas, ingressos de novos associados, onde na LAR Cooperativa já passa de 17 mil associados, na LAR Crédito já passa de 11 mil, e na sequência o grande objetivo da reunião é apreciar como é que foi o mês de maio. Então, os relatórios das assessorias, das gerências, das subintendências e também os balancetes. E claro, assuntos aí, mas do momento como essa preocupação que nós estamos tendo aí com medidas que o governo está tomando que não são boas para o futuro das pessoas e também do nosso país. Então, reunião extremamente importante de prestação de contas, que é o que nós temos a obrigação de estar fazendo pela diretoria ao Conselho de Administração.
0: E sobre a Larcred, como está o resultado?
1: A Larcred, além de ter uma evolução importante, hoje nós estamos em todos os locais onde a Lar Cooperativa atende, nós temos já a presença da Larcred, inclusive em indústrias de abate de frango, por ter um grupo maior de funcionários. Então, a cooperativa de crédito está evoluindo muito bem, sempre com novidades. Agora, nós estamos tendo a oportunidade de, inclusive, poder fazer custeio, é algo que vai começar pequeno, sem dúvida, mas é um avanço. Então, a Larcred evolui muito bem e com o resultado financeiro que é extremamente adequado à projeção de crescimento que nós temos para essa cooperativa de crédito, que traz grandes benefícios hoje aos nossos associados. É focada nas atividades dos associados e também atende os funcionários. Vamos pegar aqui na área de seguro, que ela continua atuando muito forte, e não é só o seguro na integração pecuária, onde realmente trouxe uma solução importante para a Lar Cooperativa e para seus integrados. Mas em todas as áreas evoluindo de forma, digamos assim, que nós planejamos, porque nós somos assim bem audaciosos naquilo que nós precisamos fazer aqui no sistema Lar Cooperativa.
0: Também o desempenho do Alar Paraguai estava na pauta. Como está o resultado nestes primeiros 5 meses do ano?
1: A Lar Paraguai também com desempenho no mês de maio muito bom. Nós estamos projetando chegar até o final do ano com faturamento ao redor de 420 milhões de reais, o que significa dizer que é próximo de 2 bilhões e meio de reais de faturamento, um resultado financeiro adequado, e nós estamos chegando a 9 milhões e meio de soja recebido e 9 milhões e meio também de milho que estamos recebendo. Portanto, se tornou, sim, uma empresa, vamos dizer assim, de um bom porte, é maior do que cooperativas do oeste do Paraná. Então, está caminhando bem e, claro, nós sempre estamos preocupados em ajustar a gestão para que esteja muito segura e produzindo bons resultados financeiros, além de atender bem os nossos clientes do Paraguai. E vamos lembrar que agora, no mês de junho, daqui a 2 meses, portanto, nós vamos estar comemorando 30 anos de existência da Lar no Paraguai.
0: E como está o resultado da Lar Cooperativa?
1: O desempenho da Lar Cooperativa no mês de maio foi muito bom, se nós considerarmos o momento bem desafiador que nós estamos vivendo, onde todos nós sabemos que, por exemplo, a suinocultura está nos momentos mais difíceis que essa atividade está passando. São ciclos de momentos ruins e também tem os bons momentos. E nós estamos num momento muito ruim. No frango, um pouco mais ameno, digamos assim, mas nós temos aqui a relação de diversas empresas que estão nessa atividade e que estão no vermelho, ou seja, estão com prejuízo. Durante este ano, a Lar não está tendo prejuízo na suinocultura, durante o ano. Nos últimos meses, sim, mas no acumulado nós temos um resultado positivo. Na área do frango, nós estamos com todos os meses com resultados positivos, não são tão expressivos, mas o importante é que é positivo, diferente das outras empresas que nós temos acesso às informações. Na área de grãos e na área de insumos, nós estamos com uma atuação normal. A Lar hoje tem uma dimensão bastante grande nessas atividades e, por isso, dilui custos e consegue realizar resultados positivos.

0: dificuldades em todas as áreas, aqui incluindo cooperativas, umas com resultados bons, igual a Lar, outras com resultados que não são tão bons, e algumas, inclusive, com resultados negativos na área da suinocultura e na área da avicultura, e a Lar com resultados positivos. Então, podemos dizer assim que nós temos que nos comparar com o vizinho, qual é a produtividade que ele está tendo, a nossa, por que uns têm resultados e outros não têm resultados. Então, é assim que nós também nos avaliamos, tem que ter um efeito de comparação, que é chamado benchmark. E a Lar faz isso aí, e podemos dizer assim que, comparado com outras cooperativas, a Lar está se saindo muito bem nesse ano que é difícil, que é um ano desafiador e um ano tenso também.
1: Agradecemos a participação aqui do diretor-presidente, senhor Irineu da Costa Rodrigues. Preços praticados pela manhã: soja R$ 112,00 a saca, milho R$ 51,00, trigo R$ 70,00. Obrigado a você pela companhia, um grande abraço, até amanhã, tchau, tchau.
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4: O Amarelinho do Oeste entra em quadra hoje diante da equipe do Chopinzinho. Baita jogo, 8 da noite, ginásio Joelson Marcelino, ingressos apenas a R$10. Chopinzinho montou um time para buscar o acesso, é um dos times que mais investiram. É um time jogando a Liga Silver, que é a segunda divisão da Liga Nacional de Futsal, com investimento muito maior que boa parte das equipes que disputam a liga principal, né? A Liga Gold ou a Liga Nacional de Futsal. Então o São Miguel vai ter um adversário duríssimo, não vem numa frequência muito boa. A equipe do Chopinzinho veio de tropeço, inclusive já trocou de técnico, assim como o São Miguel também, né? Mas quando você olha um investimento desse tamanho, você imagina que vai até o fim do ano com o técnico. E aliás, não era qualquer técnico, era o baiano. Mesmo assim, não resistiu e acabou caindo o técnico baiano. O Daniel Júnior, comandante que conhece inclusive o São Miguel, já enfrentou o Amarelinho do Oeste, está de volta, estava no futsal europeu, retornou e está no comando, à frente do comando da equipe do Chopinzinho. Eu quero lembrar um dos grandes jogos dos playoffs em 2023, quando o São Miguel subiu para a Série Ouro, foi contra o Chopinzinho. Foi recheado de rivalidade. O São Miguel venceu aqui de virada pelo placar de 3-2 num jogaço. Depois, no jogo da volta, saiu na frente, levou o jogo para prorrogação. E na prorrogação o resultado acabou escapando, né? Porque naquele ano dava vantagem do empate na prorrogação para o time de melhor campanha. O Chopinzinho acabou avançando, mas foi num detalhe que o São Miguel não chegou numa semifinal. O Chopinzinho impediu. O Chopinzinho acabou indo para a final e perdendo o título para o Pato naquela ocasião. Bom, Chopinzinho de novo, quer fazer história, faz alguns anos também já conquistou a Série Ouro pela primeira vez, está crescendo no cenário. O São Miguel Futsal vem de um bom momento, são 3 jogos de invencibilidade, 2 pela Liga Silver, com uma vitória em cima do Dracena e um empate contra o São Lourenço, e que poderia ter voltado com outro resultado lá diante do São Lourenço, porque a arbitragem deixou de marcar uma penalidade, e no lance seguinte o goleiro do Amarelinho do Oeste acabou cometendo falta e tomando o segundo amarelo e sendo expulso naquela ocasião. E, inclusive, essa é uma das trocas, né? O São Miguel, essa é uma mudança já confirmada, não terá o goleiro principal, o Matheus. A tendência é que assuma essa vaga, o segundo lugar, né? Nesse sentido, assuma essa posição. Nós temos aí o Michalski hoje na meta e também o Neto, né?

0: o Neto que entrou naquela partida. O Neto com o técnico do Amarelinho do Oeste, que assumiu recentemente, o Ramon, ele tem ganhado mais oportunidades. Então a tendência é que ele assuma a meta nesta ocasião. Então há uma grande expectativa aí para o Neto assumir a posição hoje na meta, ser a novidade no gol do São Miguel Futsal. Bom, dito isso, analisando aqui, o São Miguel teve aquela última vez que jogou em casa, teve a derrota para a penúltima vez que jogou em casa, teve a derrota para o Vasco, depois vitória para o Dracena e empate com o São Lourenço. Já a equipe do Chopinzinho venceu a equipe do Balsas na última rodada pelo placar de 3-0, numa reação. Só que vale lembrar que o Balsas é uma das equipes mais frágeis desta competição, então um resultado até normal. Teve também uma vitória em casa diante do São Lourenço por 2-0. E ainda o Chopinzinho, que na sexta rodada, né, empatou com o Dracena jogando fora de casa 2-2. Desde a chegada do Daniel Júnior, o time corrigiu um pouco a rota, vem de uma sequência de resultados bons, mas ainda assim, para o torcedor quer ver mais dessa equipe do Chopinzinho, torcedor lá do Sudoeste. O São Miguel, por outro lado, vai tentar agora buscar esses três pontos. E precisa, porque esses três pontos vão ser fundamentais para se manter entre os 12 primeiros colocados. O jogo é hoje, 8 da noite, a partir das 8 da noite, a partir de R$10 o ingresso, tá? Então, para você aproveitar. Rodada ainda tem. Já teve Joaçaba 5, Blumenau 0. O Vélez perdeu para a equipe do São Lourenço por 2-0. Olha o São Lourenço, hein? O São Miguel empatou. O São Lourenço foi lá no Rio Grande do Sul e venceu o Vélez, que era o líder da competição. Deu uma achatada ainda mais no campeonato. O Apodi recebe hoje também o Lages às 18 horas. Às 10h10 da noite, hoje tem Juventude no Mato Grosso do Sul e Vasco. Ainda amanhã, 7 da noite, São Caetano e Dracena. 7 da noite, Concórdia e Sport. E amanhã ainda, Balsas e América do Rio Grande do Norte, às 9 da noite. Depois desse duelo pela Liga Silver, o São Miguel volta à quadra pela Série Ouro do domingo, quando enfrenta o Marreco. Sim, vai ser domingo, tá? 8 da noite, vai pegar o Marreco pelo Campeonato Paranaense de Futsal Série Ouro. Além desse confronto, o São Miguel volta à quadra no dia 24 de junho pela Liga Silver, quando pega o Balsas mais uma vez em casa. E aí a chance, né, de concretizar, dar um passo importante rumo à classificação. Lembrando que a Liga Silver tem 15 rodadas na primeira fase e classifica os 12 primeiros. São 16 times na luta pelo acesso à Liga Nacional de Futsal, a principal competição. Copa do Mundo tá aí, né? Você já parou para pensar quanto custa para assistir um jogo, o jogo de estreia da seleção brasileira? O Brasil joga com o Marrocos no sábado. Imagina só, eu não tô fazendo nem as contas do que custaria uma viagem, né, para lá, né? Uma viagem. O Globo Esporte até divulgou aí um torcedor, e aí tem que levar em consideração algumas coisas, que ele tá gastando R$26 mil, uma coisa assim, um torno desse valor. Só que as passagens aéreas que ele tá levando em consideração até agora são convertidas em milhas, então não dá para levar muito em conta. Tem que ser o valor real, mas eu calculo algo, porque algumas passagens são em torno de R$7 a R$8 mil, né? Mais de R$30 mil para fazer esse tour aí. Os ingressos, só os ingressos, o médio, o mais barato, tá saindo a $300, R$1.620. Esse ingresso você assistir quase com binóculos o jogo. E são poucos ingressos que acabam rapidamente. Mas, para você ter uma noção, ingressos agora para estreia, se você fosse comprar agora, sairia em torno de $1.300 a $2.000. É muita grana, né? Para assistir esse futebolzinho da seleção brasileira, mas essa é a realidade, né? Futebol tá ficando cada vez mais elitista, difícil de acompanhar, né? Pagar aí $1.300 para assistir um jogo não é uma brincadeira tão simples assim, né? Mas enfim, o Brasil joga, portanto, na Copa do Mundo, e aí dá pra gente assistir de graça Brasil e Marrocos, sábado às 7 da noite. Lembrando que a Copa do Mundo começa amanhã, lá no Estádio Azteca do México. contra México e África do Sul às 4 da tarde. 11 da noite tem um jogo imperdível entre Coreia do Sul e República Tcheca, também no dia 11. Dia 12, Canadá e Bósnia às 4 da tarde. E ainda Catar e Suíça. São 48 seleções, então vai ter muitos confrontos inéditos e assim não muito atrativos, né? Principalmente esse grupo aqui do Canadá, que é outra sede. Canadá, Bósnia, Catar, Suíça, não chama muita atenção. No grupo do Brasil ainda tem a poderosa Haiti e Escócia, 10 da noite. Escócia também, que passa longe de ser uma referência. No dia 12, isso tudo dia 13, tá? O Brasil joga antes. O grupo D antecipa, joga antes do C, porque teremos a seleção da casa, né? No dia 12, Estados Unidos também entra em campo na sexta-feira e enfrenta o Paraguai às 10 da noite. E na madrugada, olha o jogo, hein? Austrália e Turquia à 1 da manhã, horário de Brasília. O jogo vai acontecer no dia 14 de madrugada para fechar essa fase, esses primeiros quatro grupos de jogos. E olhando na primeira fase, nessa primeira rodada, assim, não tem um jogo, talvez França e Senegal, uma estreia mais ou menos, né? Argentina e Argélia também, mais ou menos interessante. Mas Inglaterra e Croácia talvez seja o grande jogo dessa primeira rodada da Copa do Mundo. Fora isso, acontecerão muitos resultados inéditos. E eu falei ali, venho falando de México e África do Sul, que vai ser um confronto que abriu a Copa do Mundo já pela segunda vez. Aconteceu na África do Sul lá em 2010. Outro confronto que vai abrir uma Copa do Mundo é França e Senegal, que aconteceu justamente quando o Brasil foi campeão em 2002, né? A França, atual campeã, abriu aquela Copa do Mundo contra Senegal, e Senegal surpreendeu, venceu pelo placar de 1-0 e fez uma bela campanha naquela Copa do Mundo. Depois do intervalo tem a segunda hora do Em Dia, não sai daí.
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0: Bora, gente! 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E aqui para participar no Em Dia, basta... Nós queremos saber que receita que dá para fazer com linguiçinha de pernil da Pepita Embutidos Defumados e que fica bom, hein? Bora!
8: Ah, essa receita da Maria Mercina é um golpe baixo. Se eu ganhasse a linguiçinha da Pepitas Embutidos e Defumados, eu faria no feijão tropeiro.
0: Nossa,
8: moeu.
0: Eu adoro.
8: E também faria no espeto.
0: Feijão tropeiro eu adoro, hein, cara?
8: Bom, muito hein? Bom. E o espeto que é o de lei, né? A Ivete Moro, vamos ouvir.
9: Bom dia, meus queridos. Tudo bem?
0: Tudo bom, e você?
9: Eu, com a linguiçinha Pepita, faria um belo de um gostoso entrevero. Pensa que isso fica bom.
0: Delícia,
9: e tem que fechar as portas e janelas bem fechadas. Pra vizinhança não querer vir
8: completamente. Nossa, entrevero.
9: Abraço,
8: é bom.
9: Meus queridos.
0: Delícia entrevero,
8: hein? É bom,
0: hein?
8: Ai, gente, bem saboroso. A Ivone Carminati, lá do Balneário Ipiranga, ela gosta, vai do clássico, do básico, que é com linguiçinha e pão. Esses dias eu tava lombriguenta de linguiçinha e pão. Gente do céu, acho que eu comi por 3 dias seguidos. Não, seguido não, mas acho que na semana.
0: É prático e gostoso, né?
8: É bom, né? A Neide.
10: Dia, Tatizinho, Cunhasco.
0: Dia.
10: O nome da linguiçinha é Pepita Defumada. Eu gosto de comer ela com queijo e polenta. É muito deliciosa.
0: Bom, hein?
10: Deus que abençoe essa chuva maravilhosa e a todos nós, grandemente.
0: Amém.
8: Amém, Neide, um abração pra ti. Ah, eu acho que é a Gi, porque tem uma bruxinha na foto do WhatsApp. Se não for a Gi, me desculpe.
0: Chamei a bruxa errada.
8: Acho que eu chamei a bruxa errada. Não, ela mandou uma figurinha aqui, então é ela. Alô, fofoqueira, eu vou fazer feijoada. Traz a língua. Ai, que jaguar. Ai, Gi, aí é sacanagem, hein?
0: Ai, ai, ai, bota sacanagem nisso.
8: A Tatiane, faça uma torta salgada com
0: delícia.
8: Pepita.
0: Torta
8: salgada aí é bom, hein? A Dinair, eu faço vários tipos, mas ficou muito bom a linguiçinha. Abri ela no meio.
0: No meio.
8: E rechear com um molho de tempero verde.
0: Uh-huh.
8: Tomate.
0: Bacon.
8: Coloca sal. E aí depois você coloca o queijo.
0: Jesus, isso aí.
8: Nossa,
0: top,
8: Dinair!
0: Aí sim, Dinair. Essa é a criatividade que a gente precisa.
8: Nossa, eu babei aqui no meu computador. Vai ter que dar uma limpada aqui.
0: Jesus.
8: Eu li imaginando o processo, sabe?
0: Não, eu fiquei... Quando a única coisa que eu me decepcionou é que a imaginação foi perfeita. Faltou a mordida.
8: Só arrancou o microfone. O Hélio, bom dia.
0: Bom dia.
8: Tira a pele da linguiça. Faço hambúrguer.
0: Boa! Já comi
8: é bom,
0: também.
8: Hein? E põe assar na air fry.
0: Hambúrguer de linguiça. Ó, top pra caramba, viu, gente? E melhor que os hambúrguer que a gente come no mercado.
8: A Ordilena, agora, ela mandou. Ela vai assar na air fry.
0: Boa.
8: Ó. A Flávia. Aí, peraí, é o de baixo.
11: Pepita, embutidos e defumados.
8: Oh.
11: Eu ia comer. Assada na air fry também, com pão. com arroz. Um abraço para vocês, João. Bom dia.
0: Bom dia.
11: Muita chuva.
0: Chovendo, hein?
8: Muita água, né, dona Flávia? Meu Deus do céu.
0: Chove, chove. Eu quero ver como que vai fazer para jogar o baralho hoje com essa chuva.
8: Eu acho que é na quinta, é amanhã, né, dona Flávia?
0: Não, e amanhã vai estar pior, vai estar chovendo e frio, né?
8: Meu Deus, dona Flávia, será que vai chover no dia?
0: Tomara que o baralho seja de plástico, né? Porque o papel vai molhar.
8: Aí amanhã a dona Flávia manda assim, tá chovendo, tá frio, mas eu tenho que
0: isso, tem que ir, não dá pra deixar não.
8: Ai, é muito bom. A Salete na churrasqueira, e aí de acompanhamentos, maionese e arroz.
0: Boa, completão, hein?
8: Bom, hein? A Dominique na feijoada fica top, hein?
0: Na feijoada, delícia também. Eu prefiro do que calabresa, porque o que tá vindo é tipo calabresa, né? Então bota uma linguiça lá de verdade, né?
8: Uma linguiça que tem sabor que vale ouro.
0: Vale ouro, pepita e embutidos defumados. Boa.
8: Ou preparar também pra comer com a polenta, com fubá da alegria, é claro. Ah! Essa tá ligada aí, Dominique.
0: O marketismo aí, né?
8: A Cladir. Aqui a linguiça é só no espeto com uma farofa.
0: Boa.
8: Ó, direto e reto, assim é bom. Vamos ver quem mais. A Marilene, bom dia, com essa chuva abençoada.
0: Uhum.
8: Olha, pepita é bom de qualquer jeito, ainda mais se eu ganhar. Ai, Marilene.
0: A Marilene nem disfarça, né? Vamos lá, o objetivo é um só.
8: É um só. Mas ela mandou aqui, ela vai preparar no espeto com uma maionese e mandioca de acompanhamento.
0: Isso aí, ó.
8: E se fosse hoje, aí teria um vinho colonial também pra acompanhar.
0: Boa, delícia, hein?
8: O Evandro, bom dia, turma da bagunça.
0: Bom dia.
8: Oxi, sou comportado.
0: Nossa.
8: Eu uso linguiçinha, pepita, embutidos e defumados na air fry, fica muito boa. E já comprei, é muito boa mesmo.
0: Ó, parabéns, Evandro. Testado e aprovado por Evandro.
8: Selo carimbado do Evandro.
0: E, ó, deixa eu falar uma coisa pra vocês. O Evandro não é qualquer personagem falando.
8: Ah, não vem falar muito do Evandro, que ontem eu defendi ele e me dei mal.
0: Hein, não, mas o Evandro não é qualquer... O Evandro é açougueiro profissional, tá? O Evandro é açougueiro profissional, dos melhores. Então, se ele tá falando isso aí, ele tá assinando com um voto de qualidade quem conhece o negócio, entendeu?
8: Quem conhece que puxa saco do Evandro, cadê quando ele for comprar carne? Ele tem que ser amigo de açougueiro e de mecânico, né?
0: Eu não sei se o Evandro tá atuando na área aqui na região, mas tá. Ele já foi açougueiro.
8: Já foi. Tem conhecimento, tem conhecimento.
0: Conhecimento do que tá falando, exatamente. Ei,
8: não, é que ele foi cornetar o expedito. Ele foi cornetar o expedito e eu tinha que ler pra ver como que era, né? Onde que ia terminar essa brincadeira aqui?
0: Aí, eu achei que essa aí é o alfabeto.
8: É que eu tenho medo dessas participações. Você sabe que é muito fácil pra dar uns trocadilhos loucos aí, né? O expedito falou que gosta da linguiça pepita embutida e defumado, mas ele quer ganhar. Uhum. Já me convidou pra ir lá comer. O expedito já fazendo promessa.
0: Olha aí, ó a combinação,
8: hein?
0: O pessoal fazendo pirâmide pra ganhar o sorteio da linguiça. É uma loucura isso aqui, hein?
8: Ei, ele não trabalha mais nos açougues, tá? Mas ele já trabalhou. Agora ele trabalha no frigorífico.
0: Tá mais profissional ainda, né?
8: Profissional. Entende do esquema igual.
0: Isso. Bora?
8: Bora.
0: 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Com aquela polentinha brustolada, um vinhozinho, uma linguiçinha top, né? Um salaminho da Pepita embutidos defumados. Olha só que combinação! 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

0: Vamos lá, gente, galera participando, mandando seu recado, Tatizinha.
1: A Gabriela, eu assaria no almoço de domingo, pois aqui em casa meus filhos preferem linguiça assada do que carne. Ó, criançada é esperta,
0: eles
1: hein?
0: Eles vão adorar a pepita, hein?
1: A Velima.
2: Bom dia, Tati Cunhasco.
1: Bom dia.
2: É a Velima do Novo Mundo. Eu gosto da linguiça no pão com creme de alho. Adoro.
1: Ó, creme de alho.
0: Fica gostoso mesmo, hein?
1: Aí, é bom, hein?
0: Eu gosto dessa creme de alho com aquele vinagrete, sabe?
1: Ah, é bom, né?
0: Fica, nossa senhora, gente. Só cuidado depois, né? Não falar muito perto das pessoas depois.
1: É bom, eu nem gosto.
0: Porque o vinagrete vai bastante cebola.
1: Eu não gosto.
0: A cebola fica...
1: Ah, Denir.
3: Oi, bom dia, Tati, Alessandro. Eu faria linguiçinha, eu adoro farofa. Ficaria ela toda na fritadinha, pôr na air fry, depois misturar na farofa. Aí ia ficar uma delícia. Fica, né? Ou também fritar ela, jogar uns ovos, um queijo, fazer uma fortaia. Que é uma cebola picada. Pensa numa coisa boa com polenta.
1: Aí é bom, hein?
0: Genial essa aí, hein?
1: Gente, agora é meio de 46. Eu vou dar uma...
0: Vou
1: jogar pra quarta marcha aqui, senão não vai dar tempo, tá? A Clair Borges. Eu gosto de fortaia também. Com polenta e um bom vinho. A receita é linguiçinha defumada. E a receita da Pepita, né? Ela vai fazer com queijo, ovos... Frita o salame, a linguiçinha, e depois acrescenta os ovos e o queijo. Fica muito bom. Ai, ai, é bom demais, sim.
0: Respira.
1: Como que eu vou respirar se o Alvis me mandou uma foto aqui de um queijo, salame e uma carne de panela?
0: Meu Deus.
1: Como que eu vou ser feliz desse jeito? Bom demais, bom demais. O Andrezinho mandou, é louco, tchê, lá da participação do Zé, do abacate. Se tiver como deixar a cuca comigo, e, que ele falou, o seu Zé falou que ia fazer a cuca salgada, né?
0: Salgada, isso.
1: Se tiver como deixar a cuca comigo e a Tati deixa com o abacate... Ah, se tiver como deixar a cuca comigo e com a Tati e deixar o abacate com o nome do nobre apresentador do programa, ele agradece. Ai, eu tô lendo as participações tudo errada hoje, gente. Me desculpe, mas não. Deu pra entender?
0: Deu, né? Deu. Foi difícil, mas deu.
1: Ah, e a cuca ia ficar comigo e com ele, e o abacate com o cunhasque.
0: Boa.
1: A Cleide, adoro fazer caldo de mandioca. Daí ela ia acrescentar as linguiçinhas também.
0: Top.
1: Um expedito, se era... A Marlene mandou aqui em casa linguiçinha assada com muito tempero. E hoje é dia de linguiçinha assada com arroz e salada.
0: Boa.
1: Rapaz, ela mandou fotos aqui, hein? E ela mandou todo o processo pra fazer ela cortada ao meio e recheada. Ai, Marlene... A Terezinha, eu gosto de colocar no entreveiro, comer um pãozinho e molho de alho.
0: Top demais.
1: É bom, hein? Ó, o Zé.
4: Tati.
1: Oi.
4: Bom dia, hein? Essa receita do... Não, isso aí é chamada guacamole.
0: Guacamole.
4: Uma salada de abacate, você esmaga o abacate e coloca... Pode colocar também cebola, cebolinha, folha verde, qualquer coisa, cheiro verde. Mistura bem, mas fica uma salada deliciosa com abacate.
0: Uhum.
4: E a cuca é doce com a linguiçinha fiapada. É muito delicioso.
1: Ah, eu adoro. Eu adoro essas misturas. Bora com mais.
5: Oi, pessoal. Se eu ganhar ao salame do Pereira pepita defumada, eu vou fazer uma massa caseira de pizza bem caprichada.
1: Ah, eu adoro.
5: Rechear com esse salame pernil da pepita defumada. E vou colocar todos os recheios, colocar ela junto e vou assar essa pizza aqui. Vai ficar uma delícia. Beleza?
1: Beleza! E ela falou assim que dá pra fazer várias receitas, até bolo e pão salgado.
0: Boa.
1: Essa é a Bernadette. A Débora. Ai, ai. É bom com macarrão. Aí o que que a bonita me manda?
0: Uma macarronada.
1: Foto de macarrão caseiro. Massa brinda. Essas
0: Nossa
1: coisas.
0: Nossa senhora, hein?
1: A Terezinha.
6: Oi, bom dia. A receita que eu faria de linguiça é fortaia.
0: Fortaia.
6: Você frita bem a linguiça, daí põe uns pedacinhos de queijo, bate uns ovos e coloca dentro, fica uma delícia. Pepitas defumadas, embutidos.
1: Um abraço, Terezinha. A Valdete. Bom dia a todos vocês. Gente querida, só os educados respondem. Bom dia. Bom dia. Ah, eu amo essa marca. Ó. Oh. Oh. Minha receita criativa é torta salgada de flocão.
0: Flocão.
1: Com queijo e linguiçinha da Pepita.
0: Aham.
1: Uhum. Ó, chique, flocão.
0: É, lembra que você, a parte que você falou que tinha que acelerar? Nós vamos ficar aqui até uma hora.
1: Mano, é que eu já tô lendo devagar e tô errando tudo. Pensa se eu ler rápido. Manda um abraço pra todo o pessoal que estava no bailinho ontem à tarde na São Jorge. Tinha Loló Sanfoneira do Forró, que ficou em primeiro lugar pelo belo look e animação. Eu acho que eu conheço essa Tinha Loló aí, hein? Eu acho que eu conheço.
0: Que susto que eu tomei.
1: Eu acho que eu conheço. Ela tava muito animada ontem já, hein? Um abraço, Valdete. Parabéns, tá?
0: Bora.
1: Ai, ai. A Maria Classen, linguiçinha da Pepita embutidos e defumados, é ótimo pra fazer petiscos de festas.
0: Boa.
1: Bom, hein? Eu usaria a linguiçinha na feijoada, fica bom demais. Ainda mais com esse tempo friozinho e chuvoso, pede uma feijoada caprichada. Essa participação é do Ednei. A Silvia... Batata de nhoque, eu adoro a linguiçinha da Pepita, é uma delícia pra fazer na air fry, comer com pão, com mandioca, e é por isso que eu indico.
0: Oh! Boa!
1: Depois eu volto com mais pra encerrar?
0: É, tem mais um bloco e aí é o final, tá? A gente já encerrou as participações, a Tati só vai atender aquelas ainda que tem aqui, umas 5 ainda?
1: É.
0: Isso? Uhum. Então mais 5, tá? Não tem... infelizmente quem participar agora não tem mais espaço, tá bom, gente? É, a gente só vai fechar aqui para fechar os blocos, já estamos atrasados, inclusive para a Odontologia Vanoni. 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Rápido intervalo, na sequência a gente volta com as últimas participações e para fechar o em dia.

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0: Vai lá, Tatizinha, pra fechar as participações.
1: Um abraço pro Jamilson, diz que é lá de Nossa Senhora do Socorro, em Sergipe.
0: Opa!
1: Está ouvindo a programação aí da Rádio Jornal. Um abração pra ti, tá?
0: Um abraço pra todos aí de Sergipe.
2: Bom dia, pessoal. Tudo bem? Aqui é a Grazi da São Jorge. Eu com a linguiçinha, Pepita, eu dava uma pré-cozida nela, depois dava uma fritadinha, um belo arroz, uma saladinha de alface, e não pode faltar, né? Aquela pimentinha, bem pimentada mesmo.
0: Delícia,
2: e
0: hein?
2: Uma maionese, pra dar um tchan. E bora comer.
1: Aí, hein, Grazi? Não brinca em serviço, hein?
0: Aí eu dou valor, hein?
3: De linguiçinha, alho, cebola, frango, um monte de coisa, e um queijo. Fica uma delícia.
1: Bom, hein? Bom. Boa. Ah, dona Nadira?
4: E eu esqueci do líquido para empurrar a polenta e a linguiçinha Pepita. Um bicheiro de vinho.
1: Oh! Ê, dona Nadira, aí sim, hein?
0: Top.
1: Nossa, moça, que é isso, Maria?
0: O que a Maria fez?
1: Eu faria sopa de mandioca. E aí ela mandou uma foto aqui de um caldo que ela fez hoje. Bom, hein? Meu Deus do céu. Fechamos.
0: Isso, agora tu limpa a tela aí, que bagunça.
1: Aí, babei.
0: Último intervalo! E na sequência a gente vai anunciar o vencedor. Boa sorte, hein?
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0: Bora, gente, agora pra fechar um em dia.
1: Anunciar quem é o ganhador de hoje do 1 quilo de linguiçinha da Pepita embutidos e defumados. Lembrando que todos os dias aí... É do mês ou da semana?
0: Todos os dias do mês, né?
1: Do mês, caraca!
0: Todos os dias, todos os dias. Ó, vai... É, todos os dias, até o fim do mês. E aí no fim do mês tem uma cesta.
1: Ah, que chique, então...
0: É isso.
1: Quem ganhou hoje é o final do telefone 4932, é o José Classen, que é o ganhador de hoje, aí de 1 quilo de costelinha da Pepita embutidos e defumados. Valeu, gente, um abraço a todos que participaram, que interagiram aqui com a gente, e amanhã tem mais pra vocês, hein?
0: Valeu, gente, um abração pra todos, bora! Ó, tá chegando um homem, Valdeci Gonçalves, e o show da Jornal.
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4: 1:02.
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coisas pra você hoje, quarta-feira, dia de esquentar o sofazinho da sogra. Chove! E mais uma vez nós estamos aqui no seu rádio detonando todas pra você até as 3 horas da tarde, trazendo as bandas e o sertanejo mais gostoso de toda a região. Lembrando que é o Show da Jornal, é o Show da Jornal que traz muita música e também traz o meu amigo Jovem Corretor de Imóveis. Alô, Jovem! Aquele abraço pra você e seja bem-vindo à nossa programação. Na direção geral, a família Constantes Cariotti, né? Só no musical, tá aí o Andrezão no jornalismo. A equipe está sempre em prontidão para trazer informação para você, gente. Você vai acompanhar nesse horário gostoso, no seu carango, na sua casa, a nossa programação. Show da Jornal. Hoje tem bolsa de emprego para você, tem também as informações direto de Curitiba e, claro, como é que vai ficar o tempo nesse final de semana. Você curte tudo aqui na nossa programação. Por isso, seja bem.

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1: Bem, pra você que tá ligadinho, as informações do nosso site é só você abrir e ficar por dentro da programação. Homem é preso após ameaçar a própria mãe aqui na cidade de São Miguel do Iguaçu. Resumo policial, hein? Dois homens são mortos a tiros e um fica ferido em Medianeira. Ainda, a Secretaria de Saúde alerta para aumento das doenças respiratórias e reforça a importância da vacinação.

0: 2026, na região. Encontro em Foz do Iguaçu vai debater demandas municipais do turismo religioso. Ainda na região, para a PRF, prende 123 quilos de maconha e cerca de 3 mil maços de cigarros em menos de 10 minutos da BR-277. Não é possível! Tudo isso e muito mais você tem no nosso site. Acesse agora e fique por dentro da informação.
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0: 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E é no centro de São Miguel do Iguaçu.

0: conosco numa festa legal. Uma hora e 13 minutos, 1:13 no seu rádio. E você que tá ligadinho na nossa programação, não esqueça, você é o nosso convidado todo especial para ficar sempre nessa rádio, na rádio que faz amigos, traz muito mais alto astral. 104,1. Dá um time rapidinho e já volta com muito mais músicas na programação do seu rádio.
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0: Maria, pra você que tá ligadinho, pra você que tá na boa, seja bem-vindo à nossa programação. Alô!
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0: Olhando pela janela aqui da Jornal, a chuvinha já numa boa lá fora. Que chuva maravilhosa, né? A temperatura nesse exato momento 18 graus. Final de semana aí, movimentada em São Miguel do Iguaçu, e você que sempre na 104, detonando as melhores músicas.
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0: A sua participação é logo após, né, às 14 horas, após a informação com o Luiz Henrique, você manda o seu zap zap.
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0: É o 3565-1033 para você que está aqui na Jornal outra vez. Alô! Em casa, no trabalho, onde você estiver.
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0: Está com você.
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no seu rádio, sempre as melhores músicas, você curtindo numa boa aqui a nossa programação, né? Detonamos aí uma sequência musical pra você, meu amigo. Fugindo pro bailão San Marino, ainda você curtiu numa boa aqui, é Daniel Sertanejo. Que coração, né? Participação especial de Bruno Marrone aqui no seu rádio.

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7: A quarta-feira será de mudança no tempo em boa parte do Paraná. O retorno da umidade e do calor favorece a formação de áreas de instabilidade, com previsão de chuva em várias regiões e risco de temporais localizados principalmente entre o centro, oeste, norte e noroeste do estado. Os maiores acumulados de chuva devem ocorrer na faixa central paranaense. As temperaturas ficam mais baixas na metade sul, deixando o tempo mais frio e úmido. Em Curitiba, os termômetros variam de 12 a 17 graus. Londrina terá mínima de 13 e máxima de 17 graus. Maringá registra de 14 de mínima e 18 de máxima. Cascavel varia de 14 e 16 graus. E Foz do Iguaçu entre 13 e 18 graus. A recomendação é atenção para pancadas de chuvas fortes e descargas elétricas ao longo do dia. Grande abraço para você, uma ótima quarta-feira e até amanhã. De Curitiba, Mauro Conte, com informações da Rede Aerp. A quarta-feira será de mudança no tempo em boa parte do Paraná.
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1: Chegando com informação para você, o governo municipal de São Bicado do Iguaçu, por intermédio da Secretaria de Saúde, alerta a população para o aumento aí de casos de doenças respiratórias registrados em diversas regiões do país neste período de temperaturas mais baixas. A orientação é para que a comunidade redobre os cuidados, especialmente com crianças, idosos, gestantes, pessoas com comorbidades, tá? E indivíduos que estão precisando sempre estar atento a gripes e febre e tudo mais. Olha, dados divulgados aí por órgãos da Vigilância de Saúde apontaram aí crescimento em circulação de vários vírus respiratórios, com destaque à influenza, né? A influenza A e o vírus sincicial respiratório, né? O VCR. Principalmente causador aí de bronquite em bebês e crianças pequenas. Diante do cenário do aumento de circulação de vírus respiratórios, é observado em diversas regiões do país, e a Secretaria de Saúde reforça a importância da prevenção e da busca precoce para atendimento em caso de agravamento nos sintomas, tá? A Secretaria de Saúde reforça ainda a importância da vacinação contra a gripe para as pessoas que integram os grupos prioritários definidos no Ministério da Saúde. A imunização segue disponível nas unidades de saúde nos UBS, né, do município, e contribui para reduzir casos graves e internações e óbitos relacionados a doenças respiratórias. Olha, gente, a orientação é que as pessoas que apresentarem sinal de agravamento, com dificuldade para respirar, febre persistente, cansaço excessivo ou piora rápida do quadro clínico, procure imediatamente atendimento médico. Para você, a notícia sempre em primeiro lugar.
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1: 1:36.
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0: Gauchão da Fronteira pra você, quando são 1h42.
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0: 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Para você, meu amigo, para você, minha amiga, que está passando por aqui na nossa programação. Daqui a pouquinho tem Bolsa de Emprego.
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0: Pra você que tá desempregado, vem pra Jornal que tem vaga lá na Agência do Trabalhador.
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0: pra você que tá ligadinho. Sucesso de São Sete. Espuma da Cerveja na programação da Jornal. É você ligadinho, é você numa boa aqui na sua rádio. 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
2: Alto Astral pra você que tá ligadinho, pra você que tá na bola. Seja bem-vindo, olha só, sucessão, hein? É, você curtiu aí Os Atuais, gosto, é, Kimi Rosco. Ainda curtiu Daniel, música linda pra você. Pago pra ver, de quebra levou espuma da cerveja, tá? Um abraço pra dona Nadina Carminato, que já está curtindo aqui a nossa programação. Você também, minha amiga. Hoje quem tá de aniversário é a netinha do meu amigo Zé. E também da comadre Lúcia, né? Fazendo 5 aninhos. Depois nós vamos cantar os parabéns pra eles na hora do aniversariante do dia. Quer mais? Vem pra Jornal. A rádio que faz amigo. Quem foi? Ah, tá. Já acabou o tempo de falar? Meu Deus do céu, assim não dá não. Eu vou ter que aumentar esse tempo aí, meu filho. É, tá muito pouco. Bolsa de emprego do seu rádio.
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2: Abatedor de aves, abatedor de porcos, tem açougueiro, agente de pátio, ajudante de reparador de telecomunicações, alimentador de linha de produção, atendente de lanchonete, tem auxiliares administrativo, também de costura, de jovem aprendiz em administração, auxiliar de cozinha, de fabricação nas indústrias de artefatos, de limpeza, tudo auxiliar, tá? Auxiliar de linha de produção, de linha de produção para PCD, de manutenção predial, de marceneiro, de padeiro, auxiliar também de produção na confecção de roupa, tá? Caixa no Comércio de São Miguel do Iguaçu, chefe de serviço de limpeza, confeiteiro, controlador de acesso, costureiro de roupas, confecções série, cozinheiro em restaurante, cozinheiro em geral, desossador, empacotador à mão, tá? Também tem escorregador, escorregador não, agora foi boa esse do escorregador, encarregado de hortifrutis, enfermeiro, garçom, instalador e reparador de redes a cabo telefônicos, lavador de peças, também tem operador de carregadeira, operador de prensa de material reciclável, padeiro, professor de engenharia, de matemática de ensino, de medicina veterinária, de psicologia de ensino e de mercadorias, precisa de repositor, salgadeiro, serrador de mármores, servente de limpeza, de pedreiro e também soldador, técnico de agropecuário, técnico de enfermagem, técnico de rede em telecomunicações, técnico em segurança do trabalho, trabalhador em fabricação de artefatos e de cimento, vendedor de comércio varejista, vendedor de plano de saúde e vendedor praxista. Tudo isso você, meu amigo, você, minha amiga, tem disponível ali. Aonde? Lá na Agência do Trabalhador. É só chegar lá e procurar o...
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2: 58 do seu rádio.

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3: Na Jornal, 14 horas e 3 minutos.
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3: Justiça determina medidas urgentes diante da superlotação nos cemitérios de Foz. 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
3: Morrer em Foz do Iguaçu passou a depender de uma corrida contra o relógio. A justiça determinou medidas emergenciais para enfrentar a falta de vagas nos cemitérios municipais da cidade. Segundo o processo, a taxa de ocupação chegou a 99,9%, restando apenas 23 espaços disponíveis para uma demanda em média de até 140 sepultamentos por mês. A decisão autoriza a realização de exumação em jazigos inadimplentes, sob rigorosa fiscalização e identificação dos restos mortais. Além disso, o município terá 60 dias para apresentar um plano de ação, com soluções estruturais para ampliar a capacidade do sistema funerário e evitar o agravamento da situação.
6: Esporte.
3: O futuro do meia-campista Alan Rodrigues no Internacional segue indefinido. O técnico Paulo Pezzolano afirmou que o jogador tem qualidade para atuar em grandes clubes e confessou que a situação será analisada de acordo com os interesses do atleta e, claro, da equipe. O uruguaio esteve na mira do Nacional do Uruguai, mas as negociações não avançaram. Desde que chegou ao Colorado em 2025, Rodrigues enfrentou uma sequência de lesões e soma 20 partidas com a camisa do Clube Gaúcho.
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3: Suspeitos de roubo ao hotel são capturados em operação policial em Foz. Parceria entre Polícia Rodoviária Federal e EPR Iguaçu reforça segurança viária durante a Fartal 2026. Investidores denunciam possível golpe milionário na região. Pelo menos 18 pessoas, entre militares e civis, afirmam ter investido no grupo investigado. 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Volta às 15h. E você segue na companhia de Valdecir Gonçalves e o Show da Jornal.
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12: Em São Miguel do Iguaçu, 18 graus.
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1: Muito bem, para você que tá ligado, Show da Jornal, numa boa aqui com o amigão Valdecir Gonçalves até as 3 da tarde. E um abraço especial para minha galera que tá ligadinha e curtindo aí a nossa programação. Chegou a hora de atender a nossos amigos e amigas. Você que tá ligado, você que tá curtindo aí a nossa programação. Dona Nadira Carminato já tá ligada aqui. A minha amiga Lúcia também já tá ligadinha aqui na programação. Alô, a Dona Nadira. Deixa eu ver, a Dona Maria Cecília também já tá numa boa aqui na nossa programação. Maria Letícia, daqui a pouquinho tem a sua música, seu sucesso aqui, tá? Quem tá de aniversário hoje, né? Parabéns aí, com todo especial aí do amigão aqui. Deixa eu ver quem é que tá fazendo mais um ano de vida aqui. Chegou a hora da gente cantar os parabéns. Toda quarta-feira tem um aniversariante pra você que tá ligado. Vamos lá! Parabéns!
2: Parabéns!
1: Yes!
2: Parabéns! Parabéns pra você!
1: Deixa eu ver quem que tá de aniversário aqui hoje.
3: Parabéns pra você.
1: Opa, a minha amiguinha tá curtindo a programação numa boa. A Maria Elice, fazendo 5 aninhos. É filho do meu amigo Marcelo e da Kelly, né? Olha, um abraço todo especial pra você, dos avós. Os avós é a Lúcia e também o Zé, né? Que está parabenizando aí essa princesinha, fazendo 5 aninhos.
4: Parabéns, meus parabéns.
1: Parabéns.
4: Parabéns neste dia.
1: E pra você também, que tá de parabéns hoje, junto com a minha amiga. A minha amiga Maria Alícia, a Milena Fernandes, alô Valdecir Kuhn, tá de aniversário hoje o Kuhn, a Vilma Farias Moreira, a Lisandra Onofre, alô Darcy Fagundes, também o professor Emiliano Brancácio, Maria Odete Peron, alô dona Maria Odete. Ontem quem fez aniversário foi o Wagner Matos, no dia 9, Nazaré, alô Nazaré, não fez aniversário, ontem, né? A Noeli Regina também, a Alessandra Sperfelder também fez aniversário ontem, Andréia Luísa de Freitas, Robson Silva, alô Lucas Lentes e João Guerreiro, o Celson Gallery e também a Maria de Andrade Santos, parabéns!
4: Parabéns!
1: Na segunda-feira, a Andreinha fez aniversário, o João Monteiro, o Luiz Henrique, né? Ele ficou quietinho aqui, o Luiz Henrique, ele fez aniversário e não falou nada. Nosso jornalista nos enganou, né? O Cristiano Regi, Frigão, a Maria Juscelini Gomes e também o Felipe Thiago Moro. São os aniversariantes da semana, segunda, terça e quarta. Em destaque da nossa amiguinha Maria Alice. Olha lá, uma musiquinha pra Maria Alice que tá curtindo a programação.

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1: Agora você tem até 2 horas e 26 minutos para indicar a sua música através da nossa programação.
2: 3, 5, 6, 5, 10, 33.
1: E o sucesso é para

0: aí, pra você que tá ligadinho, a indicação do ouvinte, Mama Maria, e você vai mandando a sua música, 3565-1033, alô Alícia, um abraço também pro Juninho Carminati, alô Juninho,
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0: a Márcia tá ligada, tá pedindo... Madão Batista do Brasil, Agora ou Nunca Mais, oferecendo para todos que estão ligadaço. Como ela falou, nesse dia chuvoso.

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1: Eu gostaria de ouvir a música, se for possível, com Calmon, Amar e Sorrir. Tenha uma boa tarde de trabalho, depois um bom descanso e um bom final de semana. Abençoado e iluminado por Deus. Boa tarde.

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0: Aí, pra você que tá ligadinho na nossa rádio, Chora Carolina!
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0: 2:37, 2:37, no oferecimento de Jovem Corretor de Imóveis. Aí você curtiu a indicação do ouvinte, fechando então com Chora Carolina, Emílio Eduardo, Ainda Ontem Chorei de Saudade, Leonardo e Eduardo Costa. Pra você que está sempre ligado, essa é a Jornal.
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0: pra você que tá ligadinho na nossa programação, Morena Misteriosa. Tá a indicação da Mandinha, que tá com o radinho ligado na sua rádio.
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0: Faltando 15 para as 3 da tarde, eu vou até as 3 horas trazendo só sucesso para você, meu amigo, para você, minha amiga, que está ligado aqui na nossa programação. Em casa, no trabalho, onde você estiver, sempre tem uma rádio para detonar as melhores para você e a
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0: 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Vamos girar na notícia.
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3: A Prefeitura de Cambé abriu inscrições para um curso gratuito voltado a pessoas idosas que desejam aprender a usar melhor o celular e navegar com mais segurança no ambiente digital. A iniciativa aborda desde funções básicas dos smartphones até orientação sobre aplicativos, redes sociais, serviços online e prevenção de fraudes. As vagas são limitadas e as inscrições podem ser feitas diretamente nos Centros de Convivência da Pessoa Idosa, o CCI do município. E famílias de baixa renda de Cascavel podem se inscrever até o fim desta semana em um programa que oferece a construção gratuita de banheiros em residências que não possuem a estrutura adequada. Os interessados devem atender aos critérios estabelecidos pelo programa e realizar o cadastro dentro do prazo. A ação faz parte de políticas públicas voltadas à saúde e à dignidade das famílias, contribuindo para a redução de riscos relacionados à falta de infraestrutura sanitária. O cadastro prevê ser realizado no Centro de Referência de Assistência Social, o CRAS, mais próximo. Grande abraço para você, uma ótima quarta-feira e até amanhã. De Curitiba, Mauro Conte, com informações da Rede AERP.
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0: Aí pra você que tá ligado. É o Show da Jornal até às 3 da tarde, com muito mais.
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0: 2:47, boa tarde.
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1: No seu rádio, 2:54, 2:54, eu vou ficando por aqui, né? Já está chegando Luciano Riolão, detonando todas para você até às 5 da tarde. Eu volto às 19, às partidas 19 horas, trazendo muito mais para você do Sertanejão Gostoso aqui na sua programação. Um abraço, seja bem-vindo, continue com a

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4: Na Jornal, 15 horas e 1 minuto.
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4: Quinto Arraiá Junino de São Miguel do Iguaçu terá banda Corpo e Alma e musical São Francisco. De hora em hora, Jornal informa.
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4: O Governo Municipal de São Miguel do Iguaçu promove nesta sexta e sábado o 5º Arraiá Junino na Rua Coberta. A programação contará com grandes atrações musicais, comidas típicas, brinquedos e atividades para toda a família. Na sexta-feira, o destaque será o show da banda Corpo e Alma, além da escolha do casal Sinhô e Sinhá no Arraiá e das apresentações dos finalistas do primeiro Canta São Miguel. Já no sábado, a animação fica por conta do musical São Francisco. E atenção, o público também poderá acompanhar em telão de LED a estreia da seleção brasileira na Copa do Mundo.
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4: O Santos avalia a contratação do zagueiro Arboleda, atualmente vinculado ao São Paulo. As conversas ainda estão em estágio inicial e não houve avanço nas negociações entre os clubes. O defensor equatoriano de 34 anos está afastado das atividades com o elenco São Paulino e tem futuro indefinido no Morumbi. Em busca de reforços para a sequência da temporada, o Peixe monitora o jogador.
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4: Lar dos Idosos promove bingo beneficente em São Miguel. Evento acontece nesse sábado com mais de 40 prêmios. Manutenção da Ponte da Amizade terá interdições parciais nesta quinta e sexta. Para mais notícias, acesse radiojornalsaomiguel.com.br. 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Volta às 16h. Na sequência, você fica na companhia de Luciane Reulon e o Chega Mais.
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0: Olá, olá! Muito boa tarde! Seja bem-vindo, bem-vinda à nossa programação. Juntos estaremos por aqui nas próximas duas horas para te fazer a melhor companhia em 104,1 FM, a sua estação favorita. E olha, estamos na metade da nossa semana, né? Hoje, quarta-feira, dia 10 de junho de 2026, estamos ainda no outono brasileiro. Celebramos hoje o Dia da Língua Portuguesa e Dia da Artilharia. Você nasceu hoje, em 10 de junho? Saiba que você é do signo de Gêmeos. Então, se você nasceu hoje, tá de aniversário, parabéns, tudo de bom e muitas felicidades. Lembrando que faltam 204 dias para a gente concluir esse ano de 2026. A Lua está na sua fase minguante. Como está o tempo e a temperatura aqui em São Miguel do Iguaçu? Olha, nesse momento, clima úmido, úmido, porque está chovendo, né? E olha, temos possibilidade de mais chuva ao longo da nossa quarta-feira. Temperatura nesse momento, na casa aí dos 17 graus centígrados. Tínhamos aí uma previsão razoável de chuva, mas já batemos aqui no centro da cidade 40 milímetros de precipitação. E a partir das 16 horas e 7 minutinhos aproximadamente, a gente traz para você a previsão do tempo completa para hoje e também para os próximos dias. Será que vem mais chuva por aí? Será que vai voltar aquele frio um pouco mais intenso, mais rigoroso? Você descobre tudo isso e muito mais dentro da nossa programação. Então, aumente o volume do rádio.
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0: 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Agora são 15 horas e 13 minutinhos, e a gente dá o pontapé inicial trazendo o primeiro sucesso da tarde.
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0: Caetano Veloso, Sozinho. Pra você, uma ótima quarta-feira. Vem comigo, manda seu zap aí, 3565-1033.

0: Agora são 15 horas e 17 minutinhos, 15:17, né? Você acompanhou na primeirinha, Matando Saudades, por aqui, né? Super sucesso de Caetano Veloso, Sozinho versão remix. E vamos juntos até às 5 horas da tarde com alegria e boa música. E claro, a sua companhia, né? Que é sempre bem-vinda por aqui. Manda sua mensagem de voz, de texto, pro WhatsApp aqui da Jornal, que é o telefone mais famoso da cidade.
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0: Manda aí que a gente recebe aqui com todo carinho, com todo prazer e retribui com aquele boa tarde. Falando em boa tarde, deixa eu mandar um abraço especial, né, pra galera vizinha aqui da nossa emissora. Agora a gente acompanha eles quase que 24 horas por dia, né? Vigilância total Farma Brito. Conversava agora há pouco aí com o amigo Fernando, com o Flávio também, né? Trocando uma ideia, dando umas risadas. Que legal, bom demais tê-los sempre aí curtindo a nossa programação. Um excelente dia, um ótimo trabalho para vocês aí também. 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
0: E daqui a pouquinho, claro, vai ter mais música para você ouvir. 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

0: 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O telefone é o 998-44-3659.
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0: Bailaço canta, desliga do rádio, mas não desliga não. Se liga aí com a gente e mande pra cá a sua mensagem. Bora até às 5, tem Chega Mais pra você.

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2: FAEP alerta para possível cortes do seguro rural e pede revogação de medida. Boa tarde para você, Luciane, e também para os ouvintes do Chega Mais. Esse é o meu destaque desta terceira edição. O sistema FAEP manifestou preocupação com o novo bloqueio anunciado no orçamento do programa de subvenção ao prêmio do seguro rural para 2026. Segundo dados do painel de orçamento federal, o corte pode chegar a R$ 461 milhões, o que representa cerca de 45% do valor inicialmente previsto para o programa neste ano. A entidade pede a reversão imediata da medida, alertando para impactos na produção agropecuária, especialmente no Paraná, estado com maior contratação do seguro rural no país. 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Com informações, Luiz Henrique para 104.
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6: Olha, a mãe de Virgínia muda de profissão e é detonada na web. O que será que tá rolando, hein? Margarete Serrão, né, a mãe de Virgínia Fonseca, estreou em uma nova atividade profissional e acabou provocando intensa repercussão nas redes sociais. A empresária participou do evento Somos Elas, realizado em Porto Seguro, na Bahia, onde subiu ao palco para ministrar uma palestra voltada ao empreendedorismo feminino. Durante sua participação, Margarete compartilhou experiências pessoais, falou sobre negócios e abordou temas relacionados à criação dos filhos. Em determinado momento, ela comentou a trajetória de Virgínia e defendeu a importância de incentivar a independência desde cedo para que os jovens possam construir o próprio caminho. Tem que dar a base para o seu filho poder voar. Se você o prende numa gaiola, ele vai viver sempre debaixo das suas asas. Façam o que os seus filhos com seus filhos o mesmo, ela disse, né, na sua apresentação. A palestra teve duração aproximada de uma hora e rendeu à mãe da influenciadora um cachê de 80 mil reais. A participação marcou a sua estreia nesse formato de evento e rapidamente chamou a atenção do público. A novidade, no entanto, dividiu opiniões na internet. Enquanto alguns usuários demonstraram surpresa com a nova função, outros fizeram comentários irônicos e questionaram sua atuação como palestrante. Gente, o Brasil deu errado, ponto, lamentou uma internauta. Errado, tá? Quem vai nessa palestra? Criticou mais um. Agora pronto, a que ponto chegamos, meu Deus? Comentou outra. Alguns internautas também recorreram ao humor para reagir à notícia. Como crescer fazendo tigrinho? Cutucou outro internauta. Já um quinto comentário levantou suspeitas sobre a origem da renda ligada à atividade. Agora, ela vai dizer que o dinheiro vem das palestras, teorizou outro.
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6: De volta com você até às 5 da tarde. A gente tá junto, né, Edneuza? Ótima tarde para você e a Cleusa também. Dupla sertaneja por aqui, né? A Cleusa e a Edneuza. Olha só que coincidência, né? Ótima tarde para vocês também. Obrigada pelo carinho de sempre, pela companhia. 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
6: 15 horas e 37 minutos. Mano Walter e Paula Fernandes, Chorona. Boa tarde.
10: Mano Walter.

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11: 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Chega mais. Chega junto e chega mais comigo, né? Até às 5 horas, até às 17, a gente tá por aqui em 104,1 FM. A sua estação. Eu quero saber de você que tá de radinho ligado, tá de boa nessa tarde aí de quarta-feira, de chuva. O que que faz numa quarta-feira de chuva ouvindo a Jornal? Você tá fazendo o que em casa? Ou tá aí no seu trabalho? Tem muita gente, né, que aproveita dia como hoje pra vir aí pro centrão da cidade resolver coisas, né? Fazer aquelas comprinhas, ir até o banco, né? Passar na farmácia e tudo mais. Por que que a gente sabe disso? Porque, olha, tá movimentado hoje o centrão da cidade. Tá difícil até de achar estacionamento, né? O pessoal tira esse tempinho aí pra fazer esses corres. Então tá bom demais. Mas você que tá ligadinho com a gente, se tiver em casa aí fazendo alguma coisa de boa, porque o pessoal, gente, o dia que chove, pensa em quê? Em comida. Sai um tal do bolinho de chuva, um pãozinho de queijo, uma pipoquinha, né? Com chimarrão, com mate doce. E se você estiver fazendo isso, conte para nós. 3565-1033. 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
11: Candeeiro, eu amo você. Ótima tarde.

0: Tá aí, super sucesso dentro da nossa programação, chega mais! E quando a gente pergunta, a galera responde, né? Eu só digo assim, minha Nossa Senhora da Gula, né? Porque é tanta coisa boa que o povo tá mandando aqui que, olha, a fome tá batendo e batendo forte, né? Não sei se é fome, se é gula, se é vontade de comer ou é tudo junto misturado, né? Olha só o que o Expedito mandou para nós. Boa tarde. Lembro quando éramos novos. Mãe fazia bolinho de chuva, cueca virada. Pouco bom, bem pouco bom mesmo, né, amigo Expedito? Olha que nessa hora ia bem, né? Jesus amado. Amiga Cleusa mandou assim. Eu fiz bolo de chocolate. Delícia, delícia, delícia. E ela tá no Shima aí na pipoquinha com o quê? Me parece que é pipoca com melado isso aí. Só confirma para mim, Juliana Zata. Obrigada pela escuta, pela sintonia. Participando por aqui, bom demais. Quem mandou áudio aqui, a gente vai ouvir daqui a pouquinho, é a Tereza Alves. Né, Tereza? Tá ligada comigo? Tá bom, então? Obrigada pelo carinho, viu? Daqui a pouquinho a gente volta, né? Para atender essa galera toda aí, porque agora é hora de falar de saúde. Lesões de câncer de pele. Saiba como identificar.
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0: Olha, muito se fala sobre o câncer de próstata e o de mama, além de outros tipos de neoplasias, nome dado a essas formações que afetam a população. No entanto, devemos ficar atentos ao câncer de pele, que também é muito prevalente. Sendo assim, é fundamental que você possa identificar as lesões de câncer de pele e assim buscar ajuda sempre que julgar necessário. Quando identificado precocemente, esse tipo de problema costuma ter ótimas chances de resolução. Então, fique de olho. Para ajudar você nessa tarefa, a gente vai trazer um conteúdo importante com detalhes. Lembra de quando falamos que o câncer de pele é muito prevalente? Então, é preciso mostrar o quanto isso é verdade. Esse tipo de neoplasia é a variedade mais comum no Brasil e também no resto do mundo. E essas lesões são um dos sintomas do câncer de pele. Na verdade, de modo geral, elas representam a única manifestação desse tipo de câncer, que inicialmente é silencioso e não costuma trazer sinais sistêmicos, ou seja, que afetam outras áreas do corpo. Isso só acontece quando há a ocorrência de metástases, que é o nome dado à migração das células cancerosas para outras regiões do corpo. No entanto, uma identificação precoce da lesão pode evitar esse problema na grande maioria dos casos. De modo geral, as lesões de pele, elas podem se manifestar como feridas, pintas, verrugas ou manchas. Mesmo sinais inofensivos podem, na verdade, serem um sintoma do problema. Como são as lesões? Não há uma regra. As lesões do carcinoma basocelular, por exemplo, costumam ser do tipo avermelhada ou que sangra com facilidade. Para ajudar a identificar possíveis lesões, verifique os pontos a seguir: assimetria, bordas e também tonalidade. Quais são os principais tipos de câncer de pele? Assim como acontece em outros tipos de neoplasia, o câncer de pele pode ser dividido em categorias, ou mais especificamente em tipos. O carcinoma basocelular aparece na maioria das vezes em regiões que são muito expostas ao sol, como o rosto, couro cabeludo, nas costas e também nos membros. O carcinoma espinocelular também pode haver lesões em formato de verrugas, o que mostra a importância de que cada novidade no corpo seja devidamente avaliada. O melanoma é o tipo de câncer de pele menos comum. Um dos seus problemas é a sua possibilidade de surgir em locais menos visíveis. Como fazer a prevenção contra esse problema? Olha, no caso de câncer de pele, o melhor mesmo de evitá-lo é se proteger do sol. Faça uso de filtro solar diariamente sempre que necessário. Proteja sua pele com chapéus, roupas e também outros adereços. Encontrei uma lesão e agora? O primeiro passo é não se desesperar. Depois é hora de agendar uma consulta com um especialista. No entanto, caso você não queira esperar, não tem problema dar uma passadinha em um pronto atendimento. Muitas vezes, o médico que fizer o atendimento poderá encaminhar você para o profissional indicado para lidar com essas questões, o dermatologista. 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
8: De volta com a nossa programação Chega Mais, pra fechar já a primeira etapa do nosso programa. A hora voou demais da conta, né? Faltando um minutinho para as 16h, mas dá tempo de ouvir Antony Gabriel e Eduardo Costa, Velhos Vícios. Já já tem Luiz Henrique trazendo as informações da tarde. Logo depois você acompanha também a previsão do tempo.
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6: Ônibus interestadual é assaltado na rodoviária de Matelândia. 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
6: Três homens armados assaltaram um ônibus interestadual na noite de segunda-feira na rodoviária de Batelândia. Segundo a Polícia Militar, os criminosos chegaram em um veículo com placas paraguaias e abordaram o coletivo que fazia a linha Curitiba-Foz do Iguaçu. Em poucos minutos, eles roubaram 5 malas e fugiram em seguida. Cerca de 30 passageiros estavam no ônibus no momento da ação, mas ninguém ficou ferido. As equipes policiais realizaram buscas na região, porém os suspeitos não foram localizados.
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6: O atacante Rafinha, da seleção brasileira e do Barcelona, passou a ser alvo de clubes do futebol saudita, segundo a imprensa espanhola. Al Hilal e Al Nassr estariam interessados no jogador, com valores que podem chegar até cifras milionárias. Na última temporada, o atacante teve destaque pelo clube catalão, com 21 gols e 8 assistências.
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6: Profissionais de fisioterapia da região realizam reunião mensal em Serranópolis do Iguaçu. Programa Bons Olhos Paraná inicia triagem de 3.500 estudantes em Santa Terezinha. Mulher em surto invade empresa e grita com funcionários em Santa Helena. 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E você continua na companhia de Luciane Reulon e o programa Chega Mais.
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11: Neste momento aqui na Farroupilha, 17 graus. 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

0: 16 horas, 9 minutos, agora 16:09. Olha, na tarde dessa quarta-feira, áreas de chuva atuando sobre o Paraná e mantendo o tempo instável em grande parte do estado. O radar meteorológico mostra precipitação abrangendo diversas regiões, com núcleos de intensidade moderada e chuva persistente. Essas precipitações vêm acompanhadas, inclusive, de raios, indicando risco de temporais bem localizados em alguns setores aqui do Paraná. A presença mais abrangente de nebulosidade e chuva contribui para as temperaturas mais amenas. Temos aí máximas de 17, 18 graus em boa parte das regiões central, sul e também leste do estado. Aqui em São Miguel do Iguaçu, começou aí a chover durante a madrugada, né? E persiste ainda até o presente momento. Tínhamos aí uma previsão entre 12 e 20 milímetros, ultrapassamos já os 40 milímetros de precipitação. Nesse momento, chuva bem fraquinha, mas ela é contínua, ou seja, não dá trégua. Amanhã ainda existe possibilidade de pancada de chuva, o tempo permanece encoberto durante toda a nossa quinta-feira. O dia começa com 16 graus e a máxima não ultrapassa os 18. Na sexta-feira ainda temos possibilidade de alguma pancada isolada, mas a probabilidade é pequena para sexta-feira. Teremos aí mínima de 11 graus, ou seja, a temperatura já dá uma boa despencada, né? Com máxima de apenas 16 graus. No sábado, o dia começa com 9, chega aos 22 e no domingo teremos presença de sol com 11 graus pela manhã e 21 de máxima no período da tarde. Segunda-feira, com sol entre nuvens, teremos aí 9 graus de mínima, máxima de 20. Na terça, o dia começa com 8 graus, ou seja, você já pode preparar aí o seu agasalho porque vai fazer um bocadinho mais de frio, né? E a máxima atinge apenas os 22 graus centígrados. E olha, a partir do dia 18, volta a chover de novo, né? Teremos aí temperaturas não tão amenas, mas com chuva persistindo entre o dia 18 até o dia 20. Depois, de novo, a temperatura ela diminui drasticamente, aí chegando a 8, 9 graus de mínima. 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
1: Estamos de volta com você aqui em 104,1 FM para nossa segunda hora do Chega Mais. Aproveite para acertar aí os ponteiros do seu relógio. Temos nesse momento 16 horas e 15 minutinhos, quarta-feira hoje, 10 de junho. Lembrando que ainda estamos no outono brasileiro. O inverno oficialmente não começou, mas a gente já teve, né, um bocado de dias aí demonstrando aquele friozinho que há de vir com força total no nosso inverno. Recordamos hoje o dia da língua portuguesa, também dia da artilharia. Quem nasce hoje é de Gêmeos, a lua está na sua fase minguante. 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

0: Aí, tá lagaço pra você dentro da programação Chega Mais, né? Alô, amiga! A outra é a Tereza, né? E essa é a Terezinha. Que coisa boa, Terezinha Almeida. Oi, Lu, tá na costura e na sua companhia maravilhosa. Tá pedindo música e música da boa. Olha, daqui a pouquinho a gente traz pra você. Ela falou que essa música traz lembranças muito boas. Que legal, né? Bom demais tê-la aqui na nossa programação, viu, amiga Terezinha? Obrigada pelo carinho, pela audiência. 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
2: 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Vamos atendendo por aqui o recadinho dela, amiga Tereza Alves. Diga lá o que que ela tá inventando hoje. Diga, Tereza, boa tarde.
3: No, boa tarde, tudo bem?
2: Tudo certo.
3: Ah, eu não, Lu, eu não tô fazendo só coisa de comer, não. Tava assim, me ajeitando os meus cabelos.
2: Que vai rolar hoje?
3: A vizinha, nós vamos sair. Ai, eu falei, que gostoso, eu adoro um dia igual hoje, quando tá chovendo. Adoro mais que o sol quente. É só alegria, maravilha. Meu Deus, adoro. Ô, Lu, toca a música pra mim. É, com a Amado Batista, Desliga a Luz e o Telefone.
2: Tá bom.
3: Beleza? Só pra me curtir.
2: Tá, um beleza. Abraço. Outro pra você, amiga Tereza Alves. Vai saracotear hoje, é? Nem a chuva vai impedir a dona Tereza Alves. Bora lá então, de Amado Batista.

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2: E vamos lá, trazendo mais fofoca, não fazendo, mas trazendo ela pra você, né? Olha, Bruna Biancardi entra em ranking das mulheres que mais faturam na Copa. Enquanto os holofotes da Copa do Mundo estão voltados para os gramados, uma disputa paralela tem chamado a atenção longe das quatro linhas. Companheiras de grandes estrelas do futebol transformaram a visibilidade do torneio em uma poderosa fonte de receita e passaram a movimentar cifras milionárias com ações publicitárias nas redes sociais. Entre os destaques brasileiros está Bruna Biancardi. A influenciadora ocupa a quinta posição entre as mais bem remuneradas do Mundial. A estimativa aponta que cada campanha publicitária publicada por ela pode render cerca de R$ 775 mil. Logo atrás, aparece Caroline Lima, a namorada do zagueiro Léo Pereira e repórter da Rede Ronaldo. Ela figura na sexta colocação do ranking, com ganhos estimados em R$ 295 mil por ação comercial. E fechando a participação brasileira no top 10 está Duda Fournier, esposa de Lucas Paquetá, que ocupa a nona posição com faturamento aproximado de R$ 108 mil por publicidade. O levantamento mostra que o fenômeno não se limita ao Brasil. No topo da lista está Georgina Rodrigues, mulher de Cristiano Ronaldo, que teria potencial para faturar cerca de 3 milhões por campanha. A segunda colocação pertence a Antonella Roccuzzo, casada com Lionel Messi, cujas ações publicitárias giram em torno de R$ 2 milhões.
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1: E vamos juntos, eu, você e a nossa programação Chega Mais por aqui. 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
1: Alô, amiga Ivone Carminati na escuta, e fazendo o quê? Além de ouvir o nosso programa, tomando um cafezinho com leite, degustando um pão de queijo. É tudo de bom, é bom demais, né, amiga Ivone? Abração para você, obrigada pelo carinho da sintonia. Vamos que vamos, trazendo por aqui mais um super sucesso. Agora, reggaeton para você no Chega Mais.

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8: Vem comigo, essa é a nossa programação Chega Mais. Quero por aqui cumprimentar também o José da Silva. Boa tarde, Lu. Eu tô fazendo um doce de abóbora. Ô, coisa boa também, né, José? Grande abraço pra você. Bom trabalho aí, obrigada pelo carinho da sintonia também. 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
8: E essa música é especialmente para ela, já que traz lembranças muito boas, né, amiga Terezinha Almeida? Vamos de Igrejinha Azul.

0: Tá aí a participação da nossa ouvinte no 3565-1033. E agora vamos falar de alimentação. Como escolher e preparar legumes para marmita sem erro?
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0: Olha, selecionar os legumes certos e acertar no preparo faz toda a diferença para evitar a temida textura ruim após o congelamento. O segredo está em escolher vegetais que mantenham a estrutura, acertar o ponto de cozimento e variar nas combinações para não cair na monotonia. O corte e o método de preparo também influenciam no resultado final. Legumes cortados em pedaços muito pequenos tendem a desmanchar, enquanto o excesso de água no cozimento é o principal vilão da textura molenga. Por isso, o planejamento começa já na escolha dos ingredientes. Como funciona o cozimento al dente para legumes? Olha, se você busca legumes firmes e saborosos na sua marmita, dominar o ponto al dente é essencial. O termo italiano significa al dente e descreve o ponto de cozimento ideal, onde o alimento está cozido, mas ainda oferece uma leve resistência à mordida. Isso preserva a textura e também os nutrientes. Para alcançar esse resultado, você vai cozinhar os legumes até que fiquem macios, mas ainda resistentes quando espetados com um garfo. Esse cuidado evita que eles se transformem em um purê indesejado após o descongelamento e reaquecimento, garantindo uma experiência muito mais agradável ao comer. Como congelar legumes para marmita e evitar a textura ruim? O congelamento correto é o que separa uma marmita saborosa de uma refeição sem graça e também aguada. O segredo está no pré-preparo cuidadoso e na forma de armazenar. Um erro muito comum é guardar os legumes ainda quentes, o que gera vapor e acumula água dentro do recipiente. Após cozinhar os vegetais até o ponto al dente, é crucial esperar que eles esfriem completamente antes de montar as marmitas. Esse passo simples impede a condensação e ajuda a manter a textura original dos alimentos. A escolha do recipiente também é fundamental para um bom resultado. Conferiu aí as dicas de alimentação para você aqui no nosso Chega Mais, no apoio de Pro Saúde.
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0: reta final do nosso Chega Mais e vamos trazendo para você o momento motivacional.
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0: Quando Abraham Lincoln foi eleito presidente dos Estados Unidos, houve um forte constrangimento das classes dominantes. Afinal, ele era filho de sapateiro e iria dirigir pessoas de famílias tradicionais. Ao fazer o seu primeiro discurso no Senado, um político muito arrogante aproximou-se e disse: "Antes de o senhor começar, eu gostaria de lembrá-lo de que o senhor é filho de um sapateiro." E todos riram imediatamente. No fundo, todos queriam humilhá-lo, já que derrotá-lo não havia sido possível. Mas um homem como Lincoln é difícil de ser derrubado. Ele então respondeu: "Obrigado por me lembrar do meu pai neste momento. Eu procurarei ser um presidente tão bom quanto o sapateiro que ele foi. Eu me lembro que meu pai sempre fez os sapatos de sua família. Os seus sapatos apresentarem algum problema, você pode trazê-los e eu o consertarei. Desde cedo aprendi a consertar sapatos e agora que meu pai está morto, posso cuidar dos seus. Aliás, se algum de vocês tiver um sapato feito pelo meu pai que esteja precisando de conserto, pode trazer para mim. Mas de uma coisa, estejam certos. Eu não sou tão bom quanto ele." E seus olhos se encheram de lágrimas ao lembrar-se do pai. Foi nesse momento que Abraham Lincoln, eleito presidente dos Estados Unidos da América, chorou. Seja qual for a circunstância, o campeão sempre mantém o orgulho de si mesmo, de sua formação, de sua família ou do seu trabalho. Orgulha-se de onde veio e do que passou para chegar até ali. Ele sabe que as árvores mais altas têm as raízes mais profundas, que as dificuldades moldam os campeões. Por isso é grato não somente aos obstáculos, mas a todos os que pavimentaram o seu caminho. Tenha orgulho do seu trabalho, daquilo que você faz. Seja sempre você, aprecie sua jornada fazendo o melhor. Aprenda com os outros tudo o que você puder e ensine os seus conhecimentos para que as pessoas que precisam aprender aquilo que você sabe fazer de melhor. Você é uma pessoa especial, seu trabalho é especial. Aprenda tudo o que você puder ao longo da sua vida, mas nunca abandone a sua essência, o seu caráter, pois são esses valores que vão criar a sua marca registrada.
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0: E assim a gente finaliza mais um programa, mais uma edição do nosso Chega Mais, agradecendo você pela companhia, participação e audiência. Depois tem Luiz Henrique trazendo as informações e na sequência Andrezinho Vaz com Na Hora do Mate. Eu volto amanhã, fique com Michel Teló, O Mar Parou. Até lá, tchau, tchau.
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3: Na Jornal, 17 horas e 2 minutos.
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3: Obras de pavimentação avançam em Santa Terezinha de Itaipu. De hora em hora, Jornal informa.
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3: Obra de pavimentação da rua Euclides Taperello, em Santa Terezinha de Itaipu e na região dos conjuntos habitacionais. BNH segue em fase de avançada e se aproxima da etapa de aplicação do asfalto. Os serviços de infraestrutura já estão praticamente concluídos, incluindo drenagem pluvial, galerias e meio-fio. Na sequência, será executada a base e a capa asfáltica. A intervenção atende a uma demanda antiga dos moradores e integra o pacote de obras de pavimentação do município, que também contempla outras vias da região, ampliando a infraestrutura e a qualidade de vida da população.
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3: O Grêmio encerrou o primeiro semestre da temporada com 8 jogadores emprestados a diferentes clubes do Brasil e do exterior. Entre os nomes estão Kiki Oliveira, Arezzo, Aravena, Ronald, Camilo, João Lucas, Adriel e Jardiel. As situações são distintas. Alguns têm bom desempenho e opções de compra em negociação, enquanto outros vivem incertezas por fim de contrato ou lesões. Casos como os de Adriel e João Lucas exigem maior atenção da diretoria, enquanto atletas como Arezzo e Aravena seguem evolução em seus respectivos clubes.
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3: Itaipulândia promove educação ambiental e conscientização sobre guarda responsável de animais nas escolas. Suspeitos de roubo a hotel são capturados em operação policial em Foz. Cressol Conexão leva educação financeira para mais de 1.400 pessoas. As ações foram realizadas aqui no estado do Paraná e também em Tocantins. 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Na sequência, tem Andrezinho Vaz com o programa Rádio Jornal na Hora do Bate. Próxima edição do Notícia da Hora. Você ouve amanhã, quinta-feira, às 9h.
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10: Atenção para a temperatura, 17 graus. 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
14: Agora sim, estamos chegando, meu amigo, minha amiga, meu compadre, minha comadre, você de rádio ligado, acompanhando por aqui. Obrigado pela companhia sempre na Jornal FM 104,1 até as 7 da noite.
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14: A rádio que faz amigos, 37 anos junto com você, fazendo a festa junto contigo, mandando um alô, mandando um abraço, interage com a gente aí. Eu atendo você por aqui, hein? Bora que bora!
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14: A minha também, 3565-1033, está liberado para sua interação aqui na programação. Programação da Rádio que faz amigos. Manda aí o teu zap zap, mensagem de texto ou a sua mensagem de voz. Manda aí que eu atendo você por aqui, hein?
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14: 1033, que coisa boa. Manda aí, manda o um alô, manda o um recado, manda o alô pra gente aqui na programação da Rádio que faz amigos, que eu vou atendendo, claro, você por aqui, tá certo? 5 horas e 9 minutos a partir de 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
14: E eu começo com esse shotzito ajeitado por aqui, tchê. A música Fazenda da Viúva com o Porca Véia.

0: Maravilha, coisa boa. Você ouviu aí a música do Porca Véia, sucesso pra você, música da boa aqui na programação 104,1 Fazenda da Viúva. Sucesso, hein?
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2: Hora certa na Jornal, 5:15.
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Opa, maravilha, 5 horas e 23 minutos, 5 e 23, tá ouvindo aí? Obrigado pela companhia sempre aqui na nossa Jornal FM 104,1. Amigo José da Silva tá por aqui também, alô José, aquele abraço. Amigos do Castelo Branco acompanhando a programação, uma ótima tarde pra você. Loimar acompanhando por aqui, alô Loimar, aquele abraço. Santa Isabel acompanhando o programa, pediu Neguadão com Fogo de Chão, já já vamos tocar pra você. Amiga Neide Fernandes Rosa tá por aqui também. Alô, Neide, aquele abraço e uma ótima tarde pra você. Laírton Detone também tá por aqui. Alô.

0: Laírton, aquele abraço e uma ótima tarde pra você também. Valeu, Laírton, um abraço e obrigado pela companhia sempre. Chimarrendo e acompanhando o nosso Na Hora do Mate. Meu amigo Expedito da Tapeçaria do Expedito tá por aqui também. Alô, Expedito, obrigado pela companhia sempre na Jornal FM. Boa tarde, tá chovendo muito, né, Coiso? Tá chovendo, Expedito! Aqui tá chovendo, e aí tá chovendo também? Tá chovendo, que barbaridade. Certo, 5h23 a hora certa. Meu amigo José da Silva pediu uma dos Filhos do Rio Grande e a Jornal toca pra você.
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0: Meu amigo Luiz Matias tá por aqui. Alô, Matias, aquele abraço. Obrigado pela sintonia. Meu amigo o Luiz Matias do Laranjito acompanhando a programação. Dona Alaides Milioli Slovinski está acompanhando também. Alô, Dona Alaides, seu Albino, obrigado pela sintonia sempre aqui na Jornal FM. Dona Alaides Milioli Slovinski e o Luiz Matias lá no Laranjito também. Tilacão está por aqui. Alô, Tilaco, aquele abraço, aquele boa tarde para você. Obrigado pela sintonia. O Terena Cuidador também está por ali. Seu Manuel Cardoso também está por aí. Aquele abraço, obrigado pela sintonia sempre. Pediram aí o Bugre do Mato com o Grupo Cordiona e a gente toca pra vocês aí já já na programação Jornal FM, certo? 5h25!

0: Música bonita, os filhos do Rio Grande, com o sucesso para você, as mocinhas do interior, lá pro meu amigo José da Silva acompanhando a programação. Valeu, José, aquele abraço, obrigado pela companhia.
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0: Não se perca na hora, 5:30. Atenção pra hora, 5:30.
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0: Opa, tamo de volta por aqui, obrigado pela sintonia de todo mundo, na rádio que faz amigos, vai mandando o teu alô aí, tem abraço pra mandar aqui na programação Jornal FM, pessoal aí já tá no trecho acompanhando a programação, meu amigo Rodrigão, tá no trecho, Rodrigo!
13: Abraço, amigos do Castelo Branco.
0: Olha aí, ó, tá no trecho!
13: Acompanhando por aqui, alô, Moimar, aquele abraço!
0: Meu amigo Rodrigão, tá no trecho, tá acompanhando, tá na sintonia. Meu amigo Mariano Nati, fala, Mariano.
5: Andrezinho, tô fazendo o mocotó.
0: Opa, aí, aí sim, ô, oh, coisa boa, hein? Aí é bom demais.
5: Tô escutando o programa aqui, fazendo o mocotó.
0: Aí é bonito, hein?
5: Beleza.
0: Tinha mandado antes de entrar no ar. Beleza, então. Valeu, meu amigo Mariano Nati, Grameira, São Miguel, acompanhando a programação. Alô, Mariano, pra Bárbara e pra toda a equipe também, aquele abraço e obrigado pela sintonia. Meu amigo Mariano Nati, acompanhando o nosso programa e ouvindo o nosso Na Hora do Mate. Valeu, Mariano, um abraço. A Cleusa Renzen tá por aqui também. Alô, Cleusa, aquele abraço e aquela ótima tarde pra você. E o amigo Sidão por aqui também, acompanhando o nosso Na Hora do Mate. Alô, Sidão, um abraço e uma ótima tarde pra você. Bora!
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0: moleque, rapaz.
1: Pensa num dinheiro bem revertido, né? Vai. Deu um cincão pra comprar rapadura e ela me volta com uma garrafa de pinga, a mulher. Que tal, hein? Que troca, hein? Que troca. Deu cincão, pega umas rapaduras lá pra nós. Ah não, beleza, vou pegar umas rapaduras. Voltou com uma garrafa de cachaça. Mas vai, onde, tia? Mas que é isso? É só o João Luiz Correia mesmo com umas histórias dessas. Mas vai aonde, tia? Mas então tá bueno, vamos lá. 5h41, Mercado Agropecuário.
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1: 5h42, 5h42, a hora certa. Vamos então para o fechamento do nosso mercado agropecuário. Soja, R$112 a saca. Milho, R$51. Trigo, R$70. Mercado comprador, Alar Cooperativa. Boi gordo, Nelore, R$353,55. Arroba. Vaca gorda, Nelore, R$303,50. Arroba. Bezerro, Nelore, desmame, R$15,66 o quilo vivo. Frango, R$4,76 o quilo vivo. Suíno, R$4,49 o quilo vivo. Tilápia, R$8,82 o quilo. Leite, R$2,75 o litro. As informações e os valores são do Centro de Estudos Avançados em Economia Aplicada, CPEA.
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0: Opa, voltamos por aqui na programação da Rádio Que Faz Amigos. Vai mandando o teu alô aí, manda o zap que eu mando, claro, o abraço pra você. Meu amigo, tá acompanhando por aqui, meu amigo Clóvis Mafalda, de rádio ligado também, ouvindo o nosso programa, acompanhando a programação. Grande Clóvis, de rádio ligado, pediu uma vaneira de respeito com os Monarcas. Toca lá pro meu amigo Mariano Nati. Ô Mariano, pra ti aí, ó, uma vaneira de respeito com os Monarcas, oferecimento do amigo Clóvis Mafalda. Vamos ouvir?
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0: Demar Stanger já tá por aqui também. Alô, Demar, aquele abraço. Linha Uruçanga acompanhando o nosso programa. Valeu, Ademar. Alguém já fez fogo no fogão além aí com esse frio, com essa chuva aí? Alguém já fez? Manda foto aqui no zap, manda aí no zap, vai!
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0: Quem que já fez fogo no fogão além aí? Manda no zap, 3565-1033. Manda foto aí pra gente conferir junto com você aqui, beleza? 5h48.

0: volta. Aí sim, hein? Aí é bonito demais. Walter Moraes, dia de chuva aqui no nosso programaço. Zé Vitor mandou aqui, Andrezinho, até agora 40 milímetros de chuva aqui na Serranópolis de Iguaçu. Alguém já sabe quanto que deu de chuva aí também na propriedade? Manda aí no zap 3565-1033. Manda aí quanto que já choveu aí na sua propriedade. Manda aí que eu falo por aqui.
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0: Manda aí o quanto já choveu. Manda aí, vai mandando, beleza?
2: Aí, André.
0: Ó, fogão a lenha aí, ó.
2: Azul e branco aí no meu fogão
0: ali. Ih, joga fora esse fogão aí. Valeu, Tilaco, aquele abraço, obrigado pela sintonia, o Tilacão já de rádio ligado. Amigo, o Alex Chambatura tá acompanhando também. Alô, Alex, aquele abraço, obrigado pela sintonia. Fala, Tiaguinho, como é que tá, Tiaguinho?
3: Boa tarde, boa noite, meu amigo. Daí. Tudo bem? Aqui é o Tiaguinho da Chapeação.
0: Fala, Tiaguinho.
3: Manda um recado lá pro Cotonete, o Martelo. Ô, pra tá comprando cerveja,
0: Martelo!
3: Que daqui a pouco eu tô chegando ali, né?
0: Ó.
3: Já que ontem o Martelo fez carne de aniversário e não chamou a gente.
0: Deu balão, Martelo? Deu balão?
3: O Cotonete tomar cerveja, ó, nada de vinho.
0: Olha aí, ó.
3: Cabra macho tem que tomar cerveja dia de frio.
0: Olha aí, ó, viu como é que é? Cotonete, tá ouvindo aí, Coto? Ô, Martelão, o Thiaguinho tá chegando aí. E é cerveja, hein, não é vinho. Ô, meu amigo Expedito, conseguiu fazer fogo no fogão a lenha aí ou não?
4: Eu até tava com intenção de fazer, Andrezinho, Molhou a lenha, né? Então vou deixar pra outro dia agora, deixar secar
0: de novo. Esperar secar de novo a lenha, né? Que barbaridade. Valeu, Expedito, um abraço.
4: Bah! Andrezinho, aqui em casa encheu um bar d'água, né? Não vi quanto que deu não, na goteira que tem aqui.
0: Deu uns 200 litros então, mais ou menos, Expedito, é isso? Deu uns 200 litros, então. Que barbaridade. Valeu, Expedito. Um abraço. Obrigado pela companhia sempre. Meu amigo Lauro Heinen, lá no assentamento. Alô, Lauro. Tá ouvindo aí?
5: Boa tarde, Andrezinho.
0: Boa tarde.
5: Lauro aqui do assentamento.
0: Fala, Laurão.
5: Tavares aqui. Choveu até agora. Deu 45
0: milímetros
5: de chuva.
0: Aí é bonito.
5: Durante o dia.
0: Valeu, meu amigo Lauro Heinen, acompanhando a programação. 45 milímetros de chuva no assentamento Antônio Tavares. Amigo Delfim tá por aqui também. Alô, Delfim, aquele abraço. Linha Minosso, vamos esperar aqui o Delfim, que temos um intervalo e temos também a oração da Ave Maria que tá chegando por aí, beleza? Valeu, Delfim, um abraço, meu amigo, obrigado pela sintonia, acompanhando a programação na Linha Minosso, ouvindo o nosso Na Hora do Mate. Fechou? Valeu, Delfim, um abraço, obrigado pela companhia sempre na nossa Jornal FM. Fechou? Já já então voltamos, vamos agora para a oração da Ave Maria e voltamos logo depois na última hora de comunicação aqui da Hora do Mate. 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
0: Hora certa na Jornal, 5h59.
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14: 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Pela minha voz que canta quando tantas emudecem. 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
2: Boa noite, meu irmão, minhas irmãs. Tirou esse momento para fazer oração. Boa noite, André. Para agradecer o dia vencido e pedir as graças e a proteção divina para mais essa noite de descanso. Agradecer a Deus também por essa chuva tranquila, maravilhosa que Ele está mandando para nós. Obrigado, meu Deus. E assim, louvado seja nosso Senhor Jesus Cristo. Para sempre seja louvado. E assim, em nome de Deus, iniciamos esse momento de graça. Ele que é Pai, Filho e Espírito Santo. O anjo do Senhor anunciou a Maria, e ela o concebeu do Espírito Santo. Ave Maria, cheia de graça, o Senhor é convosco. Bendita sois vós entre as mulheres, e bendito é o fruto do vosso ventre, Jesus. Santa Maria, Mãe de Deus, rogai por nós, pecadores, agora e na hora de nossa morte. Amém. Eis aqui a serva do Senhor. Faça-se em mim segundo a vossa palavra. Ave Maria, cheia de graça, o Senhor é convosco. Bendita sois vós entre as mulheres, e bendito é o fruto do vosso ventre, Jesus. Santa Maria, Mãe de Deus, rogai por nós, pecadores, agora e na hora de nossa morte. Amém. E o Verbo divino se fez carne e habitou entre nós. Ave Maria, cheia de graça, o Senhor é convosco. Bendita sois vós entre as mulheres. Bendito é o fruto do vosso ventre, Jesus. Santa Maria, Mãe de Deus, rogai por nós, pecadores, agora e na hora de nossa morte. Amém. Rogai por nós, Santa Mãe de Deus, para que sejamos dignos das promessas de Cristo. Oremos, infundi, Senhor, vos suplicamos as vossas graças em nossos corações, a fim de que, conhecendo pela anunciação do anjo a encarnação de Jesus Cristo, vosso Filho, cheguemos pelos merecimentos de sua paixão e morte na cruz, a glória da ressurreição, pelo mesmo Jesus Cristo, Senhor nosso. Amém. Glória ao Pai, ao Filho e ao Espírito Santo, como era no princípio, agora e sempre. Amém. Glória ao Pai, ao Filho e ao Espírito Santo, como era no princípio, agora e sempre. Amém. Glória ao Pai, ao Filho e ao Espírito Santo, como era no princípio, agora e sempre. Amém. Anjo da guarda, minha doce companhia, não me desampare nem de noite nem de dia, até que me entregue nos braços da Virgem Maria. Fazei-me conhecer vossa estrada, vossa verdade, e me orienta e me conduza. Proclamação do Evangelho de Jesus Cristo segundo Mateus. Glória a vós, Senhor. Naquele tempo, disse Jesus aos seus discípulos: Não penseis que vim abolir a lei e os profetas. Não vim para abolir, mas para dar-lhes pleno cumprimento. Em verdade, eu vos digo, antes que o céu e a terra deixem de existir, nenhuma só letra ou vírgula serão tiradas da lei, sem que tudo se cumpra. Portanto, quem desobedecer a um só destes mandamentos, por menor que seja, e ensinar a outros fazer o mesmo, será considerado o menor no reino dos céus. Porém, quem os praticar e ensinar será considerado grande no reino dos céus. Palavras da salvação. Glória a vós, Senhor. Jesus, manso e humilde de coração, fazei o nosso coração semelhante ao vosso. Não vim abolir a lei e os profetas, não vim para abolir, mas para dar-lhes cumprimento. Mateus escrevia para as primeiras comunidades que ainda seguiam a lei antiga. Dizia-lhes que seus mandamentos não deviam ser desprezados por quem quiseste abraçar a salvação. Mas, com a vinda de Jesus, Deus levava seu povo mais para a frente, para um jeito mais perfeito de viver. Não podemos ficar presos ao passado. Oração. Senhor Jesus, vejo que não posso abandonar o caminho que ensinastes, mas vejo também que vos devo acompanhar quando levais vossa igreja para respostas à necessidade de nossos tempos. Confio em vós, continuais conosco a nos orientar no caminho da verdade e na unidade do amor. Quero estar sempre convosco e com meus irmãos. Não deixeis que vos abandone. Amém. Hoje, 10 de julho, Santa Alice. O nome Alice significa marinha. Segundo alguns, é de origem grega. Nasceu em Bruxelas, na Bélgica, no início do século XIII. Desde pequena, conviveu na abadia beneditina. Era de uma memória prodigiosa e muito piedosa. Infelizmente, muito jovem, contraiu a lepra e foi isolada no soltão do convento. Na Idade Média, a lepra era uma das mais terríveis doenças que um mortal pudesse contrair. Aí foi seu purgatório e suas dores eram aliviadas por sua profunda devoção ao Sagrado Coração de Jesus, que ela amou ternamente. Muito antes que a devoção fosse aprovada e adotada pela Igreja, seus membros deformaram em função da lepra. Perdeu a vista e fez de seus olhos uma oferta agradável a Deus. Em 1249, já com a saúde muito precária, foram-lhe dados os santos olhos. Embora tenha permanecido viva ainda durante um ano sofrendo dores terríveis. Nasceu no início do século XIII e morreu em 1250. Oração a Santa Alice. Ó Deus, que por intermédio de Santa Alice nos destes o exemplo de como devemos suportar os sofrimentos da vida, por sua intercessão possamos ter paciência na dor, na esperança da vida eterna. Amém. E para encerrar esse momento de oração, quero rezar a Ave Maria, uma Santa Maria, um Glória Pai, por todos os enfermos, por todas as pessoas, principalmente aqueles enfermos que estão com doenças incuráveis e sofrendo, como Santa Alice, dores horríveis. Ave Maria, cheia de graça, o Senhor é convosco. Bendita sois vós entre as mulheres, e bendito é o fruto do vosso ventre, Jesus. Santa Maria, Mãe de Deus, rogai por nós, pecadores, agora e na hora de nossa morte. Amém. Glória ao Pai, ao Filho e ao Espírito Santo, como era no princípio, agora e sempre. Amém. Santa Alice, intercedei por todos os nossos enfermos. Assim, muito obrigado, meu irmão, minha irmã, André, a Rádio Jornal, que nos concedeu este momento de oração, que tirou esse momento para agradecer a Deus o dia vencido e pedir as graças e a proteção divina para mais essa noite de descanso. Muito obrigada. Que vocês tenham uma noite muito abençoada, tranquila, cheia da graça e da proteção divina. E assim, em nome de Deus, encerramos esse momento de oração. Ele que é Pai, Filho e Espírito Santo. Louvado seja nosso Senhor Jesus Cristo. Para sempre seja louvado. E obrigado, meu Deus.
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8: Opa, 6:14.
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8: Maravilha, 6:14. Você que está nos acompanhando, aquele abraço. Obrigado pela companhia. Vai mandando o teu zap aí que eu vou mandando um abraço para você. Já mandou a quantidade de chuva que deu aí na sua propriedade? Manda no zap aí, 3565-1033.
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8: Manda aí, manda no zap, 3565-1033. Tá liberado o zap zap para sua interação. Manda aí que a gente manda um alô pra você. Quanto que deu de chuva até agora aí na sua propriedade? Manda aí no zap e a gente informa por aqui. A Crevenilde falou que ali na Rua Torres, aqui no centro, 49 milímetros. Maico Gamba falou que lá na Nova Brasília deu 50 milímetros. Seu Laurido Agostinho lá no Laranjita falou que deu 50 milímetros, mais de 50 milímetros. Aqui o fogão a lenha já tá aceso. Aí sim, seu Lauri, aquele abraço. Linha Minosso, meu amigo Delfim, falou que deu 53 milímetros. Valeu, Delfim, aquele abraço. Zanatão tá por aqui já tomando aquele mate. Pediu a Chiquita dos Farrapos, já já vamos tocar pra você. Obrigado pela sintonia sempre. Por aqui, minha amiga Terezinha Milioli e o seu Nino lá na São Lourenço acompanhando a programação. Deu 50 milímetros de chuva também lá na São Lourenço. E o amigo Edílio Licândio também tá por aqui. Alô, Edílio, aquele abraço e obrigado pela companhia sempre, certo? 6:16 pro meu amigo Loimar acompanhando a programação, bora! É neguadão, hein? Conjunto Fogo de Chão!

0: de chuva aí pra aquelas bandas. Amigos do Balneário Ipiranga, mandem pra mim quanto que deu de chuva pras bandas do Balneário Ipiranga também. Meus amigos que estão acompanhando, manda aí a quantidade de chuva. Alô, Santa Rita! Alô, Mauritânia! Quanto é que deu de chuva aí? Manda no zap aqui pra gente, que a gente manda o alô pra você. 3565-1033. Alô, São Jorge! Amigos de Aurora do Iguaçu, quanto que deu de chuva aí? Manda no zap! 3565-1033. 6:19. 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
0: Não se perca na hora, 6:22.
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3: Opa, voltamos!
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3: Maravilha, tamo de volta por aqui, o pessoal tá participando, o pessoal tá mandando aí a quantidade de chuva que deu aí na comunidade, aí na propriedade, na sua comunidade, no seu distrito, no lugar onde mora. Por exemplo, a minha amiga Tati lá da Guanabara, ela falou que deu 35 milímetros de chuva na Guanabara, e meu amigo Inácio Ferreira lá na Santa Cruz, 78 milímetros de chuva, hein? Santa Cruz do Cuí, 78 milímetros de chuva, meu amigo Inácio Ferreira mandou pra gente aqui, tá certo? 78 milímetros lá nas bandas da Santa Cruz. O Zanata mandou aqui, choveu, deixa eu ver aqui, choveu bastante. Ah, beleza! Choveu bastante, então, beleza, então. Então fechou, Zanata. Que bom. O Zanata falou assim, ó, de tanto que choveu aqui, vou até tomar uma. Tá liberado, pode tomar aí, viu, Zanata? Pode tomar. O Zanata falou assim, ó, quantos que choveu eu não sei, mas que encheu uma latinha choveu, e o Maico Gamba já tá pedindo liberação pra tomar uma também. Vai, Maico, toma! Toma aí, rapaz! Sem medo de ser feliz, vai, seja feliz, homem. Toma uma cerveja aí. Vocês bebem, né, gente? Pelo amor de Deus, hein? Como é que pode, hein? Quanto vocês bebem, hein? Como é que pode? Vocês têm que ser que nem eu, é só água com gás. Só água com gás. Amigos da São Jorge, seu Lídio Richter tá por aqui também. Alô, seu Lídio, aquele abraço e obrigado pela sintonia também. Fechou? Bora pra frente!
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0: 6:30, 6:30, Maico Gamba já abriu, já destapou e já tá tomando. E o Zanata tem uma desculpa aqui, como sempre, né? O Zanata tem uma desculpa aqui pra abrir a cerveja e começar a tomar. A cerveja tá cheia, não foi mexida ainda. Ele falou assim: Andrezinho, veja bem, antes de ser cerveja, era água. Eu queria tomar água. Não tenho culpa que transformaram em cerveja. Tudo bem então, Zanata, a gente entende, tá? Então toma cerveja aí sem problema nenhum, tá? Um abraço aí pro meu amigo Zanata, acompanhando a programação. Meu amigo Almir da Silva tá por aqui também. Alô, Almir, aquele abraço. Linha Cruzeirinho até agora, 30 milímetros de chuva. Valeu, Almir, aquele abraço. Obrigado pela companhia sempre. Bora que bora. Aqui na programação da Rádio Que Faz Amigos. Valeu, parceiro. Seu Ari Minosso tá por aqui também. Alô, Ari. Obrigado pela sintonia e obrigado pela companhia também na Rádio Que Faz Amigos. Certo? 6:31.
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0: Não se perca na hora, 6:33.
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0: Aí, Tilaco, ó, agora mais uns... Mais uns dois meses sem tocar essa música, né? Um abraço pro amigo Tilaco, pediu aí as pilchas do nego. 6h41, tchê.
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0: 6:41, 6:41, a hora certa aqui na programação. Vamos então com a previsão do tempo, 16 graus a temperatura no centro da nossa cidade. Para amanhã, quinta-feira, dia 11, sol com algumas nuvens e chove rápido durante o dia e a noite também. 18 de mínima e 19 de máxima, olha aí, ó. 18 de mínima e 19 de máxima, olha aí, não vai subir quase nada a temperatura. Para dia 12, na sexta, chuvoso durante o dia, a noite a chuva para e as nuvens diminuem. 13 de mínima e 18 de máxima. Para sábado, dia 13, muitas nuvens o dia todo com aberturas de sol, 10 de mínima, 20 de máxima. Para domingo, dia 14, sol com muitas nuvens durante o dia, períodos de céu nublado e noite com muitas nuvens, 14 de mínima e 20 de temperatura máxima. 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Até agora, Serranópolis de Iguaçu, 40 milímetros. Assentamento Antônio Tavares, 45. No centro, 49. Nova Brasília, 50 milímetros. Laranjita, mais do que 50, né? Mandou aqui que já passou dos 50. Linha Minosso, 53 milímetros. São Lourenço, 50. São Vicente, 48. Guanabara, 35. E Santa Cruz do Cuí, até agora, 78 milímetros, hein? Que coisa, quanta chuva. 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
0: 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Bora que bora, 6:43, a hora certa aqui na programação da Jornal FM. Obrigado pela companhia, meu amigo Almir da Silva.
2: Ô, Andrezinho.
0: Opa!
2: E eu, como não tomo cerveja.
0: Opa!
2: Por enquanto não tô tomando cerveja. Acabei de chegar das vendas da pamonha. A picape puro barro.
0: Que barbaridade.
2: Passando a água nela pra não encardir. Pra nós sair sábado.
0: Olha aí, ó, viu?
2: Vamos fazer um rolê na picape sábado.
0: Olha aí, ó.
2: Beleza?
0: Vamos!
2: Convida a galera aí, vamos.
0: Bora pra picape, bora pra picape. Vamos que vamos. Valeu, Almir. Um abraço. Sexta-feira, amanhã. Movimentação da picape de novo, então, aqui na Hora do Mate. Amanhã não, né? Amanhã é quinta. Na sexta, então, de novo, a movimentação da picape. Mais uma, Zanata. Meu Deus do céu, homem! Ô, Zanata, chega! É quarta-feira recém, homem, tá louco? Obrigado pela companhia sempre de todo mundo. 6:44, bora pra frente!
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0: Ô, Zanata, tu tá na segunda, pelo menos, né? O Maico já tá na oitava.

0: Opa, 6:48, 6:48, Conjunto Fogo de Chão Estradeiro.
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2: Hora certa na Jornal, 6h51.
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0: Opa, de volta!
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0: Voltamos por aqui então? Claro que voltamos. Já já tá chegando aí nosso amigo Valdecir Chocolate Gonçalves com o programa Estação Jornal. O Zanata tá por aqui. Eu falei que o Maico já tinha tomado umas 8 e ele falou assim, o Maico mente, ele tira foto da mesma garrafa pela metade de várias posições diferentes. Por isso que tu acha que ele tomou 8, mas ele tomou uma só e tá esquentando na garrafa ainda. Olha aí, ó, tá vendo como é que é? Eita, nós. Amigo Lão tá por aqui também. Alô, Lão, aquele abraço. Obrigado pela companhia sempre, ouvindo o nosso Na Hora do Mate por aqui. Ê, Lão, grande Lão, parceiro velho, ouvindo. Claito Valnier, fala, Claito.
2: Coloca uma música aí, bem legal aí pro Almir da Silva.
0: Opa!
2: Coloca também pro Zanata.
0: Olha aí.
2: Nosso amigão aí. Deve estar na escuta, com certeza, né?
0: Tá.
2: Beleza?
0: Beleza.
2: Um abraço, Andrezinho.
0: Beleza.
2: Rádio Jornal FM
0: 104,1,
2: a rádio que faz, amigo.
0: Essa mesmo. Fala, Clayton, de novo. Eu tinha esquecido do áudio de cima.
2: Ô, Andrezinho, boa noite. Boa noite, Rádio Jornal 104,1 FM.
0: Olha aí, ó.
2: Andrezinho, tô ainda na escuta aí, chegando agora. É, sobre a picape que eu escutei aí.
0: Ah.
2: Hora que ela sair por aí, me comunica que eu tô junto.
0: Tá dentro?
2: Vamos junto nessa picape.
0: Beleza.
2: Do seu Amir aí.
0: Beleza.
2: Beleza?
0: Valeu, Claito. Aquele abraço pra ti, meu amigo. Acompanhando a programação por aqui também. Meu amigo Lão, chegou agora também. Fala, Lão.
3: Ei, ô, André. Zanata e o Maicon, não sei não, cara. Isso parece um casal de... que briga e separa. Estão um lembrando o outro.
0: Olha aí, meu Deus do céu. Como é que pode, né, tchê? Que é isso, homem do céu? Eita, não. Aí sim, hein. O Maicon, o Zanata falou assim, ó. O Lão que comprou os baldinhos pro Maico. Aí começa uma briga eterna, né? Ah, começa uma briga eterna. Que barbaridade. E o Zanata mandou assim, ó. O Zanata mandou assim, ó. Ó, o Claito vai apanhar hoje. Falou que vai na picape e vai apanhar em casa. Vai apanhar no Dona Neca em casa hoje. Que barbaridade. Ô, Claito! Que barbaridade, hein? Tá louco, tchê? Que barbaridade. Ó, o Lão. Ô, Lão. O Zanata mandou aqui, ó. Manda um abraço pro Lão Zata. Não sei que... Mas né, não é Zata, é Rodrigues? Antônio... Olha o nome! Ô, Zanata, escuta o nome inteiro do rapaz. Vê se não é nome de deputado. Escuta aí. Antônio Ayrton Rodrigues. Que tal, hein? Meu Deus do céu. Antônio, meu amigo, Antônio Ayrton Rodrigues. Mas quem que é esse índio velho? Ah, é o Lão da São Jorge. É Lão, hein? Que barbaridade. Tá louco. É brincadeira. É. É, irmão do Charles, ele mandou aqui, ó. Irmão do Charles Zato, o Lão. Ô, Lão, tão te pegando no pé aqui, ó. Eita, nós. Alô, Charlão, um abraço pra ti, meu galo. Obrigado pela sintonia também. Sidão, fala, Sidão.
4: Boa noite, André. Hein, André, negócio de picape, bicho. Tem muito pião que separou da mulher, hein?
0: É.
4: E assim não, bicho. Tem um nosso amigo aí que trabalha na Rádio Jornal, tem dois, né? Um que faz o programa das 11 de antes, hein?
0: Ah.
4: E outro os manhã cedo, hein?
0: Aham.
4: Depois da... Não, o Moreno, né?
0: É.
4: Nem fala isso aí que falei já.
0: Ah, tá bom. Valeu, Sidão, um abraço. Ó, o Antônio, o amigo Lão aí, falou assim, não, esse é meu patrão, tem que deixar quieto. Então tá bom, valeu, Lão, um abraço. É, a Dona Neca mandou aqui, ó, Andrezinho, cuidado que o Claito vai apanhar mesmo, hein? Cuidado que o Claito vai apanhar mesmo, hein? Aí, ó, tá vendo como é que é, ó? Não tô falando pra você? Tá, o negócio tá nesse modelo aí. Pessoal, vocês me perdoem, meus amigos, mas eu preciso ir pra casa, né? Ah, é 6h58 e eu tô aqui falando abobrinha ainda. Tô aqui falando abobrinha. O Chocolate já tá no pé aqui, já tá xingando aqui que ele quer entrar no ar, que ele quer apresentar o programa, para ele não entrar atrasado. Então, vamos encerrando por aqui. Obrigado a todos pelo carinho da audiência e voltamos, claro, voltamos amanhã, 4 da manhã, com o nosso Brasil Caboclo. Beleza, pessoal? Um abraço a todos. Olha o Tilaco aqui. Fala, Tilaco!
5: Até as 10 pra ti hoje seria pouco, hein? Só fala abobrinha mesmo, que tá louco, tocar música que é bom, não. Daí quando o cara pede, fica enrolando 2 meses pra tocar.
0: Ô, Tilaco! Aí tu me quebra no meio. Vai que o patrão tá ouvindo, homem, pelo amor de Deus.
5: É, Andrezinho, vai pra casa, porque senão você também vai apanhar.
0: Ô, oh, meu Deus, não, aí é bravo, gente. Ô, oh, gente, aí vocês me quebram no meio, tá louco. Bora então, pessoal, um abraço a todos. Até amanhã às 4 da matina no nosso Brasilzão Caboclo.

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5: Parabéns pra vocês! Estou chegando agora aqui com mais uma programação pra você. Um abraço todo especial aos amigos que estavam acompanhando, meu amigo Andrezão. Agora continua com o Valdecir Gonçalves. 2 horas de muita música sertaneja pra você que está nos quatro cantos. Aonde chega o sinal?
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5: É o amigão! É o amigão! Por lá fora que tem. Olha o amigão Valdecir Gonçalves por aqui numa boa. Alô! Gente, mas olha, é muita chuva, né? 7 horas e 4 minutos, muita chuva. É chuvona, chuvinha, chuvão aqui na nossa programação, na nossa cidade, que está mais alegre.
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5: E nós chegamos com o sertanejão pra você.
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5: 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Lembrando a você, meus amigos, que hoje à noite, né, quarta-feira, é dia de esquentar o sofazinho da sogra.
7: Eu não comi ainda.
5: É, hoje é dia de você dar presente pro sogro.
7: Passar meio dia de serviço, pai.
5: É dia de visitar o sogrão e gritar piu, piu, coracacá.
0: Oba!
5: Jornal! É, você que tá ligado, você que tá curtindo, já chega na casa do sogro, já coloca o rádio a todo volume e escuta a nossa rádio. E o nosso sertanejão é pra você, meu compadre. Vamos começar assim, ó. Lenha molhada.

0: aí pra você que tá ligadinho aqui na nossa programação. Duas vezes você. Legal é você estar na Rádio Jornal.
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0: Parabéns! É o programa Alto Astral pra você que tá ligadinho, pra você que tá numa boa. Você, meu amigo, você, minha amiga, é o nosso convidado todo especial pra ficar aqui na nossa rádio. A nossa rádio, a rádio que faz amigos, trazendo pra você esta super programação. A programação que você gosta de curtir. Alô! Sete horas e três minutos, 7:13, boa noite!
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1: Pra você que tá ligadinho, pra você que tá no amor. É você, meu amigo, você, minha amiga, já sabe que aqui nós temos as melhores músicas sertanejas para você. 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E claro, você é o nosso convidado para estar sempre conosco numa boa!
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1: É pra você, o sertanejão gostoso, nesta noite de quarta-feira. Alô,

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0: É com nós mesmo. Ei, companheiro! Um abraço especial pra você que tá nos bares da cidade. Com essa chuvinha curtindo a jornal, aí sim é legal. Alô, meu amigão. Seja

0: E o ouvinte está participando da programação.
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0: Alô, Maicon. Pediu Chuva no Telhado. Essa é para matar a saudade, hein? Romantismo. Leandro e Leonardo, no seu rádio. Alô, você.

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3: Parabéns! É o nosso sertanejão, numa boa aqui na programação. Um abraço pro meu amigo Dilmar, corretor de seguro. Alô, meu amigo Dilmar. Seja bem-vindo à nossa programação. Curtindo aqui a nossa rádio. Que maravilha, meu amigo Poçato. Alô, Poçadão! Poçato é o homem que conserta a televisão, conserta a rádio, conserta tudo que é eletrônico, né, Poçato? Um abraço especial para você. Também está curtindo aqui a nossa rádio, a rádio que faz amigos. E você, meu amigo, você, minha amiga, também é o nosso convidado todo especial para ficar direto aqui na nossa rádio, a rádio que faz amigos. Lembrando que nós vamos até as 9 horas e vamos trazer... Não, até as 9, mano. E vamos trazer muita música para você que está ligado, para você que está curtindo. Gente, a próxima música que eu vou tocar agora, né, é uma música que, olha, na ditadura... Ela foi quase, né? Quase ela foi censurada. Censurada, né? Essa música maravilhosa que se chama Xalana, né? Gravado por vários artistas. E você que está ligado, você que está curtindo, você não sabia, né? Que essa música, na ditadura, ela foi quase que ela foi... Né? Foi assim, não pode ser tocada em rádio, não pode ser tocada em lugar nenhum, né? É Xalana o nome dela. Não sei se você já conhece, não sei se você já ouviu, né? A música de Almir Sater e Vários Anos falava de liberdade e saudade, né? Por causa da letra, quase foi proibida na época. Hoje é o hino do Pantanal e é interpretada por eles, João Neto e Frederico.
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0: dia.
1: Piu, piu, cola, cola. Alô?
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1: Pra fazer o seguro com meu amigo Gilmar é muito fácil, é só chegar lá. Agora, pra pedir música, é legal. Dona Nadira.
3: Valdecir, tudo bem, Anadira? Opa. Gostaria de ouvir a música com João Mineiro e Marciano, Minha Serenata.
1: Uhum.
3: Tenha uma boa noite de trabalho, depois um bom descanso e que Deus ilumine sempre seu trabalho, sua família e tenha uma boa noite de descanso depois. Fique com Deus, que Deus os abençoe grandemente. Uma boa noite.
1: Boa noite, Dona Nadira Carminati. Aquele abraço da nossa programação e do Valdecir Gonçalves. Alô!

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1: 7:54, 7:54, seu rádio, uma noite com muito mais sertanejo. Sertanejo gostoso pra você, meu amigo, a minha amiga que tá curtindo a nossa programação. Olha só, eu toquei pra você música linda aí, né? Assino com X, Gilberto e Gilmar, pra finalizar mais um bloco musical, né? São 7:55. 7:55, tá chegando a indicação do ouvinte. Alô, Marisa, tá curtindo a programação? Amandinha também pediu música e vai chegar pra você.
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1: Pagode Brasília, mais interpretado por Bruno Viola. Vamos lá!

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1: Muito mais você aqui na programação da Night. Lembra até as 9 horas, o seu amigão Valdecir Gonçalves detona as melhores pra você que está em casa numa boa, com essa chuvinha gostosa. Quartou no seu rádio, alô você!
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1: Daí você curtiu aí a música Sil Bento, Pião Carreiro e Zé Paulo. Detonei a agenda rabiscada também, a Thaíde Alexandre. Pagode em Brasília, Bruna Viola, numa programação gostosa pra você que está curtindo. 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
1: 8:05 no seu rádio. Alô, você.
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2: Olá, meus amigos do Mercado Agrícola. Iniciou a quarta-feira hoje, né? Hoje, manhã, dia. Com poucas oscilações, viu? O dólar apresentou leve recuo nas primeiras horas do dia de hoje. Enquanto as principais commodities do agronegócio mantiveram aí seus preços estáveis. Isso, aqui no Paraná. Olha, meus amigos, de acordo aí com os dados da manhã de hoje, né? O dólar comercial registrou a queda de 0,04%, sendo cotado a R$ 5,17 para a compra. A leve desvalorização da moeda norte-americana é acompanhada com atenção pelos setores de exportações e importação, especialmente pelo agronegócio, que possui forte ligação com o mercado internacional. Olha, meus amigos, entre os grãos, o soja segue cotando aí R$ 111 por saca de 60 quilos. O valor mantém a expectativa dos produtores em relação à evolução da demanda interna e externa ao longo das próximas semanas. Já o milho está sendo negociado a R$ 51,00 por saca 60 quilos. O cereal continua desempenhando aí papel estratégico na cadeia produtiva brasileira, especialmente nos setores de proteína animal e exportação. Já no mercado pecuário, meus amigos, o arroba do boi gordo aqui no Paraná permanece sendo comercializado a R$ 365,00. O preço reflete, né, a demanda aí do setor frigorífico e o cenário de oferta de animais para abate no estado. As cotações dos grãos da pecuária e o câmbio, são acompanhados diariamente por produtores rurais, cooperativas e investidores, servindo aí como importante indicador para decisões comerciais e planejamentos das atividades do campo. É informação, é você aqui na nossa programação. Você está com o seu amigão sempre no rádio.
3: Valdecir Gonçalves.
2: Traz também tempo e temperatura. Olha, meus amigos, à noite você vê que está chovendo, né? A mínima hoje chega a 17 graus, a mínima 20 graus. Já no próximo quinta-feira, dia 11, sol com muitas nuvens, chove rápido durante o dia e a noite. Sextou, chuvoso durante o dia, à noite a chuva para e as nuvens diminuem. Na quinta-feira a mínima vai ser 18 graus, a máxima 19. Na sexta-feira, olha, cai a temperatura para 13 graus a mínima, a máxima 18 graus. Vai estar friozinho. Já no sabadão, muitas nuvens o dia todo, com abertura de sol, né? No domingão, sol com muitas nuvens durante o dia, períodos de céu nublado, noite com muitas nuvens. Tá aí pra você. É para você que tá ligado, para você que tá curtindo a nossa programação, Previsão do Tempo na Jornal.
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0: Tá aí pra você que tá ligado, é o Sertanejão aqui na sua rádio. Alô, você, meu amigo. Alô, você, minha amiga. Seja bem-vindo à nossa programação. A programação que faz amigo vai até às 21h, trazendo o melhor pra você. Pra você que tá ligado, pra você que tá curtindo. Alô, Andriele, também Amandinha. Alô, meu amigo Cidão, meu amigo Claito, Luiz Vanier, Almir José. Alô, Aliminonso, meu amigo Possato tá lá curtindo a programação. E você que está com o radinho ligado. Claro, tem o melhor do sertanejão no seu rádio, por isso que você sintoniza também no seu carango a nossa programação, a programação que faz amigos. Alô! Assim com
1: a
0: gente, ó.
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5: 8:30, 8:30, vamos dar um giro na notícia no Paraná para você que tá ligado.
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7: O Paraná está na disputa do World Travel Awards, premiação conhecida como Oscar do Turismo Mundial. Ao todo, 5 atrações e empreendimentos paranaenses concorrem em 9 categorias nacionais e sul-americanas. A votação está aberta ao público até a próxima sexta-feira. Entre os candidatos estão as Cataratas do Iguaçu, o Trem da Serra do Mar, além do Blue Park e dos resorts Bourbon Cataratas e Wish Foz do Iguaçu. Todos os empreendimentos ficam em Foz, reforçando o destaque do Paraná como um dos principais destinos turísticos do país. Uma operação das Forças de Segurança cumpriu mandados de busca e apreensão em diversas cidades do Paraná para combater uma organização suspeita de atuar como contrabando e descaminho. A investigação apura a entrada e a distribuição irregular de mercadorias trazidas do exterior sem o recolhimento de impostos. Foram apreendidos documentos, equipamentos eletrônicos e produtos que podem ajudar a esclarecer o esquema. As investigações continuam para identificar todos os envolvidos e dimensionar o prejuízo causado aos cofres públicos. Repórter Flávia Consoli.
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5: Aí, pra você que tá ligado, pra você que tá curtindo.
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5: 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Claro, seu amigão por aqui. Nós vamos até as 9 da noite. Daqui a pouquinho tem a Voz do Brasil, completíssima pra você que está aqui na nossa programação. Enquanto isso, você curte a melhor música sertaneja. Gine-gine.

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0: Aí você curtiu Bacoque Paraíso, o carro e a faculdade, ainda Bob Robson. Você curtiu neste bloco, toquei pra você. É música, Bar do Tião, Hugo e Thiago, e ainda o destino do Separou. Leia Ladinho! E uma série de músicas aqui, especial pra você, meu amigo, pra você, meu amigo, que está na Jornal. Sempre na Night, nós tocamos o sertanejo.
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1: FIA.
0: 8h48.
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0: Cristi Ralf! Olhos de lá no seu rádio! As últimas do programa de hoje, quartou na sua rádio!

0: pra você que tá ligadinho. Alô, meus amigos e amigas do rádio.
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0: Olha, nós vamos ficando por aqui com mais um programa, né? Um abraço especial pra você que tá ligado, pra você que está curtindo o nosso programa. Valdecir Gonçalves, o seu amigão, sempre por aqui na sua rádio.
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0: Deixo as últimas para você aqui na programação. Na sequência tem a Voz do Brasil. Um abraço todo especial, te espero amanhã. Amanhã vai ter um especial aí, musical, na hora do show da Jornal. Vou estar com a nossa linda Mara Taicinha no médico. Mas à noite nós estaremos de volta aqui, trazendo muito mais músicas para você. Um abraço, seja bem-vindo!

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